0: para orientar a compra segura de brinquedos para o Dia das Crianças. O material reúne 7 cuidados, como conferir o selo do Inmetro, verificar a faixa etária indicada e desconfiar de preços muito baixos. A cartilha também recomenda conferir a embalagem e exigir nota fiscal para garantir os direitos do consumidor. A Noruega estuda restringir temporariamente o uso de óculos inteligentes em locais públicos para proteger a privacidade da população. A proposta busca impedir gravações de áudio, fotos e vídeos sem consentimento. A medida poderá valer em praias, parques, museus, escolas, academias e centros comerciais, além de eventos públicos. Segundo o governo norueguês, os dispositivos permitem registrar imagens e conversas sem que as pessoas percebam. No Reino Unido, estabelecimentos como bares, restaurantes e teatros também adotaram as restrições. 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
5: Alô, Rio de Janeiro! Eu tô com uma galera bonita aqui do projeto Maratona em Concert! Que alegria! A estreia desse programa maravilhoso aqui na 93 FM, a Rádio do Povo de Deus, é uma alegria muito grande.

o projeto Maratona em Concert. 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Jesus para todos chegou na África, tá? Na África, na Angola, tá indo pro mundo inteiro. É um trabalho de missões. Pastor Neemias é um pastor de missões, é um camarada que tem um coração muito amoroso, um coração bondoso. Vê se quando ele fica nervoso quando tá com fome. Quando ele tá com fome, fica nervoso, mas é um cara bom demais. E foi ele que me chamou pra 93 nesse sábado maravilhoso, aonde você está se preparando para que nesse domingo venha cultuar o Senhor na sua igreja. Quem cultua o Senhor aqui na sua igreja diz amém? Ah, tô com a galera bonita aqui.

0: Rapaz, eu imagino o pastor Neemias quando era criança, que ele brincava de pique, de, né, pique-esconde, pique, rá-tim-bum. Eu não sei o que é rá-tim-bum mais, não lembro disso. Mas é engraçado. E que o pastor Neemias, o pessoal da família dele, me disse que ele é gordinho desde quando nasceu. Disse que nasceu pesado, teve que ser duas enfermeiras para poder carregar ele, porque ele se batia, dava soco pra cá, chute pra lá, chute pra cá. Mas graças a Deus, Neemias, agora, né, já tá um homem compartado, um homem abençoado, um homem de Deus, um pastor. E hoje é dia de comemorar, né? O aniversário foi no dia 8, quinta-feira, teve um culto maravilhoso lá na igreja Jesus para Todos, cantores, foi uma festa. Agora, dia 12 vai ser uma data muito especial na igreja do pastor Neemias, porque é um dia de muita festa. Aí vai ter pique, vai ter lanche, vai ter cachorro quente, vai ter galo Jacó e vai ter esse rapaz aqui, ó. Esse rapaz, eu vou ouvir cantar, esse cara é bom demais, é meu amigo, meu parceiro, é o Adriano Gospel.
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0: É que, mudou? Ué, não chuta que é laço, não? Ué, mas era chuta que é laço, agora mudou? Então tá bom, solta aí, DJ. Adriano Gospel Kid!
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0: Mas Adriano mudou muito radicalmente, né? Ele cantava chuta que é laço. Será que ele chutou? Era laço mesmo, velho? Ele mudou esse negócio, um negócio de tchutchuê. Agora é tchutchuê, não entendi. Tchutchuca, né? Não, é tchutchuê. Tchutchuê. Mas era chuta que é laço. Você tá fazendo um praje, Adriano. Você tá fazendo um praje dessa música. Vão te processar. Ah, a música é dele também, chuta que é laço. Então ele chutou o laço. Não chutou. Deixa isso pra lá, cara. Deixa ele explicar isso no dia 12, lá no Instituto Jesus para Todos. É desse jeito, Adriano. Você vai ter que se explicar, porque não entendi. De chuta que é laço, de repente virou tchutchuê, tchutchuê. Explica seu direito, varão. Grande Adriano, grande amigo. Sucesso, hein? Sucesso total no Rio de Janeiro.
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0: Gente, eu tô feliz pra caramba, sabia? De poder estar aqui na 93 FM. Quero cumprimentar todos os ouvintes aqui. Pra mim é uma alegria muito grande poder estar na sua companhia. Você que tá no carro, você que tá no trem, você que tá no metrô, no ônibus, no BRT, no caminhão, na portaria do prédio. Você que tá em casa. Como eu já disse, né? Você que tá vindo do shopping, tá vindo de algum lugar e tá ouvindo a programação aqui na 93, Hobby Amigos. Eu quero apresentar pra você aqui algo maravilhoso, que Hobby Amigo nasceu de uma forma assim muito especial, que eu resolvi fazer uma homenagem aos artistas, aos cantores gospel, aos cantores evangélicos. Eu fiz algumas entrevistas durante esse ano passado, Eu trouxe Mato Nascimento, trouxe Ilha Nascimento, trouxe Cristina Mel, Jairo Bonfim, Jorginho de Xerém, Bispo Edson do Fogo no Pé, Raíssa e Ravel, Beatriz. O programa tá fazendo um sucesso muito grande. E eu queria trazer aqui um momento aqui especial com Raíssa e Ravel. E falar nisso, o Ravel tá ligado com a gente. Mandou mensagem que daqui a pouco eu vou soltar aqui. Você vai ouvir aqui um pedacinho. Se você quiser ouvir na íntegra, assistir na íntegra, em vídeo, a entrevista de Raíssa e Ravel comigo, você vai seguir meu canal no YouTube. Rob e Amigos. Como é que escreve Rob? R-O-B-B-Y. O B duas vezes, tá, gente? É fácil, né? R-O-B-B. Até o Sérgio Lima, meu amigo lá da Tupi, ele fala bebê, bebê. R-O-B-B-Y. Aí você vai lá no Instagram, né? Você vai ver alguns cortes. Mas no YouTube você vai passar a me seguir a partir de agora. Vai lá no YouTube agora, me segue agora, né? Vai se inscrever no canal, me segue no Instagram, me segue no TikTok, me segue no Kawaii, segue aonde você puder me achar, onde você me achar, você me segue. Escreve um comentário, compartilha, curte. Se não gostar, também pode falar, tá? Pode falar, Rob, esse vídeo não tá legal não, não gostei não. Porque aqui nesse programa eu quero aprender cada dia mais, melhorar cada dia mais. Então eu quero que você interaja comigo, você participe, tá? Vai lá, Rob e amigo, espalha pra todo mundo. Nós estamos aqui todo sábado, às 9 da noite, aqui na 93. Por enquanto, porque em breve vai ter muito mais novidades, mas deixa quieto por enquanto. E vamos arrebentar, vamos fazer cruzada no Rio de Janeiro todo, tem um caminhão maravilhoso aí. Quero mandar um abraço pro meu deputado federal, Áureo Ribeiro, que arrebentou nas eleições, ganhou de lavada, né? 134 mil, mais alguns votinhos ali para completar. E daqui a pouquinho o Gabriel tá chegando aqui nos estúdios para falar com a gente sobre a campanha do Áureo. Pra quem não sabe, Gabriel é o filho do Áureo, com 18 anos, solteiro, e daqui a pouquinho vai estar aqui nos estúdios falando com a gente. Vamos então agora ouvir aqui, né, e você pode assistir no YouTube, como eu disse, Raíssa e Ravel, essa entrevista maravilhosa, momento de homenagem a essa dupla, pra mim, a melhor dupla do Brasil.
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0: né?
1: Eita, glória a Deus! Raíssa e Ravel! O programa Hobby e Amigos! Oi, Raíssa, tudo bem?
0: Bem?
1: Tudo bem, Ravel? Isso aqui é só pra demonstrar que a gente tá se cumprimentando, né?
0: Sim.
1: Que a gente já se abraçou aqui atrás, já bateu um papo, já conversamos.
0: Tudo bem com vocês?
2: Gente, já matamos saudade de alguns tempos atrás, né? Alguns não, né? Muitos tempos.
3: Deixa quieto.
1: Aí, eu não falei que ele é assim. Ele é caipira de verdade. Ele sai pra
3: dizer. Tem base não, hein?
1: É demais da conta. É Raíssa e Ravel, gente. É uma alegria muito grande. São meus amigos. Tem muita homenagem. A família veio pessoalmente homenageá-los, sabia? A família veio aqui pra plateia também hoje. Tem uma galera boa aqui, uma multidão aqui junto comigo, junto com Raíssa e Ravel. E esse programa, Raíssa, é um programa que nasceu no coração de Deus. Você sabe que não existe nenhum programa no Brasil, pelo menos eu não conheço, que homenageia o cantor gospel. Tem na música secular, tem outros aí pagos, né, e tal. Mas aqui é um programa que a gente homenageia de verdade, de coração. A gente traz o artista que tem a glória de Deus na sua vida, né? Nós damos honra ao nome do Senhor, mas o nosso programa a gente também honra o cantor que louva a Deus.
2: Amém.
1: E vocês, desde quando começou o programa, eu falei, caramba, Raíssa e Ravel traria, mas estão morando tão longe. Será que eu vou conseguir trazer?
0: É na época das festas, né, das férias.
1: É.
0: A gente vem por causa da família e você aproveitou.
1: Eu falei, vou dar uma ligadinha pra Raíssa.
3: Rapaz, mas vou falar pra você, mas o cara ficou, meu. Eu falei, rapaz, não tem jeito de correr esse cara, não.
0: Deu uma canseira na gente, até a gente dizer sim.
3: Meu Deus do céu, eu falei, rapaz, vou ter que ir lá.
1: É, não, primeiro, que é o seguinte, eu acho que quem manda é a Raíssa, né? Porque o Ravel, pô, tem que falar com a Raíssa, a Raíssa tem
3: não, irmão, estratégia, irmão. Irmão, tu não entendeu, irmão.
0: E eu falei o quê? Eu tenho que falar com o Ravel.
1: Tem que falar com
0: o
1: Ravel.
3: Não, entendeu? Eu um falei, joga pô, pro outro e tá, pá, eu falei, não vai ter jeito, não, mano.
1: Eu falei, vem cá, vocês vão zoando com a minha cara? Eu não tô entendendo, esqueceu que nós somos amigos? Vocês vão
0: não
1: ficar jogando pro outro?
0: Né,
1: não, por mim eu vou, agora depende dele. Aí falei com ele, ele falou, claro, Rob, você é nosso amigo. Aí ele entregou logo o ovo, né? Que se tivesse alguma armação pra não vir, da Raíssa, né? Aí o Ravel falou, inclusive em janeiro nós vamos estar aí pra tirar férias, não vamos descansar. Eu vou pra casa da minha família, da minha filha e tal, e a Raíssa vai pra Teresópolis, entregou. Falei, Raíssa, tá marcado. O Ravel falou que vai vir pra cá, você vai vir também, então não marca nada, vocês são meus.
3: Aí, tá vendo?
1: Tô aqui.
3: Ei, mano, como é que corre?
0: Três dias antes do meu aniversário.
1: Vamos bater parabéns pra Raíssa então, gente. Vamos lá.
0: Agora já?

0: Aí, essa pergunta que não quer calar.
1: Cala a boca, cala a boca.
2: Ai, eu não me aguento. Não. Eu não sou baú pra guardar segredo, irmão.
0: É o que? É 68?
2: Vaso entrega, vaso não retém.
0: É 68, profeta?
2: Hã?
0: É 68?
2: 6 anos que ela vai fazer.
0: É mesmo?
2: É, 6 anos que ela vai fazer.
0: Rapaz.
2: Nem parece.
0: Nem parece, né? Que tem 60.
2: Mas também tu quer o quê, irmão? Quantas plásticas? Deixa eu ficar quieto.
0: Quantos anos?
2: Eu falei que eu ia.
1: Mentira, que dó.
0: Tu fez quantas plásticas?
1: Nenhuma. Que mentira, plástica?
0: Não tem botox aí, não?
1: Que isso?
0: Sério? Tem não?
1: Não, botox é uma. Botox é plástica.
0: Botox é o quê? É um osso que coloca?
1: Não, é uma injeçãozinha assim.
0: A injeção?
1: É.
0: Você tomou injeção?
1: Umas agulhinhas aqui assim só pra.
0: Pra tirar ruga.
1: É bom pra evitar,
0: tu tem,
1: né,
0: ruga?
1: Também, né?
0: Tu tem ruga?
2: Claro, irmão!
1: Quem não tem? Quem não tem? Até minha neta quando ri tem.
0: Agora quem é mais velho aqui? Você?
1: Ela.
0: É.
1: Ah, gente, não, olha o inimigo.
2: Se não parece, né? Não, eu sei que não parece. Né?
0: Você é maior do que ela, né?
1: É. Claro que não parece.
0: Tamanho do documento,
1: é, né?
0: Eu sei que você ia falar.
2: Não, não, mas não parece, sim. Ah. Eu sou mais velho que ela, mas sou, né? Deus é tão na minha vida que até o microfone.
0: Você se acha mais conservado ou você acha que ela, que o microfone dela até desligado? Você amou alguma coisa, viu?
2: É, irmão, o técnico acontece, é meu amigo.
0: Isso não é a primeira vez que
2: acontece. Técnico é meu amigo, irmão.
0: Ah, é, né? Da antiga.
2: Obrigado.
0: Ah, voltou.
2: Ah, o inimigo.
0: Agora perdeu a emoção. Ela tava irritada naquela hora aqui. Ó, saiu de novo. Também
2: irmão, tem alguma coisa errada. Obrigado, irmão. Obrigado.
0: Isso faz parte, sabe? Do programa aqui faz parte.
2: É, tá certíssimo.
0: Isso acontecer. Vamos dividir isso, nós dois. Eu falo aí, qualquer coisa você fala aqui, tá bom? Eu falo aí, você fala aqui. Então fala aí.
1: Eu nem sei o que eu tava falando, gente.
2: Tinha, tá que vendo sido, que a idade,
1: tinha
2: irmão?
1: Tinha sido no
2: já
1: ar.
2: Nem assim, lembra mais.
1: Na emoção tá do negócio que tava falando.
3: Você é mais velha que o Rafael.
1: Não sou mais velha nada, gente. Que absurdo.
0: Que coisa gostosa, gente. Um momento maravilhoso. Assim, são momentos que eu vou trazer de volta aqui pra você conhecer, né? Talvez você não, ainda não foi lá no meu YouTube, né? Rob e Amigos. Rob escreve R-O-B-B-B-B-Y. Eu falo bebê assim porque eu tô lembrando do Sérgio Ruiz, locutor lá da Tupi, nosso amigo que gravou as vinhetas pra gente aqui, amigo do pastor Neemias também, né? Pastor Neemias me apresentou ele. Agora, esse momento assim com o cantor, gente, você não tem noção, é maravilhoso, porque a gente lembra de assim das coisas que acontecem na nossa carreira, né? E a gente conversa com nossos amigos ali, eles vão contando coisas que talvez não contam na igreja, mas na entrevista, num programa descontraído como esse, entretenimento aqui, esse programa é um programa alegre, tá? Eu tô assim falando assim porque eu tô emocionado, meu, tá de chorar aqui, porque eu tô aqui na 93, né, gente? E outra coisa, isso não é pra qualquer um, né? Eu sou filho de Deus, ó, tô muito alegre. Alô, pastor Neemias, acabou de mandar mensagem aqui, tá gostando do programa, e tem uma galera aqui que tá mandando mensagem, é muita gente, o Rio de Janeiro, gente, explodiu tudo aqui. Não dá pra saber quem é quem aqui. É muita gente mandando mensagem. Vamos soltar aleatoriamente. Não dá pra organizar isso agora. Vamos soltar no ar. E você que quiser mandar mensagem pra gente, tá aí o WhatsApp pra você mandar a sua mensagem aí e dizer como é que tá o programa aí.
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0: Decorou? Aprendeu? Vou colocar de novo pra você aprender. Vamos lá, vamos ouvir, vamos decorar.

0: tô esperando!
1: Eu sou o cantor Sidney Bento. Nem quero dizer que eu estou ligadinho, sintonizado.
2: Valeu, meu amigo.
1: No programa Rob e Amigo. Sucesso, meu amigo Rob.
3: Olá, Rob. Aqui é a cantora Rita de Cássia. Estou conectada ao programa Rob e Amigos.
4: Oi, gente. A paz do Senhor. Aqui quem fala é a cantora Milena Rodrigues. Faço parte do Maratona Concert. Quero mandar um abraço pro meu amigo Rob e para todos os ouvintes.
5: Olá, Rob. Graça e paz. Aqui é a pastora Raquel Moreno e cantora. Grande. Agradeço a Deus por esse programa que vem chegando para nos edificar e seja um divisor de água, trazendo a cada dia alegria para nossas vidas. Estamos ligadinho, hein?
6: É uma alegria e uma honra fazer parte desse projeto de amigos.
7: Eu esqueci aí de
2: ele
7: falar
2: mesmo,
7: ao vivo.
2: Emocionado, cara.
7: De desejar aí saudações tricolores ao aniversariante da Igualdade, ok? Forte abraço.
8: Alô, Rob! Pastora Kênia Vieira que vos fala, muito feliz por ver você aqui na 93 FM com o programa Rob Amigos. Beijo grande no seu coração.
2: Amém.
8: 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Segue lá no Instagram, Versão Extraordinária.
2: Olha, beijo!
9: Fala, meu amigo Rob, aqui é Bispo S do Ministério Fogo no Pé.
2: Divisa,
9: rapaz,
2: de fogo.
9: Programa Rob Amigos, hein? Que coisa boa.
2: Todo mundo ligado.
9: A 93
2: aí.
9: FM, olha, qualquer hora a gente vai estar juntinho aí.
2: Com certeza,
9: tô ouvindo aqui. Benção pura, ô glória.
10: Alô, Rob, meu amigo. Aqui é o Ravel da dupla Raíssa e Ravel.
2: Grande Ravel.
10: Tô te ouvindo aqui na 93 FM. Rapaz, que programa alegre, abençoado, bonito. Parabéns. Deus te abençoe aí, meu amigo. Amigo, breve vamos estar juntos, hein? Ao vivo aí no seu programa. Deus te abençoe.
11: Olá, querido Rob, aqui fala Marcos Antônio Negro Abençoado. Estou ligadinho
2: fala,
11: aqui no
2: Tonhão.
11: Seu programa. Rob e Amigos, dá muito bacana. Em breve aí, estarei aí ao vivo, hein, com
2: aqui.
11: Você. Será show de bola. Um abraço, amigo. Deus abençoe. Parabéns.
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2: Fala, meu irmão Rob. Marcelo Nascimento aqui, ligadinho no seu programa Rob junto, e Amigos, né? Na 93 FM. Ó, em breve estaremos juntinhos aí, hein? Claro, Deus abençoe a todos. Estamos juntos, Marcelo. Meu irmão.
3: Querido Rob, aqui é a Eliana Vale, sua amiga, passando para te desejar sucesso top, na sua nova caminhada. 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Um beijão. Obrigado,

que é mesmo? 21987667777. Anotou? 21987667777. Eu vou colocar a sua mensagem aqui no programa. Atenção, você cantor, você que tem um talento maravilhoso, nunca teve oportunidade. Você vai nos procurar através desse telefone 21987667.

0: É igual pra Astonemia, né? Quando ele nasceu crescendo, brigando com as enfermeiras. Foi duas enfermeiras pra tirar o Astonemia da barriga. Vamos continuar o programa. Ai, meu Deus.
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1: Nosso programa, nós teremos concurso de humorista. Já ouviu falar, bispo, em humorista gospel?
2: Conheço alguns lá na minha igreja, né? Tem uns humoristas gospel lá, mas oficialmente eu não conheço nenhum, não.
1: Tem pessoa que vai cantar lá na frente que, assim, só em olhar pra pessoas, você já vê o humor nela, né? O jeito. Ela tinha... Só os irmãos com a paz do Senhor, peço irmão, fique em espírito de oração. Eu vou cantar um hino pra louvar o nome do Senhor. Amém, igreja?
2: Só Jesus. É só...
1: Tem um aí que imita o Bolsonaro, que imita o Pica-Pau, que imita o Lombardi, imita Silvio Santos. Acho que ele tá aí.
3: Boa tarde aí, tá ok?
1: Não, deu boa tarde, é noite, varão. Aí já começou noite, errado.
3: Desculpa aí, tá
1: esse,
3: ok?
1: Esse aí é quem? O Bolsonaro?
3: É que aqui me deixaram aqui na prisão domiciliar, eu nem sei mais o horário, entendeu?
1: Tu tá na prisão domiciliar, varão?
3: Pois é, pô. Tá covardia aí, tá ok?
1: É covardia? Como assim, rapaz?
3: Pois é, tem que ver isso aí, já falei.
1: Tu tá comendo, tá dormindo?
3: Pelo menos isso, né?
1: Então tu tá preso?
3: Na minha casa.
1: Mas vem cá, mas tu queria tá preso?
3: Claro que não.
1: Então é só não matar, não roubar, não destruir, aí você não vai ficar preso, varão.
3: Exatamente, mas...
1: Então, e foi você mesmo que falou isso, Bolsonaro?
3: Eu não fiz nada disso, tá ok?
1: Não, calma. Eu vou chamar o Lula. Cadê o Lula? Lula! Que negócio é
4: esse? Esse Bolsonaro aí... Tá onde esse Bolsonaro?
1: Não fala mal. Em época de eleição não pode falar mal de ninguém,
4: não varão. Não pode, mas onde ele tá? Que ele não veio debater aqui comigo.
1: Eu quero saber o seguinte, depois que acabou o programa aqui, Lula, vai pagar uma picanha pra gente? Quem quer picanha aí? Então tá bom, então deixa o Lula pra lá. Ô Lula, Lombardi, cadê você? O programa aqui tem novidade, tem pastor Neemias Fernando fazendo aniversário. O que é que você pode dizer, pastor Neemias?
3: Oi, um feliz aniversário para o pastor, tá ok?
1: Esse Lombardi aí também tá meio do Bolsonaro, varão. Eu não tô entendendo você, tá nervoso que tá na 93, né?
3: Tem que mudar aqui, peraí. Deixa eu apertar o botão aqui, peraí.
1: Ah, tem que apertar
3: agora
1: o botão.
3: Agora vai.
1: Então fala, Lombardi!
3: Oi, Silvio!
1: Não, sou Silvio, eu sou o Rob, varão.
3: Não, mas eu falo com o Silvio.
1: Não, fala com o Rob, você Rob. Foi contratado, Silvio já morreu, velho. Tá Silvio bom, já tá então. Na glória.
3: Tá. Alô, Rob!
1: Rapaz, faz o seguinte, bicho, pega o microfone, é que esse camarada aí tem que treinar mais um pouco. Senão os humoristas que a gente vai chamar pro concurso, eles não vão nem aparecer, vão falar, poxa, isso é um exemplo de humorista, você gostou, bicho, desse cara?
2: O cara é bom demais.
1: Ele é bom?
2: Muito top. Palmas aí pra
1: eita,
2: ele.
1: Eita, meu Deus do céu. Ô, bicho, deixa eu te perguntar uma coisa, pode cantar uma música aí?
2: Podemos cantar uma música.
1: O projeto Maratona em Concert, tá preparado?
2: A galera tá afiada aqui.
1: É. Então vamos cantar, então tem que mostrar lá dentro pro pessoal.
2: Vambora, vamos cantar, vambora.
1: Vamos cantar então.
2: Jesus, meu guia.

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0: 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E ó, eu sou o Sérgio Luiz, locutor do Maracanã e da Super Rádio Tupi. 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
1: É, você não pode dizer que não foi convidado, porque nós estamos anunciando direto aqui o dia 12 de outubro, que é o Dia das Crianças, uma festa maravilhosa em Xerém. Você que é de Xerém, você que é de Santa Cruz da Serra, de Petrópolis, desce a serra. Vai pra Xerém, que vai ter sorteio de bicicleta, ter sorteio de bolas, vai ter comida à vontade ali, a rodo, porque as festas que o pastor Neemias faz sempre tem muita comida e vai ser tudo de graça. Sorteio de bicicleta, de bola, de brinquedo, vai ter o Galo Jacó, tem o Adriano Gospel Kids cantando tchutchuê, tchutchuê. E você pode levar o seu filho, né? A sua criança aí que tem casa, às vezes fica em casa, vai pra lá. Vai ter uma multidão, chega cedo, para depois você não reclamar: ah, poxa, cheguei atrasado, não deu para entrar, não sobrou nada para comer. Não, sobrar não vai sobrar, porque o pessoal come bem, mas não vai faltar, tá bom? Então você é o nosso convidado especial, não perca! Eu quero aproveitar esse momento para falar de um projeto que eu tenho, que é o Maratona em Concert. E muitos cantores independentes que não têm oportunidade, que inclusive vou dar o contato depois aqui para você anotar e fazer contato com o pastor Neemias Fernando. Você vai conhecer nosso projeto, nossos estúdios. Nós temos toda a estrutura para te receber, produzir a sua música, fazer o seu clipe, colocar você na mídia em todo o Brasil. 3 anos e meio, nós descobrimos vários talentos excepcionais, fora da curva. E nós juntamos esse pessoal e formamos um grupo chamado Maratona em Concert, que é como se fosse um coral e um maestro aí, né, de alta capacidade musical, que é o bispo maestro Anderson Gustavo, que está comigo nesse projeto. Formamos um grupo, um coral de vozes, e tá uma coisa linda, eu vou apresentar para vocês. Em destaque, nesse momento, nós estamos preparando o trabalho do Wagner Schumann. Grave esse nome, o menino canta muito, e ele tá cantando junto com o coral, porque é o primeiro programa, eu queria que todos pudessem participar. E nós vamos apresentar uma canção conhecida, uma música que você gosta, que você vai sentir a presença de Deus na sua casa agora, porque ele está presente na tua vida. Então ouça aí agora o projeto Maratona em Concert.

Tá então, o projeto Maratona em Concert, coisa linda, né? Se você quiser fazer parte com a gente também, você vai fazer contato aí no WhatsApp, Pastor Neemias. Você vai falar com o Pastor Neemias e vai mandar a sua música, o seu clipe, ou a sua voz cantando no celular mesmo, a gente vai conhecer o seu talento e você vai poder participar aí, né, do nosso projeto Maratona em Concert. E tá vindo aí também o concurso aí, né, do humorista gospel. Você que é humorista, você que é engraçado, gosta de fazer graça e tal, o pessoal da tua igreja acha legal, tem que ser coisa decente, né? Pode extrapolar, mas se for algo assim que vai edificar, vamos fazer. Você pode fazer contato com a gente através desse número aqui do WhatsApp.

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1: E aí, você já mandou a sua mensagem? Manda a sua mensagem pra nós agora e participe da programação. Diga pra mim que cidade você é, de onde você tá falando e que tá achando da nossa programação. Fala comigo, fala comigo, fala comigo.

0: mesmo Anderson Gustavo, que é membro lá da igreja Cristo Vive, como eu também, e também a Viviane também é, e também o Lombardi não, porque o Lombardi ele fez mal pra caramba. Por enquanto ele ainda é albino. É o Albino. Joás também tá aqui fazendo parte. Marcelo Roque. Cadê Marcelo Roque? Tá ali também. Cantora Raquel Borges. A Ana Cristina também tá aqui. A Mara Lídia tá aqui. A Aline também tá aqui. Tá ali o Wagner. Tá a Viviane, que é professora de canto. Pessoal que quiser aprender a cantar, né? Ela ensina pra quem já canta ou pra quem não canta, ô Viviane. Fala pra mim aí. Explica direito como é que é isso.
1: Eu ensino pra quem não canta e pra quem canta.
0: E pra quem canta?
1: Pra quem canta, eu ensino também.
0: Não, pra quem encanta. Encanta.
1: É. Também.
0: Como é que você não conseguiu ensinar isso aí pro teu futuro esposo, que é o Albino?
1: Fazendo aula.
0: Ele tá devagar demais. Ele chegou dizendo: não, que eu imito, eu sou imitador, que eu sou humorista, eu que quero apresentar o concurso que vai vir de humorista gospel. Chegou aqui na hora que mandou ele imitar o Lombardi, o cara gaguejou.
2: Você que propôs isso aí.
0: Não, não aprontei nada. Você falou que é o cara. Então eu tava acreditando que realmente você seria o cara.

0: fazer um negócio bonito, cara.
1: Vamos sortear um automóvel, então, aí?
0: Ó, tá começando a melhorar. Eu acho que você tá tomando vergonha na cara, hein, varão. Eu acho que você tá começando a aprender.
1: Tem um automóvel aqui pro pessoal.
0: Tem o Barros, Francisco Barros tá aí também. Cadê o Francisco Barros? Francisco Barros, ele se titula humorista. Ele também faz parte do projeto Maratona em Concert e tá comigo já há muitos anos, né, Barros?
1: Ô, Rob.
0: Só não fala de onde você veio, né, tá, Barros? Porque o teu passado te condena, não fala não.
1: Mas eu fui comprar um carro pra minha filha. Aí eu fui lá na agência, um carro bonito, um carro prata, lindo. Painel todo neon, rapaz.
0: Sim.
1: Multimídia, né, roda magnésia, lindo, lindo carro. É, todo automático, vidro, travas. Só não gostei dos bancos.
0: Não gostou do banco?
1: Não, não gostei.
0: Por quê?
1: Porque os bancos não liberaram meu crédito, Rob.
0: Ai, ai, ai, ai, ai, ai, eu pensei que era outra coisa. Não, não tem nem as vinhetas aqui pra poder botar aqui o negócio aqui. Que a gente faz... Quá, quá, quá, quá, quá. Não tem, velho. A gente faz na boca mesmo, então, entendeu?

0: Bispo Anderson Gustavo. Só lembra desse tempo, Bispo?
1: É verdade. Tempo top, top, top. Mas nós podemos fazer desse tempo ser também um tempo muito bom, né?
0: É, aquela vigília que tinha na praia, né? Não é vigília pra buscar poder, não. É vigília pra louvar Deus mesmo.
1: É verdade. Todo passar mundo o estava tempo lá ligadinho. Luau, né? E aí, gente, orou aqui antes. Tá todo mundo aqui ligado.
0: É uma vigília evangelística, que ali você pegava as pessoas drogadas, pegava as pessoas que estavam ali pra fazer outra coisa, começava a falar do amor de Deus e acontecia milagre, né, Varão?
1: É verdade, muita gente tá esquecendo de evangelizar, né? O pessoal tá acomodado dentro da igreja, mas vamos sair da igreja, pessoal, vamos falar do amor de Deus.
0: Quem sabe o projeto Maratona em Concert não tá renascendo isso aí no coração das pessoas?
1: Eu tenho certeza disso, tenho certeza.
0: Vamos pra praia, então, vamos fazer?
1: Vambora.
0: Tá chovendo, na chuva não tem gente na praia.
1: Guarda chuva, irmão.
0: É, então, mas vai guardar a chuva, mas o povo vai correr, mano. O pessoal fica na praia, quando tá chovendo não fica, né? Fica.
1: Ah, a galera sai correndo, mas a gente prega, não tem problema.
0: Ah, então vamos lá, vamos pregar. É importante que pregue, né, Varão?
1: Com certeza.
0: Agora deixa eu ver quem. Maralídia. Maralídia tá aí, deixa eu falar com a Maralídia. E aí, Maralídia, tudo bem com a senhora?
2: Tudo ok, graças a Deus.
0: A Maralídia é descendente de Golias, né? Que ela é grandona. Tudo bem contigo, Ana Lídia?
2: Isso, tá tudo bem, graças a Deus. Você tá falando aí desse tempo, né, maravilhoso. Época do rebanhão, né? Época do rebanhão, os anires, o pessoal fazia um evangelismo assim, em massa, né? Então, assim, realmente nós precisamos voltar, né? A fazer a vontade do Senhor.
0: Carlinhos Félix tá aí também, Carlinhos Félix, Pedro Braconô. Tá todo mundo aí, tava

0: No meu
1: deserto. Rapaz, tempo bom, mas teve coisa lenta também. Teve música espiritual, aquela assim:
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1: Sabe que o pessoal em casa tá emocionado com esse programa? E o programa nem começou, é o primeiro dia. E tudo assim meio que desorganizado, sabe, gente?
3: Improviso, né?
1: É, projeto Maratona começou desorganizado. Tinha gente que desafinava no início, aí depois começou a vir os melhores, e agora os melhores dos melhores continuaram!
0: É verdade!
1: Estamos aqui. Deixa eu falar com Marcelo Roque. Marcelo Roque tá comigo.
0: Fala, Robin.
1: 35 anos, tudo bem, Marcelo?
0: 35 anos te aturando. Oh, te aturando não, você me aturando.
1: O Marcelo chegou, ele ficou careca e eu não fiquei, né? Porque ele é mais, bem mais velho. Aí ele falou, o que que você tomou? Eu falei, cara, eu oro muito, eu busco muito, eu tô sempre em oração.
0: É.
1: Aí você foi se desviar, varão? Se perdeu, varão.
0: Ô, Rob, e esse cabelinho aí? Porque o pessoal não tem como ver, né? Tem como ver sim, esse cabelo teu aí, fala aí.
1: Ah, isso aqui é o seguinte, eu faço pra chamar atenção. Vocês estão falando do meu cabelo é porque chamou a atenção de vocês, entendeu?
0: Uma estratégia, né?
1: Ah, claro, estratégia. Tá de marketing. Marketing, né? Marketing. É o programa Rob e Amigos ao vivo.

0: Agora eu vou trazer aqui o Gabriel, filho do Áureo. Fiz uma entrevista com ele bacana, escuta aí.
1: Eu convidei o Gabriel para estar com a gente aqui no programa Hobby Amigos. Eu queria saber de você, Gabriel. Teu pai tem feito um trabalho sensacional. Eu sou cantor há 35 anos na música evangélica e eu nunca vi nenhum político se preocupar com a música evangélica e trazer a cultura para a música evangélica. Isso nunca existiu. Você que é um pequeno político que está chegando agora, porque seu pai é um grande político. O que é para você tudo isso, da emoção, dessa vitória com mais de 134 mil votos? E você está aqui hoje, né, cansado. Quero te agradecer de antemão por você vir aqui com todo carinho. Teu pai tem passeata na chuva, né, carreata. E mesmo assim, você está aqui, atendeu o nosso convite. Qual é a expectativa para você com o Penta como deputado federal?
2: Primeiramente, muito feliz pelo resultado. Foi fruto de muito trabalho, muito compromisso. Agradecer você, Rob, todo o seu grupo. E a cada
1: Maratona e Concert.
2: Né, agradecer não. muito ao grupo de vocês. Agradecer a cada cantor que acreditou no nosso projeto também. Porque é muito importante quando a gente tem esse apoio. Porque a gente é cristão, a gente acredita, a gente professa nossa fé.
1: Você é criado na igreja, né?
2: Sou criado na igreja desde pequenininho.
1: É.
2: 18 anos na igreja.
1: E você quer desde grande, né? Você quer desde...
2: Eu nasci meio grandinho mesmo.
1: É, né?
2: Mas são 18 anos na igreja central.
1: Tu tem 18 anos?
2: Tenho.
1: Rapaz, essa barba aí deixou você um pouco mais velho.
2: Graças a Deus.
1: É, tu quer ficar mais velho?
2: Pô, cara de armadura.
1: Armadura, né? Legal.
2: Eu tô há 18 anos na igreja metodista central em Duque de Caxias. Agora na igreja metodista Jardim Guanabara, na Ilha, uhum. que a gente abriu uma pequena congregação.
1: Uhum.
2: Mas é muito feliz com o resultado e muito grato por a gente estar fazendo a diferença com o nosso trabalho, principalmente valorizando a música gospel, que é muito importante, porque a cultura gospel também existe, também faz parte da cultura do Brasil.
1: Mas antes não fazia, antes do álbum não.
2: Aí foi porque a gente entendeu a necessidade disso, a gente deu a necessidade do Rio de Janeiro, de todo o Brasil, entenderem que o gospel também é cultura.
1: Coisa linda, isso é maravilhoso, gente. O que que você falasse, Gabriel? O que que é ser filho do Áureo e filho da Aline do Áureo, da vice-prefeita de Duque de Caxias e um dos deputados mais votados do Rio de Janeiro?
2: É muita responsabilidade, porque meu pai, quando eu tinha 2 anos, ele se elegeu a primeira vez, então eu cresci nesse meio, sempre entendi a importância do jovem estar na política. Quando minha mãe se tornou vice-prefeita, foi quando eu percebi ainda mais que faltavam jovens e foi quando eu comecei a querer entrar mais no meio e trazer mais jovens, trabalhar mais ainda pelos jovens, gerando oportunidade, trazendo cultura. É muita responsabilidade que eu enxergo assim, ser filho do deputado Áureo e também ser filho da vice-prefeita. E eu sou muito grato a eles por ser esse homem que eles criaram hoje.
1: E o que que é assim, cara, você enfrentar o público tão jovem, tão novo, na política, que eu sei que você também passa por situações, acusações, a política tem isso, né, infelizmente. O que que é pra você, como é que você se sente assim quando você vê sua mãe ou seu pai sendo acusado de algo que eles não fizeram e tal?
2: Deus dá muito discernimento nesses momentos.
1: É.
2: Na hora de a gente poder entender. E sempre que eu acabo tendo que falar em algum lugar, eu lembro da igreja. Como eu fui criado na igreja, sempre participei muito das programações infantis, então eu cresci assim. E sempre ouvi muitas coisas, sempre ouvi críticas muito duras por posicionamento dos meus pais. Mas Deus deu muito discernimento para eu conseguir ficar tranquilo, para ter muita cabeça para isso com Deus à frente. Eu orgulho muito de ser filho do meu pai também, é por isso que ele sempre fez o acordo, sempre cumpriu. Ele é conhecido no meio político, como já me contaram, grandes amigos falaram, que é uma coisa que me enche muito de orgulho falar, que meu pai é um dos que cumpre melhor o acordo, que pode até ficar ruim para você, que ele deu um jeito de tentar melhorar para poder ajudar, que eu acho que é uma das melhores qualidades dele, é o coração.
1: Inclusive, quando eu cheguei aqui, ele falou assim, Rob, primeiramente eu quero que você me dê o seu coração. E eu dei o coração para ele, tanto que eu tô aqui, cara, com muito amor, com muita felicidade. Eu quero agradecer aqui a sua participação. Queria que você deixasse aí as suas considerações finais para a programação do programa Rob e Amigos. Esse é o filho do Áureo Ribeiro, que foi eleito aí o 13º colocado nas eleições.
2: Primeiramente, muito feliz e muito nervoso estar participando da estreia desse programa tão importante, dessa pessoa incrível que é o Rob.
1: Obrigado.
2: E como eu falo para cada jovem, que você, o jovem, escuta que a política não é pro jovem. A gente tá provando que isso é mentira. Então, se você é um jovem que se interessa por política, vá fundo, pesquise, estuda, entenda um pouco mais, que é muito importante a gente ter nossa nova geração. E, Rob, sou teu fã, irmão.
1: Eita, eu também sou teu. Gabriel Ribeiro, Gabriel do Áureo. Do Áureo Ribeiro é só o nome, né? Só na assinatura. Gente, é isso aí. Obrigado, Gabriel. Valeu mesmo. Vai nessa tua força. Deus é contigo, meu irmão. Parabéns pela tua simplicidade, pelo teu carisma. E essa juventude aí vai fazer muita coisa por esse Brasil. Cola com o Nicolas.
2: Obrigado, gente.
3: Gente, foi muito bom falar com o Gabriel, conhecer ele melhor. Cara simples, garoto, sabe, especial demais, sabe? Gabriel, um abraço, ó. Um beijo. Meus sentimentos aí, né, seu avô, né? Foi morar com o papai do céu. Essa semana foi semana de alegrias e também de tristeza, né? É um momento que todos nós vamos passar. Nós estivemos lá no velório do, né, do pai do Áureo, né? E é isso aí, a vida é desse jeito, tá? Que Deus conforte o coração de toda a família. E já deu tudo certo, vamos seguir, porque nós vamos um dia encontrar com ele lá na glória. É um homem cristão, um homem de Deus, e agora está descansando nos braços do Senhor. É isso aí, gente, continuando a programação, que estamos chegando ao final, eu vou falar um pouquinho do hobby agora, né? Falar um pouquinho do meu trabalho, vou trazer para você aqui um pedacinho de uma canção que vocês conhecem, hein? Uma música já bem tocada em todas as rádios. Lembra daquela música assim? Deixa eu parar a trilha aqui rapidinho. Aqui, ó.

responder. Essa aqui, ó. Ô, glória, aleluia, eu vou cantando, aleluia, e depois voltando, glória a Deus. Semana que vem eu prometo pra vocês que eu vou cantar essas músicas. Vou trazer a regravação de todas elas, que eu tô gravando tudo novo, arranjo novo, tudo maravilhoso. Esse início foi apenas o começo, não deu tempo de preparar, mas semana que vem eu vou trazer tudo na íntegra pra você, e você que não lembrava mais do ministério, do repertório do Hobby, você vai lembrar e vai ser uma bênção, tá bom? E outra coisa, eu quero que você entre aí no meu Facebook, no meu Instagram e também no TikTok e se inscreva no YouTube. É tudo Hobby e Amigos. Você vai escrever Hobby. Hobby se escreve assim, olha, pra você poder achar certinho. R-O-B-B-Y. R-O-B-B-Y. Tá? Você vai me achar no Facebook, no Instagram, no Kawaii, todos os aplicativos aí você vai me achar através do Hobby e Amigos, tá bom?

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2: E eu deixei pro finalzinho para poder mostrar para você na íntegra a regravação da porta que Deus abre e ninguém fecha. Muita gente mandou mensagem aqui pedindo, né? Então, no finalzinho, nós vamos cantar a porta que Deus abre com um novo arranjo.

0: programa Hobby Amigos vai ficando por aqui até semana que vem às 21 horas,
1: 9 horas da noite.
0: Acesse lá o nosso YouTube para você assistir um clipe dessa canção. O endereço do YouTube é Hobby e Amigos. Hobby e Amigos. Vai lá, se inscreva no canal, deixa uma mensagem se essa canção marcou a sua vida, se essa música fala contigo até hoje. Você pode deixar uma mensagem para mim, eu vou ficar muito feliz de receber, tá bom? Ó, Hobby e Amigos no YouTube, Hobby e Amigos no Facebook, Hobby e Amigos no Instagram, Hobby e Amigos no Kawaii, Hobby e Amigos em todos os lugares. Divulga pra todo mundo, vamos junto comigo, porque os que confiam no Senhor são como um monte de Sião que não se abalam, mas permanecem para sempre. Não para não, tá? Entregue seus problemas na mão do Senhor. Levanta a cabeça, sacode a poeira e dá a volta por cima, porque já deu tudo certo na tua vida. Um abraço e até semana que vem, às 9 horas da noite, aqui na 93 FM. Graça e paz! É você!
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4: 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Alegria, alegria. Você vai ouvir notícias de missões, entrevistas e aquele momento especial de oração. Pastor Neemias Fernando, deixe a sua mensagem. 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
4: Fique ligado, pois hoje temos 30 minutos de uma programação feita especialmente para você.
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4: O que acontece pelo mundo hoje? Temos um convidado especial. Você já ouviu muito na sua casa, muito na igreja. Que alegria, pastor Neemias, estar aqui hoje com o bispo Edson do Fogo no Pé. Aê!
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4: A paz do Senhor, bispo Edson.
6: Que coisa boa, pastor, estar aqui com vocês hoje, vocês que falam de missões, e missões é a minha vida, né?
4: Por falar em missões, onde tudo começou? Como é que começou? O povo está sedento de saber,
6: bispo. Bom, começou em Vaz Lobo, né? No subúrbio do Rio de Janeiro, é onde eu fui consagrado a pastor em 1997, em 98, nós inauguramos ali a Assembleia de Deus ali em Vaz Lobo. Maravilha. Ministério Asas da Fé. E a história é a seguinte, né? Sem esmiuçar muito, que o programa é só 30 minutos, né?
4: Eita, vamos orar para crescer.
6: Mas na verdade, tudo começou com o arrombamento da igreja.
4: Jesus, uau!
6: Olha só, rapaz, o pessoal fica assim, mas pode isso, né? Começou com o arrombamento da igreja? É, exatamente. Arrombaram a igreja de madrugada, a igreja ficava ali situada no meio do Morro da Serrinha, da Congonha, do Morro do Juramento, com o Jorge Turco ali próximo, então. E aí os meninos acharam de arrombar a porta da igreja de madrugada e levaram tudo que a gente tinha. E surgiu uma ideia de gravar os corinhos de fogo que a gente cantava na época. Eu nunca fui cantor de corinho de fogo, mas a gente cantava aqueles corinhos pro culto, né? Embalava ali o culto de libertação às quintas-feiras e a gente cantava ali alguns corinhos que não tinha nada a ver com vou gravar um dia. Vamos gravar numa fita cassete, na época era fita cassete ainda, o CD estava chegando, e a gente gravou uma fita cassete cantando aquilo ali com o intuito de levar aquelas fitinhas lá para cima do morro, lá na favela, e o dinheiro que ia aparecendo, a gente ia comprando as coisas que roubaram, né? E aí, sabe como é que é, né? Dentro da crise, dentro de uma crise, Deus estabelece um levante.
4: Maravilha, hein?
6: né?
4: É pro povo andar.
6: As pessoas em volta estão achando que a crise vai derrubar a gente. Deus está alicerçando nossa fé e criando oportunidades. A crise estava nada mais, nada menos do que nos projetando para o horizonte que Deus tinha preparado para nós. E aí, o que, que aconteceu? As pessoas começam a procurar, quem é esse grupo? Quem é esse cara que está cantando esse corinho e tal? Aí surgiu o nome Fogo no Pé, foi uma brincadeira dentro da igreja. Uma brincadeira. Exato, o pastor Melvin, que era minha ovelha na época, minha ovelha até hoje.
4: É MC Burunga ou é
6: Teco? É Buzunga.
4: Buzunga.
6: Até que o Buzunga, né?
4: É, isso aí.
6: Então o Melvin estava ali, novinho, naquela época e tal. E Melvin, todas as vezes que a gente acabava de cantar uns corinhos, Melvin falava, o Grupo Fogo no Pé agradece a oportunidade. As irmãs morriam de rir com isso e assim. E foi criado não com o intuito de gravar um CD. Melvin falava, o Grupo Fogo no Pé agradece a oportunidade. As irmãs morriam de rir com isso e assim. E foi criado não com o intuito de gravar um CD ou de fazer um grupo. Isso tudo foi surgindo de uma forma espontânea, né? Mas o que eu posso dizer para os irmãos? O dono de uma loja em Madureira, uma loja de artigos evangélicos.
4: Amém.
6: Pegou uma irmã lá da igreja lá que foi comprar alguma coisa. Ela comentou com ele. Ele falou, poxa, toda hora vem gente aqui querendo essa música tal de Fogo no Pé. Você conhece? Ela falou, meu pastor.
4: Eita,
6: é meu pastor. Aí
4: ele o cara assim?
6: Me chamou. E aí daqui a pouco veio. E quando a gente foi ver... 1 milhão de cópias vendida.
4: Olha só que maravilha para você que está chegando agora, todo sábado, Papo de Missões às 10 horas. E você está ouvindo essa voz maravilhosa, você que chegou agora e não acompanhou, Bispo Edson do Fogo no Pé, já pastor Neemias fazendo aquela oração de fé. E manda sua mensagem para 21 987667777. Não sai daí, não. Vai rolar aquele comercial já. Voltamos com o Bispo Edson a todo vapor aqui. Aumenta o rádio, compartilha e chama mais um.
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4: Eita, Glória! Estamos de volta. É isso aí, na Rádio do Povo de Deus, 93 FM, com o programa Papo de Missões. Vamos continuar aquele bate-papo gostoso que está acontecendo aqui com o Bispão Edson.
6: Meu Deus.
4: O corinho começou, andou, expandiu e foi para o ministério. Conta pra gente aí, o povo quer saber.
6: Rapaz, a história é muito linda, né? Mas viver essa história foi muito difícil, né? A gente, com certeza... tinha uma grande vontade, né, de ganhar almas, de pregar. Nosso sonho era e é pregar até hoje, né? Mas naquela época eu tinha meus 33 anos, né? Começou o meu ministério pastoral ali. Meu ministério começou há muitos anos atrás, né? Em 1986. Mas nesse ano foi o ano em que Deus me levou para morar em Presidente Prudente, onde eu passei uma das maiores moendas da minha vida em questões de relacionamento com pessoas, onde eu fiz alguns seminários ali também, e fui preparado sem estar sabendo. Eu não sabia que eu estava sendo preparado por Deus. Tudo que eu sofri com pessoas foi só treinamento. E quando eu vim para cá, voltei para o Rio de Janeiro, aí Deus implantou o ministério e tudo começou a se ligar. Sabe aquelas coisas que Deus faz, que você não imagina no momento que Deus está fazendo, mas as coisas vão se encaixando. E ali em Vaz Lobo, onde eu conheci algumas pessoas que eu trago para a minha vida até hoje, pessoas que me ajudaram demais abaixo de Deus, pessoas que Deus colocou assim, que é para me acessar. E o ministério não é nada se você estiver sozinho, você tem que ter pessoas, né? Do teu lado, pessoas que te amam, que acreditam, que te ensinam. Eles aprenderam a ser pastoreado e eu aprendi com eles a pastorear. Essa que é a verdade. As dificuldades aconteceram e isso não tinha nada a ver com o corinho de fogo.
4: Você já pensou uma vez, vou desistir, vou largar? Isso é importante.
6: Eu pensei muito.
4: Para fortalecer a fé.
6: Eu pensei, quando arrombaram, boa pergunta, quando arrombaram a igreja, eu tinha, a coisa de um mês atrás, tinha um camarada que foi lá dizer que aquilo ali não durava 3 meses.
4: Eita, Jesus.
6: É, e não foi um gente de fora da igreja, não. Foi gente que assiste culto todo dia. Bom, rapaz, tem que pensar nisso daí, porque Deus não tá nesse negócio, não.
4: É o famoso fogo amigo.
6: É verdade. Aí, quando aconteceu o arrombamento da igreja, eu lembrei das palavras desse camarada. E aquilo me deu muita tristeza. Eu falei, será que eu passei à frente de Deus? Será que não era para eu ser pastor? Será que não era para eu estar aqui? Quando apareceu alguém do meu lado e falou assim, pastor, levanta a tua cabeça.
4: Eu, assim, glória.
6: É como Deus fez com Josué no capítulo 1, até o versículo 9 do livro de Josué. Esforça-se, ser corajoso. Assim como eu fui com Moisés, eu vou ser com você também.
4: Pega aí, ó.
6: E aí, Deus, ele começou a usar essas pessoas do meu lado. Olha só qual a importância que tu andar com pessoas que te jogam para cima no momento daquilo.
4: Maravilha.
6: Né? Aí, eu costumo dizer que tem um irmão coveiro e um irmão parteiro, né? O irmão coveiro é aquele que ajuda a enterrar teu sonho. E o parteiro é aquele que ajuda a nascer. Então, eu tava cheio de irmão parteiro do meu lado e não sabia. Eles fizeram com que o meu sonho viesse a ressurgir no meio de uma crise estabelecida. Porque a gente não é nada se a gente não tem experimento na obra. Todo mundo fala em missões, mas a maioria das pessoas não querem ser preparado para missões. Sabe? O que é missão? Missão não é pegar um avião e ir embora do Brasil. Missão é você aproveitar o que tem do seu lado para executar. Porque às vezes a pessoa quer ir para a África fazer a obra, mas não ganha nem um vizinho que mora do lado.
4: A nossa primeira África é a nossa família.
6: A nossa família. E ali a gente estava cuidando das nossas famílias. Quer ver? Eu batizei minha mãe nas águas. A gente foi criado dentro do candomblé. Sabe?
4: Falar em África, bispo, tá aqui uma pessoa que deixou uma mensagem para gente. O pastor John John, de Maputo, em Moçambique. Eita. Fala comigo aí, fala com a gente aí.
6: Vamos ouvir o homem de Deus aí.
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1: Graça e paz. Quero saudar a bendita paz e saudar todos que estão ligados ao programa Papo de Missões e saudar o pastor Neemias Fernando, saudar o pastor Leandro Neemias por programação da rádio, que os ouvintes também que estão conectados a este programa, um programa de crescimento da obra de Deus, que Deus abençoe a todos que vão estando conectados a este programa. Quem grava este áudio, é o pastor John John, a partir de Moçambique, na cidade de Maputo, África. Esperamos que os ouvintes estejam conectados a este áudio e mando um abraço para vocês. Em nome de Jesus. Deus abençoe todos os servos de Deus que sempre estão em pé a fazendo a obra de trabalho de Deus. E Papo de Missões, que esta programação de Papo de Missões que possa crescer neste rádio. Em nome de Jesus. Deus abençoe.
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4: Estamos de volta. E aí, bispo? Tem mais coisa para falar ou vai deixar para semana que vem?
6: É, vamos deixar uma...
4: Dá aquele postinho pro pessoal.
6: É, mas o que eu... É, assim, para a gente encerrar aqui o bloco, eu vou dizer uma coisa. O que eu tenho para falar na outra semana é que nada foi fácil. A pessoa olha hoje... Ah, o bispo Edson é o cantor da música Divisa de Fogo. O corim de fogo mais cantado no Brasil e fora do Brasil.
4: Mas tem muito mais história.
6: Exatamente, mas ninguém sabe que nós pegamos xepa na feira, que esse... a gente lavava banheiro de botequim.
4: Esse programa é justamente para as pessoas conhecerem mais missões, mais a missão da pessoa.
6: É, exatamente.
4: Como a pessoa passou, você que está ouvindo isso, pegue o testemunho dele e transforma.
6: É.
4: Saia de cima do luto. Considerações finais, quer deixar uma palavra.
6: É.
4: E não podemos deixar de aquela capelinha.
6: É verdade. A palavra que eu quero deixar para todos os ouvintes, né, é que o Senhor possa... Tem uma palavra muito linda, né, no Salmo 46, que diz: aquietai-vos e sabeis que eu sou Deus. Serei exaltado entre as nações, serei exaltado na terra. O Senhor dos exércitos está conosco. O Deus de Jacó é o nosso refúgio. Eu deixo essa palavra para todos os ouvintes. E também quero deixar para os ouvintes agora uma palhinha, né? Quem não ouvir esse programa semana que vem vai ser comido de bicho. Brincadeira.
4: Que maravilha, hein? Para você que está chegando agora, Papo de Missões todo sábado às 10 horas da noite. Pastor Neemias, Fernando e Pastor Leandro Nemer. Olha, nós terminamos essa entrevista, mas não saia daí. No próximo bloco, temos o momento do ofertório de oração com o Pastor Neemias Fernando. Corre lá, 21-987-66-7777. 21-987-66-7777. Você que quer deixar um pedido de oração, você que quer deixar uma mensagem para o bispo.
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1: Ó, eu quero ver a igreja comigo agora. Vamos lá.
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2: Não saia daí, já o Pastor Neemias Fernando, no momento de oração, aquela oração fervorosa. 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
2: Oremos. Senhor Deus, amado Pai, primeiramente pedimos perdão por pensamento, palavra, obras e atitudes. Eu venho aqui em teu nome entregar cada vida que está sintonizada agora na Rádio 93 FM. Aonde, ó Pai, só o Senhor conhece cada aflição de cada ser humano. Eu te peço agora, Senhor, assim como diz a tua palavra, os sinais seguirão aos que creem, e nós cremos. E como igreja do Senhor, nós agora, ó Pai, nos unimos em oração para essa vida que está aflita, que não vê mais direção, que não vê mais saída. Tu és a saída, tu és o socorro bem presente na hora da angústia. E eu te peço agora que o teu milagre aconteça. Ó Deus, é no teu nome, é no poder do teu nome, é no poder da oração. Não há distância para a operação do teu nome, ó Pai. Não há distância, ó Deus, aonde não alcance, ó Deus, o clamor da tua igreja. E eu peço agora como ministro do teu evangelho, que é de poder, que vidas sejam libertas, vidas sejam curadas, que vidas, ó Pai, seja, ó Pai, que todo o poder das trevas seja anulado agora, pelo teu nome, ó Pai. Toda macumbaria, toda demanda, seja repreendida agora na autoridade que há no teu nome, Senhor. E, ó Pai, eu te peço que haja testemunho para a glória e honra do teu santo nome, para ti a honra, para ti a glória e todo louvor, meu Senhor Jesus. Amém e amém.
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7: Os candidatos aprovados no concurso público deste ano para a área de educação de Búzios, na região dos Lagos, têm até os dias 3, 4 e 5 de novembro para concluir os procedimentos de convocação. O atendimento acontece na Coordenadoria de Recursos Humanos da Prefeitura, na Estrada da Usina, número 600, no centro, das 10 horas da manhã às 4 horas da tarde. Os convocados

0: devem apresentar a documentação exigida e o atestado de saúde ocupacional emitido pelo município. Quem não cumprir os prazos previstos no edital será considerado desistente. Um homem suspeito de aplicar golpes contra idosos com máquinas de cartão foi preso no Distrito Federal. Com o suspeito, foram apreendidas 8 máquinas de cartão. Segundo a polícia, a quadrilha causava prejuízos diários superiores a R$100 mil em Brasília. Apenas nesta semana, 2 idosos teriam perdido cerca de R$60 mil. O grupo usava dados pessoais e bancários das vítimas para realizar as fraudes. A Praia da Boa Viagem, Niterói, recebeu neste domingo uma edição especial do projeto Yoga na Praia, em celebração ao Outubro Rosa. A atividade gratuita será realizada das 8 às 9:30 da manhã, com foco no autocuidado e na conscientização sobre o câncer de mama. Pessoas de todas as idades podem participar, mesmo sem experiência na prática. Os 120 primeiros participantes ganharão camisetas comemorativas. A organização recomenda levar canga ou toalha e garrafa de água. 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

0: Boa noite, que alegria estar aqui com você essa noite, viu? Mudamos o ritmo, pegou o clima? Eita glória! Vem com a gente, receba nosso abraço essa noite com muito carinho. Seja onde você estiver, a cada momento reunido com a sua casa, na sua família, saindo da sua igreja, vem ficar com a gente porque essa noite vai ser uma noite linda, uma noite de testemunho, uma noite de palavra, uma noite onde Deus vai fazer o sobrenatural. A gente puxa ele daqui do sobrenatural para derramar aí para você. Então, se tu crê, fica com a gente, tá? E hoje eu tô muito feliz que a minha amiga Cristiane Perri veio, minha pastora, minha amiga do coração. Cristiane Perri veio hoje aqui dar um brado de glória com a gente. Seja bem-vinda, minha pastora.
1: Ô, querida, que honra estar aqui com você, que convite honroso. Eu já estava na expectativa, viu? E fiquei muito feliz de estar aqui hoje, o Senhor proveu esse tempo. Amém. E eu tenho certeza que vai ser bênção. Obrigada.
0: E Deus vai te usar aqui com força. Eu creio. Tenho certeza disso.
1: Eu creio que vai ser bênção.
0: Depois eu vou contar um testemunho nosso que você nem sabia, só lá no Congresso de Mulheres que eu te falei, né? Mas deixa o povo, né, começar a mandar agora os pedidos de oração, já anotando o nosso WhatsApp, 21 966 925 669. Vou repetir, anota aí pra tu não perder, hein? 21 966 925 669. Envie o seu testemunho, o seu pedido de oração, compartilhe uma palavra com a gente, que da mesma forma que a gente tá aqui falando uma palavra pra você, talvez a sua palavra salve também o nosso dia, a nossa noite, a nossa madrugada. Eu não sei de onde você tá ouvindo, mas eu sei que o mesmo Deus que está aqui conosco vai se apresentar aí pra você também. Então, vamos ouvir um louvor? Get Your Ship, uma carta viva.

0: Eita, Jesus, que coisa linda, que coisa linda esse louvor. Enquanto a gente ouvia esse louvor aqui, Deus colocou algo no meu coração da frase que ele diz que nós fomos chamados para revelar Cristo ao mundo. Mas será que a gente está pronto para isso? Será que a gente consegue acordar todos os dias e alguém vê Cristo em nós? Essa semana eu tive uma experiência muito, muito bonita com Deus na igreja e o Senhor falava ao meu coração assim, estava no período de louvor da igreja, né? E o Senhor falou algo ao meu coração, ele me perguntou, filha, o perdão que você quer que eu te dê, você consegue entregar?
1: Nossa.
0: E aí aquilo me confrontou e da mesma forma, ele fala assim, e a lealdade? A lealdade que você quer que alguém tenha contigo, você consegue me entregar? E eu falei, Deus. E a gente começa a chorar, né? Porque a gente se conhece e a gente se identifica nos nossos erros e vê que cada dia é uma construção e que não tem jeito. E que você que está em casa possa entender que não é porque se a gente esperar que está pronto, né? Ah, eu vou melhorar para ir para a igreja, porque não é ir para a igreja, é ter relacionamento com Jesus, né? É ter relacionamento com Deus. A igreja faz parte, mas o relacionamento que transforma. E se a gente for esperar ficar bom, né? Se a gente, ah, não, eu preciso ficar bonzinho para estar lá, a gente nunca vai. Porque eu tô dentro dela e aí, nessa forma, dessa pergunta que Deus fez para mim, eu entendi, eu falei, Deus, eu preciso melhorar. Eu preciso melhorar, né? E isso é lindo porque é o Espírito Santo que fala assim, com todos os seus defeitos eu ainda te amo, mas eu desperto para que você mude, né? Coisa linda ver isso. E hoje eu tô aqui com a minha amiga Cristiane Perri, minha amiga, coisa linda. Eu queria contar para vocês como é que eu conheci a minha pastora Cris. Eu fazia parte do ministério da pastora Nice, né, em Vargem Pequena. E eu vi a pastora pregando, a pastora foi lá pregar num congresso, na festa da União Feminina. E eu falei, nossa, como essa mulher prega lindo, né? E eu tava, amiga, naquela época vendendo almoço pra comprar janta, tá? Eu tava na pior fase da minha prova, assim, de você olhar e falar, não, todo mundo falava, não, não tem jeito, não tem jeito. E aí você desce do púlpito, assim, que você acabou de pregar, e eu fui me despedir das irmãs e tal, e você me deu um abraço e se despediu de mim e falou assim, escute, você vai viver coisas que nem você imagina. Há uma unção de prosperidade que Deus derrama sobre a sua vida, que a hora que ela começar a jorrar, ela não para mais.
1: Meu Deus.
0: E hoje eu vivo tudo isso. E anos depois, né, já fora do ministério da pastora Nice, né, que eu amo e tal, o pessoal lá também, eu estava organizando um congresso de mulheres e eu falei assim, cara, eu queria uma mulher diferente para pregar esse ano no congresso. E eu cochilei assim e me veio essa revelação. Eu falei, mentira, que é a Perri. Aí eu falei, gente, onde eu acho a Perri? E eu quero mandar um beijo pra Ana Nery, né? Porque eu fui almoçar com a Ana Nery. Eu falei, Nery, aonde eu acho a Perri, cara? Eu preciso achar. E eu não sabia. Não tinha Instagram, enfim. E ela falou, amiga, calma aí que eu resolvo agora. No mesmo momento, ela ligou e marcou. E hoje, minha amiga Perri tá aqui.
2: Amém. Eita, Glória!
0: Amiga, seja muito bem-vinda, deixa Deus te usar, fala com o povo aí, porque eu sei que você tem muito de Deus para dar. Porque eu te conheço e eu sei quem é você. Amém. Seja muito bem-vinda.
2: Então, eu sou suspeita em falar, né, que eu te admiro, sua garra, sua determinação. Amém, e fico feliz de ter uma parcela, né, de culpa.
0: Profetizou na minha vida, glória a Deus.
2: De você estar vivendo esse tempo, que bom que eu não retive o que Deus me mostrou.
0: Aleluia, verdade.
2: E ver o que o céu falou se cumprindo é muito bom. E edifica a nossa fé, né?
0: Sim,
2: e
0: sim.
2: E edifica, edifica.
0: Sim. Você sabe que todas as vezes eu tô mal, eu olho pra minha história?
2: Isso é.
0: Todas as vezes que algo acontece ruim, eu olho pra minha história. Eu nunca mais esqueci, eu vi isso escrito uns 5 anos atrás num muro. Tem dia que o seu testemunho serve para te levantar de novo.
2: E isso é bíblico, porque certa vez o próprio Jó disse, antes eu ouvia, hoje eu vejo.
0: Oh, Jesus,
2: não
0: é
2: vejo
0: verdade.
2: Em ninguém mais do que a mim mesmo.
0: Aleluia.
2: Então essa frase que você falou, Jó carregou com ela.
0: Meu Deus.
2: Depois da restituição. Então, melhor
0: arrepiou,
2: do que
0: amiga.
2: Dar...
0: Já arrepiou.
2: Que melhor isso? Do que dar testemunho de terceiros é saber que você passou pelo processo, é mas isso. Conseguiu viver o propósito.
0: Aleluia.
2: E é sobre isso. É que a gente tenha sempre esse espelho da gente.
0: É isso.
2: Para nunca mais fraquejar. Se Deus fez antes, vai fazer hoje, vai continuar fazendo.
0: Aleluia.
2: E assim, estar aqui para mim é um cumprimento de uma das promessas, né?
0: Ai, que coisa linda. É verdade.
2: E eu tô assim, olhando, eu falei assim, um dia a Márcia vai me levar, Deus. Aí, quando você me chamou ontem, eu falei assim, aí não deu, você falou assim, foi para amanhã. Aí eu falei, então, já
0: é. Eu já tava no meu coração um tempo, né? E eu falei, cara, preciso
2: não, é o
0: trazer
2: tempo.
0: Preciso. Mas a gente teve uma transição, porque a gente começou como Madrugada da Bênção, né? E aí teve uma transição de mudança de horário. Eu falei, gente, como é que eu mudo de horário? Madrugada da Bênção era 2h45 da madrugada.
2: Meu Deus.
0: Até as 3h45. E aí veio uma proposta da rádio da mudança de horário. Eu falei, gente, 10h30.
2: Top,
0: aí eu falei, mas como eu vou com a Madrugada da Bênção, né? Para as 10h30 da noite? E o medo, né? Porque já tava funcionando, já tava dando certo. E eu falei, e agora? Faço o quê? E aí eu falei, cara, vou orar uma semana. Eu falei, quanto tempo eu tenho pra responder? Até a Brendinha que me mandou a mensagem. E ela falou, você tem uma semana, até a quinta-feira. Aí um amigo meu chega pra mim e fala assim, mas assim, engraçado, eu tinha que falar algo... Eu tô assim, meio sem graça pra falar algo pra você, mas algo me diz que você vai mudar de horário na rádio. Eu falei, ai meu Deus! Aí eu falei, não, Deus, é Deus, é Deus,
2: Deus.
0: E aí
2: fala,
0: a gente mudou. E eu falei, cara, mas vai ter que mudar o nome, né? E aí nosso amigo Fabrício, que tá ali, é o autor desse nome, Só Pode Ser Deus, que vai virar também o nosso podcast.
2: Uau.
0: Vai ser lindo, porque...
2: Amiga, na nossa vida...
0: Deus é
2: só
0: terrível,
2: pode ser...
0: né? Só pode, amiga! Cara, o nome é muito
2: eu
0: bom.
2: Eu tá aqui?
0: Não é, amiga?
2: Só pode ser Deus.
0: É muito bom, muito bom.
2: O que tá
0: amiga.
2: Por vir, amiga?
0: É isso, amiga.
2: Só
0: é
2: Deus.
0: Isso. É isso. Amiga, eu falo até com o Fabrício, com alguns amigos que eu conheço, que eu tinha vontade de levantar mulheres que passaram pelo que nós passamos e que pelo que nós estamos passando. Que não é fácil. Não é fácil mas mulheres que estejam em compromisso com mudar a vida de outras mulheres, curadas para curar, sabe? Essa é a vontade que eu tenho de fazer, mas eu tenho fé em Deus, que Deus vai levantar essas mulheres, mas o teu nome já tá na minha lista, tá?
2: Glória a Deus,
0: tu,
2: glória a Deus,
0: né? Mas dá um brado aí pro povo que quer te ouvir, minha amiga.
2: Amém, amém. Então, que momento único, né, que nós estamos. E eu sou uma improvável, né? A gente
0: verdade.
2: Tem noção disso, a gente não pode perder essa visão, esquecer de onde Deus tirou, para que nada venha mudar a essência do que o céu deseja.
0: É isso.
2: Mas, biblicamente, hoje o céu me confrontou com uma palavra.
0: Meu Deus.
2: Eu desejo.
0: É isso.
2: Mas, biblicamente, hoje o céu me confrontou com uma palavra.
0: Meu Deus.
2: Porque foi descoberto. Enfim, quando ele chega lá, ele se apaixona por Raquel. E ali ele pergunta pro seu tio o que ele precisava. Ele disse que teria que trabalhar 7 anos.
0: Meu Deus.
2: E Jacó trabalha 7 anos por amor a Raquel. Amiga, fui muito confrontada. E nisso que ele vai trabalhar, ele trabalhou depois de cumprir os 7 anos. Quando ele vai receber, a noite de receber a sua amada, o seu tio coloca a mais velha, né, que é a Leia. E quando ele percebe, ele diz, não, eu não trabalhei por essa. Eu trabalhei pela outra.
0: Meu Deus.
2: E ele vai brigar por aquilo que ele amava.
0: Eita.
2: Aqui tá. Aqui tá. Dependendo de quanto mais eu preciso trabalhar, eu fico com isso mesmo.
0: Meu Deus.
2: Dependendo do preço que ainda vou ter que pagar, acho que tá bom. Sabe? Aí Labão disse assim, não posso, porque pela lei quem tem que ir primeiro é a primogênita. E ele falou assim, não, mas eu não... Não, então se você quiser, você vai ter que trabalhar mais 7 anos. Só que ele está falando diante de... Está falando para uma pessoa que um dia enganou. Só que Jacó estava com a sua alma já sendo tratada para fazer a coisa certa. Ele vira para Labão e diz assim... Pois eu trabalho. Só que o versículo que me chama a atenção, e eu quero dividir com vocês, é o versículo 20 do capítulo 29 de Gênesis. Assim serviu Jacó 7 anos por Raquel, e foram aos seus olhos como poucos dias. Pelo muito que o amava.
0: Que amor é esse?
2: É incrível, porque por menos a gente já está desgastado.
0: É isso.
2: por menos a gente já não quer mais, por menos a gente já está chutando balde. Só que Jacó vai mostrar pra gente que existe pessoas dispostas a pagar o preço. Eu não tô falando de recompensa, é por amar uma pessoa, de querer estar perto dela, de querer viver com a pessoa. E é sobre isso que a gente vai dar aquele gancho de saber a sua identidade, saber o que você de fato quer para sua vida. E você não vê Raquel em cima dele, você não vê Raquel se oferecendo. Raquel simplesmente é Raquel. E quem quiser Raquel,
0: eita,
2: que pague o preço.
0: Que pague o preço.
2: Então, você precisa saber o seu valor.
0: É isso.
2: E quem quiser que pague o preço por você.
0: É isso.
2: Você não precisa enfeitar nada, você precisa ser você. E quem de fato quiser ficar do seu lado, vai trabalhar pra
0: isso. E vai entender o preço que você vale.
2: E vai entender o preço que você vale. Você não precisa se quebrar para caber em lugar nenhum, amiga. Você não precisa se quebrar para entrar no jeito da pessoa. Não. A vida é de mão dupla.
0: Verdade.
2: Não tem como. Não tem como. Já colou para Raquel e creio que Raquel fica sabendo que Léia entrou no dia da noite de núpcias. Na cabeça dela, perdi o meu Jacó. Ele vai ficar com Léia, porque ele já trabalhou 7 anos, jamais ele vai trabalhar mais 7 anos por mim. E quando ela fica sabendo que ele tá no campo trabalhando mais 7 anos por ela, irmão, não.
0: A gente se acostumou com muito pouco, né?
2: Você tá entendendo? Migalha,
0: a gente.
2: Mas sabe onde a gente tem que ser tratada, amiga? Na carência.
0: É verdade.
2: A carência faz a gente ficar com migalhas. Então, por isso que nós temos que ser curadas, trabalhar nosso emocional, pra visualizar de fato quem é que tá pagando o preço pela gente. Ou se a gente tá sendo fácil demais. Amiga, a gente tem que se valorizar. Então, a palavra que eu tenho é

0: valoriza a sua identidade. Valoriza o seu potencial. Se valorize, se ame. Se ama, se ama, se ama. Você não pode deixar que pouco já te leva. Um dia isso já aconteceu, mas nunca mais.
1: Engraçado que a gente acaba num determinado... passando determinadas situações, né? Que a gente começa a se questionar se existe algum Jacó que pague preço, né? Ou se a gente merece algum Jacó, né? E a gente começa a entender que melhor sozinha, né? Não quero um Jacó, porque eu não acredito que existe, né? Ou então vou me manter numa relação para ficar de qualquer maneira, né? Para não dizer que tá sozinha, né? E a gente se sabota, né? A gente perde anos da nossa vida porque a gente acha que a gente não é capaz de ser amada de novo, né? Isso é uma loucura. A gente acha que não tem ninguém para pagar o preço por aquilo que a gente gostaria de viver, né? E a gente acaba se anulando de verdade. Mas Deus é lindo, né? Deus é lindo.
0: Você falando aí, o Espírito Santo
1: veio aqui. Já não aguento, já tô chorando aqui.
0: E o que que acontece? Você vê que tinha algo tão especial na vida de Raquel, que eu vejo o próprio Deus dificultando da relação de Jacó com Raquel, para ver de fato se Jacó realmente o amava. Porque 7 anos era o normal de um homem trabalhar por uma mulher. Era normal, por 7 anos. É isso. Era o que todo homem fazia.
1: É isso, tá entendendo aí,
0: só
1: ouvinte?
0: Que Deus dificultou.
1: Tá entendendo, ouvinte da casa? Porque assim, a gente não tá falando aqui de mulheres, não. Só de mulheres, não. A gente tá falando de homens dispostos a querer pagar um preço para ter uma mulher como Raquel. E de mulheres que entendam os seus valores, literalmente, para que chegue o seu Jacó, né? Isso é surreal. Gente, você não tá entendendo? Ô, meu pai, fala, amiga, fala.
0: E eu vejo assim, Deus dificultando mesmo, dificultando, para ver se de fato Jacó era o separado de Raquel. E às vezes a gente tem, Deus, por que que tá dificultando tanto? E Deus tá dizendo assim, eu só quero confirmar para você se de fato
1: é isso que você quer.
0: Isso.
1: Meu Deus.
0: Então tem horas que a gente fala assim, meu Deus, mas parecia que estava indo tudo certo, estava pronto para tomar, e agora dificultou, e Deus, às vezes, eu só tô provando mais um pouquinho.
1: Engraçado que isso se dirige não só para a vida de homem e mulher, mas para todo o contexto da nossa vida, né?
0: Ministerial,
1: profissional. É um negócio que, assim,
0: abrange tudo.
1: Qual é o preço, né, que você paga para conquistar alguma coisa?
0: É,
1: e qual é o valor que você entende que você tem? Cara, surreal.
0: E uma vez que você paga o preço, ninguém tira de você.
1: É isso.
0: Porque não foi fácil.
1: É
0: tudo
1: isso.
0: Que não vem fácil, ninguém tira da tua mão.
1: Cara, eu preciso pedir pro ouvinte que tá em casa, que tem uma experiência, que mande pra gente, né? Porque as nossas experiências, elas edificam, né, a vida do próximo. E eu sei que você tem uma experiência como essa, e eu também tenho, e a gente, não só na vida profissional, como na vida sentimental, e isso tudo traz pra gente a mudança de alguém, sabe? E se você tá passando por isso, manda pra gente agora pelo nosso WhatsApp. Anota aí, 21 966 925 669. Pastora Cris, a gente já volta com essa palavra, porque tem muita coisa pra gente destrinchar disso ainda aí. Mas vamos ouvir um louvor a Jesus, Juliane Souza.

0: Jesus, de joelhos eu imploro, imploro. Me ensina a ser Raquel, mas me dá a estratégia de Jacó também, sabe? A gente precisa do conjunto, né, minha amiga?
1: Quando eu até fiz um esboçozinho aqui, quando o amor é verdadeiro, o sacrifício não desaparece, mas ganha sentido.
0: Meu Deus.
1: Eu vejo, assim, muitas pessoas desistindo por causa de um sacrifício. Por ir além. Como a gente está levando para outro sentido, lembra quando está escrito? Quando Abraão pede para o seu servo ir atrás da esposa de Isaac?
0: Uhum.
1: Que ele vai com 10 camelos.
0: Sim.
1: Que Rebeca é a escolhida por ela ser a voluntária. Olha isso.
0: Eita.
1: Porque não foi revelado para Abraão. Abraão não disse para Eliezer que seria Rebeca. Ele só disse assim: quem te responder naquilo que você pedir. E ele não sabia de que forma a estratégia que Eliezer ia fazer para trazer. Ele só disse que precisava ser da onde era a terra natal dele, de Ur dos Caldeus. Então, lá, vai para lá e traz alguém de lá. E Eliezer ficou preocupado. E se nenhuma delas quiserem vir, ele disse: não se preocupa. Você está escrito dessa forma. Você está desobrigado de trazer qualquer outra pessoa se não for de lá.
0: Eita.
1: Você vê que Deus trabalha com determinação e foco.
0: É isso.
1: É esse copo d'água que eu quero. Ah, mas esse aqui está mais fácil.
0: Mas eu
1: tá
0: quero
1: mais leve. Não. Eu quero esse. Eu quero esse. Não, mas esse aqui tá mais fácil, vai ser, hoje mesmo eu te dou esse. Não, pode levar o tempo que quiser. Eu quero aquele. Então Abraão falou assim: não precisa trazer outra pessoa, eu prefiro, em outras palavras, Isaac sem ninguém, do que sem ser o propósito de Deus que disse que seria. Então ele chega no poço, e as mulheres tinham aquele horário certo delas irem pegar água, e elas vieram. Rebeca chegando com o cântaro e pede a ele: você pode me dar água? Ela disse sim. Só que a oração da resposta não era ela dar água para ele. A resposta seria dela estender a água para os 10 camelos. Olha para mim, minha amiga. Ele dificultou.
0: Meu Deus do céu!
1: Para ver se de fato seria ela. Então, sabe qual é o nosso problema? A gente facilitar o nosso caminho.
0: Verdade.
1: A gente ser fácil demais, amiga.
0: É verdade.
1: Não dá. E ele disse, em oração, quieto, ele faz a oração. Ela disse, eu servi água para ele. E até então, não era a resposta.
0: Ela não é.
1: Daqui a pouco ela, eu vou dar água também pros seus camelos. Só que ele fica quieto, porque, amiga, uma coisa é eu falar para você que eu vou dar água pros 10 camelos, outra coisa é eu dar. Então ele espera ela dar água pros 10 camelos para confirmar de fato que ela seria a resposta. Então, até então, eu falar para você que eu vou fazer ainda não é resposta. A resposta é quando eu fizer.
0: Meu Deus.
1: Falar, todo mundo fala que vai fazer, mas a resposta é concreta. Jesus virou para Pedro depois que ele tinha negado. Ele voltou. E Jesus pergunta aí: tu me ama, Pedro? Sim, Senhor. Três vezes. Tu me ama? O Senhor sabe que eu te amo. Tu me ama mesmo? Aí ele fica constrangido. Ele fala assim: tu sabe que eu te amo. Então, se tu me ama,
0: apacenta minhas ovelhas.
1: Prova isso na atitude.
0: Eita, Jesus.
1: Então,
0: é
1: amiga, não tem como. Jacó mostrou para Raquel que amava.
0: Coisa linda, né?
1: Rebeca provou a oração da resposta de Eliezer. E o próprio Jesus pediu para Pedro que ele provasse esse amor cuidando das ovelhas. Eu preciso ser alguém que não fale, mas que prove. Eu não vou falar nem de terceiro, estou falando de mim.
0: Sim.
1: Nós.
0: Sim.
1: Que a gente às vezes...
0: Corta pra gente.
1: Que eu preciso ser essa pessoa que tenha determinação do que eu quero, que saiba pagar o preço por aquilo que eu quero, que de fato eu não recue pela dificuldade que vai aparecer, que às vezes o próprio Deus vai dificultar para ver quem sou eu nessa trajetória. Quem é você?
0: Isso é muito interessante, amiga, porque todas as vezes que Deus quer mudar o nível, ele aperta, né, o processo, né? E eu tenho vivido isso numa... Sabe quando é o processo, ele é apertado em todas as partes da sua vida, né? É profissional, financeira, é sentimental, ministerial, e a gente vai criando situações, a gente fala, Deus, o que que tá acontecendo? Né? E aí é literalmente, é Deus falando assim, eu preciso te fazer forte pro próximo nível. É, eu te prometi um nível, mas você não tá pronta para ele, você ainda tá na geração mimimi, ai, tá doendo, ai, tá não sei o que, ai, Jesus, eu não tô aguentando. E eu percebi que quando eu paro de falar para ele dessa forma, que eu falo, Deus, eu não tô aguentando, não tô aguentando, ele pode chorar. Pode continuar chorando, né? Não é isso que eu quero de você, né? O que eu quero de você é você falar assim, olha, pronto, hoje o dia passou e tá tudo bem, pode mandar que amanhã eu mato no peito. É isso que ele quer, é isso que mesmo diante dessa tribulação toda, a gente reconheça o valor que a gente tem, mas a gente também tenha olhos para saber quem a gente pode entrar, a quem pode dar acesso e quem é que quer pagar o preço, para saber que pode ter na mão aquilo que Deus nos fez. Né? Nós somos obra do Deus vivo. Então você entende o cuidado que ele tem com a gente, assim? E você imagina, assim, eu fico me colocando na posição de Jacó, né? 7 + 7, 14 anos por amor a uma mulher, né? E às vezes a gente desiste de um amor, de um grande amor, né? Porque, ah, eu tô cansado, vou ficar velho já e tal. Imagina se Jacó fosse pensar nessa situação. Mas a gente, amiga, a gente, a mulher, ela tem uma coisa diferente com relação ao amor, né? A mulher quer fidelidade, né? A mulher quer cumplicidade, a mulher quer colo, né? Eu falei essa semana para uma amiga minha que eu tô cansada das pessoas olharem para mim e falar, você é uma mulher muito forte, você é uma mulher muito guerreira. Aí eu falei, essa semana eu só queria colo, só isso, queria um ombro para chorar. Né? Só que às vezes você não pode mostrar quem você é, porque é um efeito dominó. Porque, ah, porque você é uma inspiração. Inspiração chora, gente. Inspiração sente dor. Inspiração perde o sono na madrugada. Inspiração fala assim, meu Deus. Ah, Márcia, eu não aguento. Quando você vai lá que você dá o seu testemunho, glória, eu preciso dar o meu testemunho hoje para mim. Porque eu preciso entender que o mesmo Deus que fez ontem vai fazer amanhã, né? E isso é muito forte, porque leva a gente para um nível de fé, um nível de intimidade com Deus, que você fala, tem uma hora que você fala assim, mas você nunca reclama? Eu falo, é óbvio, né? Nós somos normais, né? A gente tem um limite para tudo, né? Mas a coisa mais linda é que quando o nosso limite acaba, Deus entra. Né?
1: Você falando do, assim, que inspiração também chora, né?
0: Uhum.
1: Ontem eu vi uma reflexão, amiga, de um homem e o terapeuta. Olha isso.
0: Uhum.
1: O homem chega na terapia e fala que não tá aguentando mais, que tá sufocado, que começa a botar, né, seus dramas pra fora. Aí ele vai dizer assim, o terapeuta, tá tendo um circo aqui próximo. E tem um palhaço lá muito legal. Eu até fui lá ontem. Vai lá, ele faz a gente rir. Ele é bacana. Você precisa rir, vai lá. Talvez faça bem nesse circo que está aqui na cidade. Esse palhaço é fantástico. Aí o homem começa a chorar. Olha pro terapeuta e disse,
0: o palhaço sou eu.
1: O palhaço sou eu. E aí?
0: Ah, papai.
1: E aí, amiga?
0: É, amiga.
1: Aí você vê que o próprio Jesus, amiga, quando ele vem pra terra, ele vem sentindo todos os nossos dramas. Ele conhece quem tá em depressão, ele sabe por que tá em depressão.
0: Sabe?
1: Nada que a gente passe é surpresa pra Deus.
0: Nada.
1: Nada.
0: E nem pra gente, na verdade, porque ele vem dando sinais, né? Ele vem.
1: A gente que fica distraído.
0: A gente que se distrai. Deus não deixa a gente ser pego de surpresa.
1: Porque o Jeremias vai dizer que antes da gente ser formada no ventre, ele já nos conhece.
0: Já nos conhece.
1: Conhece. Ele sabia que eu ia beber esse copo d'água, ele sabia que hoje estaria aqui. Ele disse que tudo para Jesus é programado. Eu que tô surpresa. Surpresa demais. E o céu, tá. Isso aqui tá programado. Só que Jesus, vindo na terra, conhece todos os nossos dramas, nossas dores. E quando ele estava perto de ser crucificado, ele sente a dor da morte, ele sente aquela pressão e vai para o Getsêmani. Como de costume, a Bíblia vai dizer que, como de costume, ele vai para o monte orar. Amiga, Jesus, de costume, no dia da pressão, ele vai para o monte. Por que a gente vai para o quarto?
0: Loucura essa, né?
1: A gente tem que buscar Deus, a gente tem que sair de cena, sair do... Pra buscar, pra...
0: Por que que a gente se entrega, se a gente confia,
1: entrega, se a gente pode, se a gente tem um
0: conhece.
1: Pai que pode refrigerar.
0: Pra onde vai a intimidade que a gente conquistou com Deus quando a nossa dor chega? A gente não consegue direcionar a nossa intimidade pro tamanho da nossa dor, sabe? É uma coisa tão doida, você acordar de madrugada, é sentir uma dor, se sentir traída, sentir que o seu mundo desmoronou, e parece que por algum momento, a minha dor ela anula a minha intimidade, porque eu sei que eu tenho um Deus que tudo pode, eu sei que tem um Deus que vira o quadro, mas eu me entrego pra dor. Isso é uma loucura. Né? Então você, meu querido ouvinte, que tá ligado no programa, só pode ser Deus. Gente, só pode ser Deus essa palavra aqui hoje, porque olha, eu vou falar uma coisa pra vocês. Tá tocando assim, né? No céu inteiro, desceu, foram 500 anjos aqui hoje, né? Talvez você tenha sintonizado agora na emissora por acaso, mas não pensa que foi por acaso não, porque não existe coincidência. Não existe. Porque o Senhor tem um propósito pra sua vida e eu tenho certeza que essa palavra é pra você. Essa reflexão de hoje, ela é simples, mas a simplicidade, ela traz uma profundidade, o amor verdadeiro que se revela nas atitudes. E é muito mais fácil dizer eu amo, eu tenho fé, eu confio em Deus. O desafio é demonstrar isso todo dia quando a tua dor chega. Falar é fácil, né? É o que você acabou de dizer, né? Mas como é que eu demonstro isso? Como é que eu faço? Eu tenho que construir isso. Então, que você hoje se permita que as suas ações falem mais alto do que as suas palavras. Que você que convive, que você que está aqui nos ouvindo agora, que você possa enxergar que através da sua maneira de viver é que você vai construir o teu relacionamento com Deus. Que o teu problema, ele não pode anular a intimidade que você construiu ao longo do tempo com Deus. Recebe essa palavra, porque eu tenho certeza que tem um Deus que tá aqui no nosso meio, porque eu já tô toda arrepiada, pastora. E é um negócio, e assim, esse estúdio, ele vai tomando uma presença, parece que a gente, né, desce uma porção de felicidade, que é como se Deus estivesse fazendo uma terapia conosco aqui, porque fala, primeiro corta pra gente, né? Uma coisa de louco.
1: É bem terapêutico,
0: né? E eu tenho certeza que essa terapia chega pra você hoje aí, essa terapia. Glória do céu. Então, se você quer a nossa ajuda, se você quer essa palavra, se você recebe isso pra sua vida, já manda já um recadinho aí no nosso WhatsApp, 21 96692 5669. Depois disso, eu não posso deixar de chamar o louvor da Flávia Oliveira, Derrubar Gigante.
1: Meu Deus.
0: Meu Deus. Beijo, Flavinha.

0: Esse louvor, além de ter uma história linda, é derrubar gigante. Tem que ter intimidade com o céu, não tem? Oh, meu Deus, obrigada, Jesus. Obrigada porque nessa noite o Senhor já nos mostrou que não basta ser Raquel, tem que ser Jacó também, sabe? Então eu queria já aproveitar, querido ouvinte, que você que está aí sintonizado conosco, se você puder, dobra o seu joelho, se você estiver no seu trabalho, eleva o seu pensamento ao céu agora, porque Deus já falou tanta coisa aqui. Deus hoje tá caprichando, né? Tem dia que ele vem assim numa coisa devagar, né? Vem menos pentecostal, mas ele vem psicanalista, psiquiatra, psicólogo, e ele vai tratando a alma, vai tratando a mente, e ele vai dizendo para você assim: está tudo sob o meu controle. Só entenda, né, a minha direção. E é isso que a gente precisa entender. Então, vamos para o nosso minuto de oração, e eu queria chamar minha pastora Perri para levar essa oração agora. Você que está aí na sua casa, fecha os seus olhos e se liga com o céu agora.
1: Oremos, queridos, em nome de Jesus. Pai eterno, Jesus, diante dessa porção especial que o Senhor liberou para nós nesse dia de hoje, eu te peço, meu Senhor, que essa tua serva, esse servo, esse ouvinte, meu Pai, que está conosco aqui esse tempo, ouvindo essa palavra, possa ser visitado pelo teu Espírito Santo, confortando, abraçando, que ele possa se sentir amado, meu Senhor, em nome de Jesus. Sim. Que essa graça que o Senhor nos mostrou na tua palavra, de um amor, de um preço que foi pago, na verdade Deus, o Senhor, pagou esse preço por nós. Aleluia. O Senhor nos amou de uma forma especial, e que a gente possa retribuir de alguma forma na terra, trabalhar. O Senhor nos amou de uma forma especial, e que a gente possa retribuir de alguma forma na terra, trabalhando com honestidade, amando, e possamos, meu Senhor, em nome de Jesus, ser também amado. Deus, que o Senhor possa se revelar a nós nessa trajetória chamada terra, que a gente possa, meu Senhor, viver cada dia mais ao pé da cruz, porque é no teu altar, é na tua presença que essa graça nunca falta. Obrigado, Espírito Santo, pela tua palavra que é revelada, obrigada pela tua presença, e que o Senhor permaneça conosco. O maior amor que possamos ter é o do Senhor. Graças te damos por tudo, em nome de Jesus. Amém.

0: Jesus, tu és a fonte da vida, meu Deus, Jesus. Coisa linda esse programa de hoje. Gente, eu já chorei aqui, já me emocionei. Deus é perfeito, mas esse relógio é desconvertido. E a gente vai encerrando, mas olha, eu preciso pedir pra você voltar sábado que vem. Sabe que esse programa é aquele programa que fica com gostinho de quero mais, pastora?
1: Amém.
0: Então eu queria que você voltasse sábado que vem
1: com
0: pra gente
1: certeza.
0: Terminar.
1: Que honra.
0: Né? Nossa,
1: honra.
0: meu Deus, coisa linda. Queria mandar um beijo pra nossa pastora Silvana Vieira, da Igreja BMK, que é a minha igreja e ela é a nossa pastora presidente. Mas vai nos visitar também na rua Camaraípe 180, Taquara. É uma benção. Nossos cultos acontecem segunda, quartas e domingo às 19h30 e sábado às 9h30 da manhã, a consagração. E todo último sábado a gente tem o culto de Vargem Pequena, que sempre às 15h, que o céu fica baixinho. Eita glória!
2: É.
0: Louvado seja o nome do Senhor. Obrigada a você, querido ouvinte, que ficou conosco aqui. Olha, sábado que vem a gente tá aqui de novo e eu já quero pedir para minha amiga estar aqui conosco de novo, pastora Cristiane Perri. Pode se despedir do povo, que Deus é adombrado, deixa uma palavra de vitória pro povo, porque amanhã é domingo, dia de culto, né?
1: Que bênção. Um prazer enorme estar aqui.
0: Todo nosso.
1: Tô feliz demais, que vai ser dupla honra. Sábado, próximo sábado, estaremos juntos aqui. E que o Senhor te surpreenda no culto de amanhã, não deixa de ir. E se você não tem uma casa espiritual, está aí o endereço da nossa pastora Silvana, vai pra lá, eu tenho certeza que Deus vai falar com você. Em nome de Jesus, Deus te abençoe.
0: Aleluia, aleluia. Obrigada a você, querido ouvinte. Fique conosco e nos aguarde que sábado que vem estaremos aqui às 10h30 no nosso programa Só Pode Ser Deus. E não se esqueça que o seu milagre...

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2: Olá, ovelhas, meu amigo, minha amiga, está entrando no ar o programa O Clamor da Minha Noite, um programa da Igreja Evangélica Palavra Viva, que fica aqui na Estrada Pós 3027 em Campo Grande, e esse que vos fala, seu pastor amigo, pastor Luciano Costa, e neste fim de noite, início de madrugada, Deus tem uma palavra do céu para o seu coração e para a sua família. Eu já convido você para estar conosco nas redes sociais, me procure lá no Instagram, no Facebook, será um prazer compartilhar com você momentos especiais de nossas vidas e ministério. E ainda, eu convido você para diariamente estar conosco, nesta mesma emissora e nesse mesmo horário, sempre levando uma palavra de fé, uma palavra amiga para o seu coração e para a sua família. Fique com essa chamada toda especial, Rio de Janeiro, eu aguardo você aqui.
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0: Olá você, do Rio de Janeiro, o pastor Luciano Costa e a pastora Ana Costa convidam você e toda a sua família para estarem em um de nossos cultos, aos domingos, às 9 da manhã, Escola Bíblica Dominical, e às 18 horas, culto de celebração ao Senhor. Terça, às 8 da manhã, consagração. Quarta-feira, às 19h30, culto da família. E sexta, às 19h30, a sexta-feira forte.
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0: Sejam todos bem-vindos ao Aprisco IAPV, que fica na Estrada da Posse, 3027, no Parque São Pedro, em Campo Grande, próximo ao West Shopping. Esperamos por você.
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4: Não porque ele dá coisas, é porque ele é o bom pastor. Quem tem Jesus como bom pastor tem tudo, porque o bom pastor nos satisfaz, o bom pastor nos sacia. Tudo que uma ovelha quer é um bom pastor, um porto seguro, um protetor, um defensor, um alimentador, um guia. É o bom pastor das ovelhas, e o nome dele é Jesus. O nome dele é Jesus, o nome todo poderoso. Aí vem um texto. Disse, pois, irá minha presença contigo para te fazer descanso. Verso 14. Para fazer descanso. Deus está dizendo: sim, tá, tudo bem. Eu vou com a minha presença e vou fazer vocês descansarem. Porque quem tem a presença de Deus tem descanso. Ah, então não tem prova. Está escrito isso. Porque o verdadeiro descanso que Jesus nos dá é em meio à tribulação, é em meio à adversidade. É a paz que eu preguei essa semana, que excede todo entendimento. Ninguém entende você numa avalanche dessa e o seu semblante de paz. Você no meio dessa fornalha de fogo ardente de Daniel capítulo 3, 7 vezes mais, e você passeando

fornalha de fogo ardente, porque está descansado. Quem tem a presença vive no descanso de Deus. Eu irei para fazê-lo descansar. Olha, tem gente aí com empresas, tem gente aí rica, tem gente aí morando em cobertura de 10 milhões, ouvir. Fala 10 milhões como fosse um açaí com leite ninho. É, falam em 10 milhões assim, ó, assim, coisa, sabe? Helicóptero assim à vontade, Dubai, vou ali Dubai rapidinho, eu volto sábado. É, jogo rápido. Mas não tem descanso. Ah, sim, sim, sim, tem. Artificial. Um Lexotan. Um Gadernal. Uma fileira de cocaína. Uma maconha colombiana. Quem está ouvindo, ovelha? Quem está ouvindo, ovelha? João 14:27, eu vos dou a paz. Não vou lá dou como o mundo a dar. Eu dou uma paz que excede o entendimento. Eu dou descanso. Eu profetizo e declaro que essa semana, essas semanas, você vai guerrear. Vai guerrear. Não vai guerrear. Mas você vai ter descanso de Deus. Deus vai cuidar de tudo. O descanso dele será conosco nessa jornada de 7 quartas-feiras, profetizando sobre o vale. Ah, quantos vales eu tenho. Quantos vales eu tenho. Quantos ossos secos, como diz a Bíblia, ossos sequíssimos. Eram muito numerosos, diz a Bíblia, muito numerosos. O número de ossos estavam secos, não, sequíssimos. Mas eu perguntei, Senhor, e aí, profetizo, Ezequiel.

0: Cássia, cadê a glória? Para findar e nós adorarmos ao Senhor, fazendo morada. Então disse-lhe: se a tua presença não for conosco, não nos faça subir daqui. Não nos faça subir daqui. Olha para cá. Se Moisés subisse, saísse dali com o povo e os anjos, ele conquistaria a terra prometida, sim ou não? Com a boca, sim ou não? Sim. Deus garantiu: eu vou tirar todo mundo da frente de vocês, vou mandar meu anjo e vocês vão conquistar a terra que manda leite e mel. Mas Moisés encerra o assunto falando: Senhor, se a tua presença não for, eu não quero nada. Se a tua presença não for, eu não quero é nada. De tudo, olha para cá, olha para cá, olha para cá, músicos, vocês, olha para cá, ministério. De tudo que eu vou profetizar, a partir de hoje até o corredor de milagres, não há profecia maior no meu peito que queima. É que todos vocês sejam tomados pela presença do Espírito. Eu não sei se o carro vai chegar, se a casa vai chegar, se o marido vai chegar, se a esposa vai chegar, se a cura do câncer vai chegar, se o filho vai chegar, se vai chegar a empresa. Eu não sei. Eu não sei, eu vou profetizar muito forte sobre tudo. Mas o que eu quero, Senhor, é esse povo tão cheio da tua glória. Eu quero impetrar a bênção apostólica e o povo fica caído falando em línguas. Eu quero dar a bênção apostólica e uma hora depois ter crente aqui falando em línguas, sapateando, desmaiado na glória, arrebatado no poder. Eu quero fila de ovelha falando: eu quero ser obreiro, eu quero trabalhar, eu quero ser servo, eu quero frutificar, eu quero avançar, eu quero. De tudo que eu vou profetizar, eu quero um povo, um povo muito cheio da presença do Espírito. Moisés colocou na balança: daqui eu não saio, daqui ninguém me tira. Eu quero a tua presença. Quero conquistar isso tudo, mas só se o Senhor for. Eu quero a sua assinatura embaixo. Eu quero a tua bênção. E é isso que eu desejo que você deseje. Tu vai pedir tudo que você quiser, tudo que tiver dentro do contexto bíblico, mas com a presença, com a presença, com a presença, com a presença. E seja honesto, fala: Senhor, se for para eu ter isso e sair da tua presença no caminho, quero não. Seja honesto, seja crente, seja puro sangue. Senhor, se for para eu receber isso, conquistar isso, o Senhor me dá isso, isso e aquilo, mas no caminho eu deixo a tua presença, não me dê. Quero ver se tu é crente. Por quê? Porque o que eu quero é a tua presença.
1: Louvado seja Deus, e para sempre seja louvado. Você está ouvindo o Clamor da Meia Noite, um programa da Igreja Evangélica Palavra Viva, e esse que vos fala, seu pastor amigo, pastor Luciano Costa. Você ficou aí com a porção da poderosa palavra de Deus, que alimenta, que transforma e que abençoa a sua vida e a sua família. Nesse instante, eu quero levantar minha voz de oração por sua vida, por sua família e pela nossa nação. É momento de oração. Vamos falar com Deus.
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1: Soberano Deus e eterno Pai, Pai de nosso Senhor e Salvador Jesus Cristo, Uma vez mais, ó Pai, nesta noite, início de madrugada, nós levantamos a nossa voz de oração no clamor da minha noite, intercedendo e clamando pela cidade do Rio de Janeiro, pelo estado do Rio de Janeiro e por nossa nação. Toma o Brasil em tuas mãos, as famílias, os lares, os casais, ó Pai querido, esta pessoa especial que comigo está nesta hora, orando, Senhor, clamando a Deus por uma causa que para ele é impossível, mas há um Deus onipotente que pode todas as coisas, e a esse Deus estamos orando. Ó Pai, estende a tua mão, sustenta, renova, abençoa, restaura a fé do teu filho, levanta o caído, fortalece o fraco, liberta o oprimido. Ah, Deus querido, faz, Senhor, a reviravolta, exalta o teu filho nesta noite. Pai querido, Pai amado, eu levanto a minha voz de oração e declaro sobre cada ouvinte a vitória total para a glória de Deus, em nome de Jesus Cristo, amém e amém, Senhor Jesus. Louvado seja Deus e para sempre seja louvado. Deus abençoe sua vida, ovelha. O nosso horário já está avançado. Que Deus te abençoe. Amanhã, no mesmo horário, estaremos com todos vocês aqui, declarando vitória no clamor da meia-noite. E esse que vos fala, seu pastor amigo, pastor Luciano Costa. Um grande abraço a todos. Fiquem todos com Deus. Fiquem todos na paz.
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5: Prezado Rádio Ouvinte, estamos iniciando a madrugada deste domingo o programa Gotas no Oceano. O nosso desejo, a nossa oração é que esse programa venha abençoar a sua vida. 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
1: O texto que escolhemos para essa noite, que nos servirá de base, é o texto da carta, da segunda carta de Pedro, do capítulo 3, no último versículo desse capítulo e da carta. Antes crescei na graça e conhecimento de nosso Senhor e Salvador Jesus Cristo. A Ele seja dada a glória, assim agora como no dia da eternidade. Amém. Crescimento espiritual. Esse é o tema que nos chama a atenção nesta noite, que nos servirá de inspiração. O apóstolo Pedro, ele encerra sua segunda carta de uma maneira muito nobre, muito rica. E diríamos que ele encerra sua carta com chave de ouro, concitando-nos a buscarmos um permanente crescimento na vida cristã, um contínuo crescimento. Deus, meus prezados radiovintes, Ele não se satisfaz com a estagnação da vida cristã. Não. Deus nos chamou, somos convertidos e cremos em Jesus Cristo, mas nos chama para o crescimento e não para a estagnação. Ao analisarmos o texto, percebemos que não há uma crítica ao crescimento comum. Não, não há uma crítica, mas sim há uma maneira em que coloca em ordem cronológica o crescimento espiritual. E o texto diz: antes crescei na graça. Antes de qualquer outro crescimento, antes de qualquer outra coisa, o texto nos incentiva a crescermos na graça. Aliás, Jesus já tinha falado sobre isso quando disse: buscai primeiro o reino do céu e a sua justiça, e as demais coisas lhe serão acrescentadas. Prezado rádio ouvinte, a melhor forma de evitarmos qualquer pecado, qualquer negligência, é buscarmos de maneira positiva o crescimento na vida cristã. Há dois tipos de crescimento. Há aquele crescimento para o mal, que é combatido totalmente pelo ensino bíblico. E o crescimento para o bem, que é totalmente estimulado pelos ensinos do Novo Testamento. Como podemos crescer? Pedro nos incentiva a buscarmos um crescimento. Isso já pergunta como podemos crescer? Estudando a Bíblia, mantendo uma vida de oração, na prática de boas obras, cumprindo a lei do amor e a busca do Espírito Santo. Os crentes devem esperar pelo Senhor. Os crentes devem viver vida reta. Os crentes devem estudar a Bíblia. Os crentes devem crescer em Cristo. A palavra crescimento pressupõe também conhecimento, que o que Jesus Cristo quer, que nós cresçamos com conhecimento e termos assim uma evolução cristã muito autêntica, muito coerente com os ensinos do Senhor Jesus. Aqui, a palavra empregada como conhecimento não está o texto falando do aprimoramento do ensino teológico, mas sim da natureza experimental, o crescimento que vem pela prática daquilo que aprendemos, da vivência dos princípios salvíficos da palavra de Deus. Pedro inicia essa epístola dando ênfase sobre o conhecimento de Cristo, porque diz ele: antes de qualquer coisa na vida cristã, nós precisamos aprimorar o nosso conhecimento de Cristo, nosso Salvador e Senhor. Agora, ele encerra com o mesmo tema. O conhecimento exposto pelo apóstolo Pedro, ele faz contraste com o conhecimento falsamente místico e mágico daquele sistema que graçava nos dias da igreja primitiva, que era um conhecimento gnóstico, que desvirtuava totalmente aquilo a que o apóstolo se referia. Senhor Jesus Cristo é outra expressão que aparece no versículo. Ele, Jesus, tanto é nosso Senhor, como também é o nosso Salvador, porque só Ele nos conduz à vida eterna, livrando-nos do pecado e livrando-nos da condenação eterna. A outra expressão que nós encontramos no versículo citado, no dia eterno, essa expressão aqui é empregada, e em todo o Novo Testamento, Cristo será sempre o grande objetivo da nossa vida, porque Ele é tudo para todos. Ele é completo. A revelação de Deus em Cristo, ela foi completa e perfeita. Nada deixou Deus por ser revelado além do ministério de Cristo. A eternidade também, aqui, é considerado um dia eterno no qual não chega a ser a noite. O Novo Testamento considera a eternidade como uma interminável era. Quer dizer, sempre haverá essa eternidade. O tempo é curto e a eternidade é longa. O fim de todas as coisas está próximo. O homem provou que é moralmente incapaz de lidar com o mundo em que foi colocado pelo próprio Criador. E aqui foi colocado pela bondade do Onipotente. O homem iludiu-se e chegou à beira das crateras e não pode retroceder. E agora, dominado por esse terrível mal, está segurando o fôlego até o pavoroso momento em que será lançado às profundezas do inferno. O desejo de progresso espiritual é algo provocado pelo poder divino. É algo que Deus nos concita a termos na nossa vida o progresso espiritual, isto é, o crescimento. Quero deixar com todos que nos ouvem nessa madrugada algumas interessantes sugestões para o seu crescimento e para a sua inspiração em busca de uma vida cristã profunda e profícua. Primeiro, lute, meu prezado rádio ouvinte, para ir além da mera aspiração meditadora. Firme seu semblante como uma rocha e comece a pôr em ordem a sua vida. Todo homem é tão santo quanto realmente deseja ser, mas o desejo deve ser compulsivo. 2. Acabe com todo hábito não cristão que você tenha. Se outros cristãos o praticam sem compungir-se, talvez Deus esteja chamando você para chegar mais perto dele do que esses outros cristãos pretendem. Não condene e não critique, mas procure um caminho melhor. Deus honrará a sua vida e o seu procedimento. 3. Tenha Cristo no centro focal do seu coração. Tenha a sua fé cristocêntrica. Mantenha-o ali continuamente. Somente em Cristo você achará completa realização. Nele você pode estar unido à divindade numa avisada e vívida consciência. Lembre-se de que tudo que a Deus pertence é acessível a você mediante Cristo. E só por Cristo chegamos a Deus e usufruímos as bênçãos de Deus. Cultive o conhecimento de Cristo acima de tudo mais que você tenha na terra. 4. Abra o coração para o Espírito Santo e convide-o a entrar em seu ser. Ele o fará. Não deixe ninguém interpretar as Escrituras por você de modo que seja excluído o dom do Espírito otorgado pelo Pai. Todo homem é tão cheio do Espírito Santo quanto o deseja ser. Portanto, faça do seu coração um vácuo e o Espírito se apressará em enchê-lo. Esvazie o seu coração. Esvazie para que o Espírito Santo entre e preencha o seu coração. Em parte alguma das Escrituras e da biografia cristã, alguém que tendo sido cheio do Espírito Santo não o soubesse, e em parte nenhuma alguém que foi sem saber quando, e ninguém foi cheio gradativamente. 5. Seja duro consigo mesmo e brando com os outros, porque o que acontece na nossa vida em decorrência da nossa carne é que nós costumamos sermos brandos com as nossas vidas e sermos duros com os outros. Mas o ensino é que sejamos brandos com os outros e severos, rigorosos com os nossos atos. 6. Leve a sua canga ou a sua carga, mas nunca ponha uma nas costas de outra pessoa. Comece a exercitar-se na experiência da presença de Deus. Cultive a comunhão com Deus Trino pela oração, pela humildade, pela obediência e pela abnegação. Qual cristão que pratique essas coisas fará rápido progresso espiritual. Há todas as razões para prosseguirmos em nossa vida cristã e nenhuma para não o fazermos. Amém.

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1: A crônica desta noite foi extraído do boletim da nossa igreja e tem como título A Importância das Doutrinas Bíblicas. Muitas pessoas têm hoje a infeliz ideia de que não necessito estudar a Bíblia individualmente. Esta ideia é muito prejudicial a uma boa formação cristã, impede o amadurecimento e torna os crentes suscetíveis a falsos ensinamentos e estilos de vida mundanos. Não podemos nos tornar cristãos maduros sem estudar a Bíblia. Cada um de nós tem a obrigação diante do Senhor de estudar a sua palavra e de preparar-se para vencer e melhor desempenhar a sua missão de discípulo do Senhor Jesus Cristo. A fé leva-nos a confiar em Deus, mas para confiar em Deus, precisamos conhecê-lo. Na essência, confiar em Deus é confiar nele em todos os momentos e situações. Não é manipular Deus para cumprir a nossa vontade na vida ou escapar das dificuldades cotidianas. De fato, os problemas e contrariedades são resultado da vida terrena. Para vencê-la, é preciso que a nossa fé esteja ligado do verdadeiro Deus revelado na Bíblia. Uma compreensão madura dos ensinos divinos promove a unidade entre o povo de Deus. Além disso, a unidade genuína do corpo de Cristo pressupõe a maturidade espiritual. Espiritualmente, para o enfrentamento das tentações do maligno, mas tal maturidade só pode ser obtida mediante o conhecimento da sã doutrina e o viver conforme seus preceitos. Por isso, concitamos, conclamamos o povo de Deus aos estudos da escola bíblica dominical. Amém.

0: 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E agora quero orar com você e por você. Senhor Deus e nosso Pai, agradecemos, Senhor, pelos livramentos que Tu nos destes nesse período de nossa vida, e que Tu continues no controle da nossa vida e de todos que nos ouvem pela rádio. Que cada ouvinte permaneça fiel a Ti, orando e lendo a Tua palavra. Rogo, Senhor, bênçãos para os nossos ouvintes, curas, soluções de dificuldades materiais, mas, sobretudo, rogo para que cada um tenha na sua vida a bênção da salvação em Cristo Jesus. E o faço em nome do Pai, do Filho e do Espírito Santo. Amém.
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6: Sejam todos muito bem-vindos a mais uma edição do Pleno Time. Eu sou Monique Melo e juntos seguiremos aqui com muita análise política, notícia e informação. E vamos de redes sociais. O Pleno News está nas principais redes sociais, nas principais plataformas. Estamos no Instagram, estamos crescendo cada vez mais. A gente está no top 6 de veículos mais engajados do Instagram, sim. Você já contribuiu para esse engajamento, para essa posição no ranking? Se ainda não, entra lá e nos siga, @PlenoNews. No Instagram, também estamos no TikTok, estamos no X, que é o antigo Twitter, no Facebook, temos canais e grupos no Telegram e no WhatsApp, sim, notícia em tempo real durante todo o dia, e também estamos no Threads do Instagram. Compartilha, comenta para nos ajudar a crescermos cada vez mais nas redes, combinado? Vou chamar então nossa primeira convidada, não vou deixar a convidada esperando, uma senadora eleita pelo Distrito Federal. Eu vou falar agora com a Bia Kicis. Olá, tudo bem? Obrigada por aceitar nosso convite.
7: Muito obrigada, passando aqui para falar com vocês, que vocês fazem um trabalho super bacana, então a gente tem que prestigiar vocês também, né?
6: A gente agradece o prestígio, é uma honra conversar com a senhora. E a senhora acaba de conquistar, né, um mandato de 8 anos para o Senado Federal, com uma votação muito expressiva, mais de 876 mil votos, assim, foi uma vitória, assim, realmente estrondosa. O que a senhora atribui tantos votos, uma votação histórica no DF?
7: Bom, primeiramente eu atribuo ao povo do Distrito Federal, que cansou de ver o que a gente está vivendo. O povo do DF é de direita, não quer o PT de jeito nenhum. A gente conseguiu mostrar que a senadora Leila não era mais a Leila do vôlei, que ela já foi no passado, mas que atualmente ela era a Leila do Lula. Então, a gente foi mostrando a verdade. Então, o que fez com que a gente chegasse lá foi a verdade. E também, claro, né, o apoio da Michelle Bolsonaro, que caminhou junto comigo.

0: casada, e as pessoas entenderam que quem vota na Michelle vota na Bia, quem vota na Bia vota na Michelle. Foi uma campanha linda, uma campanha alegre, ao mesmo tempo que era uma campanha que tratava de coisas muito sérias, como essas eleições, que vão definir o futuro das próximas gerações, a gente trouxe leveza, a gente trouxe alegria, as crianças entraram na nossa campanha de uma forma incrível, o nosso jingle se espalhou. Então, assim, as pessoas compraram até emocionalmente essa ideia de que o momento é o momento da direita, que quem representa a direita é Michelle Bolsonaro e Bia Kicis, não era Leila do Lula. E foi isso que trouxe a nossa vitória.
1: E a senhora falou da eleição casada, da campanha casada, né, entre a senhora e a Michelle Bolsonaro. Aconteceu algo muito semelhante também em outros estados, como em São Paulo, né, Guilherme Derrite e André do Prado. No Paraná, Deltan Dallagnol e Felipe Barros. E lá atrás, no ano passado, Jair Bolsonaro declarou, né, me dê a metade do Congresso, me dê a metade do Senado. E a direita, ela foi muito organizada em atender esse desejo de Jair Bolsonaro, Bia?
0: Aconteceu também no Rio de Janeiro com Ortinho e Jordi.
1: E Carlos Jordi.
0: Aconteceu no Rio Grande do Sul com Marcel Van Hattestan. Isso aconteceu em Santa Catarina com Carol de Tony e Carlos Bolsonaro.
1: Muita gente.
0: Onde houve a casadinha da direita funcionou.
1: Certo. E agora, qual será a primeira batalha que a senhora pretende travar no Senado? Eu sei que são muitas, mas qual vai ser o pontapé inicial do seu mandato?
0: Olha, eu acho que o povo todo espera é o impeachment do Alexandre de Moraes, né? Então, assim, a gente não pode demorar, porque a atuação dele é algo que está esgarçando o tecido da democracia no Brasil. As pessoas precisam voltar a ter confiança na justiça. Só com o impeachment do Alexandre que isso vai acontecer. E é claro que existem outros ministros que também têm tido uma atuação digna de impeachment. Mas talvez com a saída de um deles, os outros voltem a uma atuação de acordo com a Constituição. Caso contrário, nós teremos que fazer impeachment de outros ministros também. Mas o Alexandre é o primeiro da fila. Ele tem causado muito sofrimento a muitas famílias, a muitos indivíduos, uma perseguição, assim, política horrorosa. E, além disso, nós precisamos fazer anistia dos presos políticos. Nós não podemos permitir que o Brasil siga tendo presos políticos, gente. Isso é uma vergonha. A esquerda ficou 50, 60 anos batendo a ditadura militar e nos presos, e nos perseguidos. Gente, somando. Quem era, naquela época, guerrilheiro, terrorista, que explodia caixa eletrônica, sequestrava embaixador. E o lado dos militares, teve 400 pessoas, né, mortas e tal. Aqui, mortas, desaparecidas. Hoje, nós temos milhares de pessoas, inclusive com pessoas que morreram já na cadeia, como prisão. E para a esquerda, tá tudo bem. Segue a vida. A Leila votou contra a dosimetria. Nós não queremos nem ditadura de direita, nem de esquerda. A gente não aceita ditadura. A gente não admite que haja presos políticos no Brasil, tá? Exilados políticos. Então, a anistia vai trazer a paz para o nosso país. Voltando a distribuir justiça e trazendo de volta os nossos exilados.
1: Agora, a senhora falou sobre a urgência de ser Alexandre de Moraes o primeiro da fila, até porque ano que vem, em agosto, ele poderá ser o presidente do STF, o que tornaria as coisas muito mais difíceis, né, Bia? Então, isso muito, a celeridade também vai passar muito pelo novo presidente do Senado, né? Vai haver uma campanha, alguns esforços para que seja Rogério Marinho ou outro da direita?
0: Já estamos em campanha para isso. Nós temos a maioria absoluta, nós vamos eleger o presidente. Há de ser alguém com firmeza de caráter, com coragem, alinhado às pautas de direita, aos nossos valores. O Rogério Marinho tem se mostrado uma pessoa firme na condução da liderança da oposição e a gente espera que ele possa, sim, ser o presidente da casa. Vamos fazer uma bela campanha para isso.
1: Agora, com esse novo perfil do Senado, o PL terá 22 senadores, né? Voltou a discussão, Bia, sobre uma liminar do ministro Gilmar Mendes do ano passado, em que muda o quórum para votação de impeachment no Senado. Deixou de ser de maioria simples, que seria 41, para 2/3, 54. Juntando todos os senadores do espectro da direita, né, não só do PL, daria um total de 49. Então, ainda faltariam aí 5 senadores para serem, digamos, convencidos a emplacar nessa pauta de ministros?
0: Primeiro que essa liminar, ela não está de acordo com o que diz a legislação. A gente não precisa, essa liminar, ela não vai prevalecer sobre o que diz a lei. Nunca foi dessa forma, nunca foi. E a gente pode também, se for o caso, fazer uma alteração legislativa que deixe muito claro que é a maioria simples.
1: Certo.
0: Acredito também, a gente sabe que o rio corre para o mar. A gente já fez contas diferentes, tá? Que nós temos em torno de 57 senadores que são favoráveis ao impeachment. E a gente sabe que aqueles que podem estar meio neutros, meio em dúvida, vendo que esse é um movimento, vou falar para vocês, na campanha, em todas as camadas sociais em que eu estive, tá? Com as quais eu estive, seja A, B, C, D, E, a gente falava das pautas. Quando a gente falava do impeachment da Alexandre de Moraes, a galera vinha abaixo. Todo mundo se empolgava. Isso é a coisa que o brasileiro mais quer, gente. Não importa rico, não importa pobre, não importa se... não importa nada, classe social, empregado, desempregado. Todo mundo quer o impeachment, homem, mulher, novo, né, jovem, idoso. Todo mundo quer, clama pelo impeachment da Alexandre de Moraes. Menos quem está se beneficiando desse regime, né? Que aí é a esquerda que está se beneficiando desse regime em que você tem aí o Lula atrelado aí ao Alexandre, né? Mas isso realmente está para acabar.
1: E para além
0: disso. Fora Lula, antes que eu me esqueça, fora Lula, o Flávio será o nosso presidente e isso vai acabar.
1: E para além da pauta de impeachment de ministro, a senhora acredita que o Congresso precisa também aprovar alguma lei que estabeleça limites para os ministros do STF, como por exemplo as decisões monocráticas e outras questões?
0: Sim, com certeza, Caixa. Tem que acabar essa história de um ministro com uma caneta invalidar, sabe, a decisão de um Congresso inteiro. Isso é fim da picada. Ainda mais quando eles estão atuando como agentes políticos partidários. Então a gente tem que colocar mandato para ministro supremo. Acho que 10 anos está de ótimo tamanho, ninguém precisa ficar mais de 10 anos ali. Mandato para ministro, fim da decisão monocrática só de urgência, né? Urgência sendo obrigada a submeter ao colegiado, porque a gente tem que prestigiar a natureza da corte, que é de colegiado. Lá não é para cada ministro sair decidindo sozinho, não. Eles não são juízes de primeira instância, eles são ministros de um colegiado. Então nós temos que trazer, né, a corte para uma normalidade institucional, para que volte a funcionar de acordo com o que dita a Constituição e não a vontade, a cabeça de cada ministro, tá? Então assim, ninguém aguenta mais o que está acontecendo. O Brasil tem sido até objeto de deboche por pessoas de fora do país quando veem o que está assistindo acontecendo aqui, né? Então assim, a gente tem que sair dessa condição uma condição vexatória, né? Dentro e fora do país, ninguém mais acredita na justiça brasileira, para que a gente possa resgatar as nossas instituições, e começando pela justiça.
1: Agora, Bia, as redes sociais, também a senhora endossou, a senhora destacou o aparente desânimo de Andréa Sadi, âncora da Globo News, ao falar da eleição da senhora junto com Michele Bolsonaro. E ela chega a falar, ela fala em determinado momento que a senhora é uma das deputadas mais vocais da extrema direita no Congresso. Mais vocais, eu concordo, eu já disse para a senhora em outras oportunidades, a senhora é uma parlamentar muito vocal. Da extrema direita já é por conta da grande imprensa que insiste em colocar os parlamentares conservadores nesse espectro, né? Queria que a senhora fizesse uma análise breve.
0: Para a imprensa não existe extrema esquerda e não existe direita. Só existe ou extrema direita ou esquerda. Centro-esquerda, aquela esquerdinha bonitinha, só existe isso, é engraçado, né? Então é isso, deixa eles falarem, né? Deixa eles falarem. O importante é que o povo que tem o voto mostrou o que o povo quer. Eu acho que o povo de Brasília aprova o meu trabalho, tanto é que a Michele Bolsonaro foi a senadora mais votada da história do Distrito Federal, e eu fiz apenas 60 mil votos atrás dela, quer dizer, com uma eleição assim, também retumbante, né? Então isso mostra que o povo quer exatamente pessoas com atuação como a minha, da Michele, firmes, corajosas, e ao mesmo tempo com um olhar feminino, para olhar para os mais vulneráveis, cuidar de quem cuida, cuidar das crianças, dos idosos. Chegou a vez das mulheres, né? Chegou a vez das mulheres. Aqui nós temos hoje uma bancada 100% feminina no Senado. Já pensou? Somos 3 senadoras agora. É a Damares, que já estava lá, a Michelle e eu. Então, assim, Brasília dando exemplo, né? E aí a gente não vê uma mulher de esquerda parabenizar por isso, não. Elas estavam numa saia justa ali, não dava para meter muito pau na gente, porque a vida inteira ficou pregando que tem que dar espaço para a mulher tem que ter espaço. A gente faz história, tendo agora uma bancada 100% feminina, elas não podem falar mal, mas aí elas têm que dar um jeito de criticar e vem com essa historinha de extrema direita. Mas tá, faz mal não, gente, faz mal não. A gente mostra para que as pessoas tenham consciência do que está acontecendo, né? Mas a gente está muito feliz de poder representar as mulheres, os homens também, porque olha só, os homens confiaram na gente. O voto que nós tivemos não foi só de mulher, foi de mulher, foi de homem, foi de jovem, foi de idoso, foi todo mundo. Afinal de contas, iremos representar todos os cidadãos do Distrito Federal, iremos representar o nosso estado, né, o nosso ente da federação, e estamos muito honradas por isso.
1: Agora, falando de Michelle Bolsonaro, ela compartilhou com a senhora a reação de Jair Bolsonaro com a eleição dela, porque teve umas informações aí no Jornal Globo sobre algo como Jair Bolsonaro tivesse dito que ele dormiu ao lado de uma senadora. A Michelle compartilhou algo com a senhora?
0: Ela apenas falou que o Bolsonaro estava muito feliz com a eleição de nós duas. Ele temia um pouco que eu pudesse ficar sem mandato, uma vez que, por ter sido a deputada mais bem votada do DF em 2022, eu tinha uma reeleição praticamente tranquila, mas eu sabia que eu tinha uma missão no Senado, um chamado. Eu confiei, eu vi com muita fé e conversei com a Michelle. Falei, Michelle, nós temos que ir juntas, porque é muito difícil as pessoas votarem duas pessoas, duas mulheres do mesmo partido, se não houver uma unidade entre nós. E ela pegou na minha mão e nós fomos realmente unidas, juntas, uma campanha linda. E aí o Bolsonaro, então, quando ele viu isso, né, ele ficou mais confiante também. E o que ela me disse? Ela disse que para ela foi a cerejinha do bolo, a minha eleição. Ela queria muito se eleger, mas queria muito que eu estivesse junto. E juntas a gente se elegeu e foi importantíssima a atuação da Michelle, pegando na minha mão, não soltando de jeito nenhum. E ela disse que o Bolsonaro ficou muito, muito alegre. Então, eu fico muito feliz por isso também e mando um beijo aqui pro meu presidente, ainda que ele não tenha acesso, né, a redes sociais, mas ele tem acesso à mídia, e fica um beijo para o presidente, dizer que eu tô muito feliz de continuar no seu time. Você sabe que eu sempre vou te honrar, sempre vou lutar pela sua liberdade, todos os presos políticos e pela justiça.
1: Na semana passada, Bia, antes do primeiro turno, eu conversei aqui com a Carla Zambelli e ela teceu muitos elogios à senhora, e ela fez campanha nas redes sociais para a sua eleição ao Senado, em detrimento até do Sebastião, do desembargador Sebastião. Ela elogiou muito o Sebastião, disse que o respeita muito, mas que ela torcia por você. E ela disse, inclusive, que a senhora era parlamentar de direita mais competente do Congresso, acima até dela mesma.
0: Muito obrigada. A Carla fez um vídeo lindo. Eu repostei, fiz questão de postar, porque ela foi bastante generosa. A gente sabe como a Carla sofreu, e deve estar sofrendo ainda, embora hoje ela esteja fora, né, da cadeia, esteja em liberdade, o pedido de extradição tenha sido indeferido. Ela está fora da pátria, tenho certeza que ela gostaria de estar aqui nesse momento, votando, contribuindo, inclusive podendo ser votada, né? O que foi tirado esse direito dela. Mas a Carla foi muito generosa, eu mando um beijo para ela, agradeço, viu, Carla? E torço muito por você, muito, muito mesmo.
1: Bia, obrigada pela sua participação. Deixa eu só te fazer um pedido aqui ao vivo. A gente quer conversar com a Michelle Bolsonaro. Vocês dão uma forcinha aí para ela aceitar o nosso convite, que a gente quer conversar com ela aqui, ela agora que é uma senadora eleita. Então fica aí esse pedido aí, essa forcinha.
0: Com certeza isso vai acabar acontecendo. Agora que ela é uma senadora eleita, ela vai ter que estar sempre em contato aí com a mídia. E com certeza vocês vão se encantar por ela como nós somos encantados, tá bom?
1: Perfeito, Bia. Tchau, tchau.
0: Um abraço.
1: Tiago Manzoni, agora com você aqui, me explica, me conta.
2: Monique, é uma responsabilidade enorme, assim, eu fico muito feliz E é muito gratificante receber o apoio da população do Distrito Federal, receber uma votação expressiva, foram mais de 90 mil votos, 90.418, do povo de direita, do povo cristão, do povo conservador, de quem ama a família, de quem ama o Brasil. Então, assim, é muito gratificante, é motivo de muita alegria, mas é também uma responsabilidade enorme. A gente sabe o momento que o Brasil atravessa, a gente sabe que o Brasil passa por um dos momentos mais difíceis da sua história. Nós temos presos políticos no Brasil, nós temos um presidente da República honesto, preso injustamente, que é o Bolsonaro, e nós precisamos mudar isso. Então, eu recebo com muita alegria essa nova fase da minha vida, né? Acordei como deputado federal eleito e, ao mesmo tempo, com muita responsabilidade e sabendo que o povo brasileiro espera de nós atitudes coerentes e muita fibra, muita coragem para enfrentar o sistema que está posto aí no Brasil. Eu acredito, Monique, que no dia 25 de outubro nós vamos nos livrar do Lula, Flávio vai vencer a eleição, vai ser presidente do Brasil, Bolsonaro vai ser colocado em liberdade na sequência, os presos políticos serão todos colocados em liberdade e nós vamos lutar por isso, porque nós vamos fazer justiça no Brasil. Chega de injustiça, chega de mentira. Então, foi assim que eu acordei ontem, com essa responsabilidade de representar o povo de bem de Brasília e do Brasil. E fico muito feliz de poder estar aqui hoje com vocês. Quantas vezes eu vim aqui dar entrevista no Pleno News como deputado distrital. Hoje estou aqui como deputado distrital, mas já deputado federal eleito. Então, uma satisfação enorme. Obrigado pelo convite. É sempre uma honra estar aqui com você e com a audiência do Pleno News.
1: E, Thiago, qual é a primeira medida que o eleitor do Distrito Federal pode cobrar de você nos seus primeiros 100 dias de mandato? Porque os primeiros 100 dias é um marco, né? Nos mandatos, nos novos mandatos. O que o eleitor pode te cobrar nesses 100 dias?
2: Olha, eu me comprometi com algumas coisas ao longo da campanha. Nós precisamos reduzir maioridade penal, nós precisamos endurecer penas contra os bandidos de verdade, né? Contra mafioso, contra faccionado, contra as milícias. Nós precisamos reduzir tributo, acabar com essa reforma tributária que piorou a situação tributária no Brasil. Precisamos revogar os 37 tributos que o Haddad aumentou, Lula, né? Por meio do Haddad, aumentou ou criou. Então, essas pautas são prioritárias para mim e eu vou atuar e batalhar muito para que elas sejam implementadas. Grande parte delas, obviamente, depende de uma iniciativa legislativa do próprio Poder Executivo na pessoa do Flávio, que vai ser o presidente e que já se comprometeu com grande parte delas, como a redução da maioridade penal, revogação desse aumento absurdo de tributos que a gente viu e, claro, lutar pela anistia dos presos políticos do Brasil. Eu tenho certeza absoluta que nós vamos vencer essa batalha. Já se vão, Monique, 4 anos que nós estamos guerreando, batalhando por essas pessoas que estão presas injustamente e que não estão esquecidas. Nós não vamos nos esquecer deles. E agora, como deputado federal, se Deus quiser, eu vou ter a honra de participar da votação que vai anistiá-los.
1: Agora, eu sei que o senhor ainda não iniciou o seu mandato, enfim, mas o senhor, assim como outros parlamentares de direito que querem lutar pela anistia, vocês contam com o fato de que o Congresso aprovando a anistia, o STF pode questionar a constitucionalidade disso?
2: Não é papel do STF fazer isso, Monique. Acontece que no Brasil, infelizmente, o STF tem feito um monte de coisa que não é papel dele. E pois nós temos agora um Senado Federal que vai colocar limite no Supremo. O PL fez mais de um terço do Senado Federal. Eu tenho certeza que o próximo presidente do Senado Federal vai ser Rogério Marinho e que o Senado vai assumir a sua posição destinada a ele pela Constituição Federal. Chega de um Senado Federal que se acovarda, chega de um presidente de Senado Federal como Davi Alcolumbre, que protege os ministros do Supremo, que estão violando a lei no Brasil, estão agindo contra a Constituição brasileira, e chega da gente tolerar o Supremo Tribunal Federal violando a Constituição, violando a lei, ministros conversando com mafiosos por WhatsApp. Monique, a Lava Jato foi anulada porque um juiz conversou com o procurador, com o promotor. Agora, o juiz conversa com o bandido, troca mensagem com o bandido, edita contrato de honorários da esposa, da sua esposa, do esposo do ministro, com o bandido. Nós temos ministro do Supremo, Monique, dizendo que até a máfia tem ética, e ele fala isso para proteger ministros daquela corte envolvidos em esquemas de corrupção. Chega disso, o Brasil não aguenta mais isso, e o Senado Federal, eu tenho plena convicção, vai agir em conformidade com o que diz a Constituição Federal e vai colocar limite no Supremo e vai tomar as atitudes que precisam ser tomadas em relação a esses abusos de autoridade e a essas violações à lei. Nós precisamos que o Senado faça isso e chegou o tempo, eu tenho certeza, em que nós veremos isso acontecer.
1: Você tem alguma comissão no horizonte, Manzoni?
2: Monique, para te ser sincero, ainda não parei para pensar sobre isso, mas grande parte do meu mandato aqui como deputado distrital foi voltado para a escolarização das nossas crianças. Essa talvez seja a pauta mais relevante no que diz respeito à formação intelectual da nossa juventude e dos nossos adultos. E eu pretendo fazer parte dessa discussão no âmbito nacional. Agora, nós temos que tirar as escolas e as universidades da mão da esquerda e da forma de pensar da esquerda. Escola, universidade, não é lugar para formar militância partidária, não é lugar para doutrinar ideologicamente os nossos alunos, e nós precisamos de quem lute contra isso. Essa é uma pauta que eu reputo imprescindível, além da pauta econômica que já falei aqui, da redução de tributos e do estabelecimento da família como a base de tudo. Então, isso tudo que eu mencionei aqui, não só nessa resposta, mas nas outras, a luta pelos presos políticos, pela liberdade dos presos políticos, a redução tributária, as famílias como a base de tudo, o poder e o dever dos pais de educarem seus filhos, isso tudo precisa ser levado à discussão. Então nós precisamos aprovar no Senado, e eu vou trabalhar junto aos senadores do PL que foram eleitos para a gente aprovar o homeschooling no Brasil, para acabar com essa insegurança jurídica dessas famílias que vêm sendo perseguidas. Nós precisamos fazer das nossas escolas centro de formação de pessoas para ingressar no mercado de trabalho, para que o Brasil se torne um país produtivo. Nós temos hoje, Monique, imagina, 94 milhões de brasileiros vivendo de algum tipo de auxílio do governo. Isso é inadmissível, isso é impensável. Nós precisamos tornar o Brasil produtivo de novo. E isso passa por qualificação técnica, formação de quadros para o mercado de trabalho, enfim, eu quero me dedicar a essas pautas em prol do Brasil e das próximas gerações.
1: Manzoni, você contou recentemente, eu vou mudar totalmente de assunto, mas é porque eu vi nas suas redes sociais, você contou sobre, que não tem como não falar, não tem como falar da onda verde e amarela que aconteceu no domingo, não falar de Jair Bolsonaro, né, o principal líder da direita. E você compartilhou que você chegou a prestar assistência religiosa quando ele estava no encarceramento. Conta pra gente um pouco sobre isso.
2: Monique, quando ele estava no 19º Batalhão da Polícia Militar, eu tive a honra de acompanhá-lo quinzenalmente, às vezes semanalmente, eu e o Bispo Robson Rodovalho, para prestar para ele assistência religiosa. Então ali, durante aqueles momentos, eu tive a oportunidade de compartilhar momentos com ele, momentos de conversa, momentos de leitura da Bíblia, momentos de oração, e pude levar o que de mais precioso eu tenho, que é a palavra do meu Deus e a presença de Jesus ali para ele quando ele estava naquele momento mais difícil, né, da prisão lá no 19º Batalhão. Isso aconteceu no início do ano passado. No início do ano passado, a defesa do presidente subiu essa petição, era janeiro de 2025. Esse acompanhamento religioso, acompanhamento espiritual, foi deferido pelo ministro Alexandre de Moraes. E durante alguns meses eu tive a oportunidade de estar lá com o presidente. Depois, quando o presidente voltou para a sua casa, quando a prisão passou a ser domiciliar, infelizmente eu não tive mais a oportunidade, foi revogado o direito dele de ter esse acompanhamento. Eu espero que seja deferido novamente quando a defesa do presidente subir essa petição. Mas foi isso, durante alguns meses eu fiz esse acompanhamento, estive lá com o presidente, e eu fico pensando, Monique, em outra entrevista eu mencionei isso, daqui a 30, 40 anos eu contando para os meus filhos e para os filhos dos meus filhos a oportunidade que eu tive de visitar um presidente preso injustamente, um homem honesto, um homem decente, um homem íntegro, e levar para ele a palavra de Deus. Foram momentos muito especiais, Monique, que eu espero um dia ter a oportunidade de compartilhar com as pessoas, seja por meio de um livro ou dando entrevistas também, mas no futuro eu pretendo compartilhar um pouco desses momentos que eu vivi com o presidente ali. Faço questão de registrar mais uma vez para que ele saiba, se eventualmente assistir essa entrevista, mas que para mim foram momentos muito especiais, e todas as vezes que eu estive lá com ele, eu fazia questão de registrar isso para ele, não só pela admiração que eu tenho por ele como político, mas como pessoa também, e foram momentos muito especiais que eu pude viver ali ao lado dele.
1: Muito certamente agora Michele Bolsonaro, como uma evangélica muito atuante, né, ela deve cumprir esse papel, né, ministrar sobre a vida do marido dela dentro de casa, né?
2: Eu não tenho dúvida que ela faz isso, que eles oram juntos e que ela dá esse apoio espiritual para ele. Aliás, eu quero aproveitar aqui a sua pergunta, Monique, para parabenizar a Michele e a Bia pela campanha maravilhosa que elas fizeram aqui no Distrito Federal. Uma campanha exitosa, apesar de todas as dificuldades que a Michele enfrenta, porque, enfim, está com o presidente preso, tem que prestar ali o auxílio para ele, tem que ajudá-lo em um monte de situação que ele não pode ter ajuda de outras pessoas, porque a entrada na casa está muito limitada por força de decisão judicial. Então, apesar de todas essas dificuldades, ela conseguiu fazer uma campanha que percorreu o Distrito Federal inteiro, que alcançou milhões de pessoas aqui, e ela e a Bia nessa dobradinha em que o mote da campanha era Michele e Bia, Bia e Michele. Elas conseguiram aí alcançar o patamar de aproximadamente 900 mil votos. A Michele chegou a quase 1 milhão, a Bia chegou a quase 900 mil, se sagraram as duas senadoras mais bem votadas da história do Distrito Federal, e eu não tenho dúvida que essa é uma resposta do povo de Brasília a tudo que elas representam, não só pra gente, mas para o Brasil também. O Distrito Federal vai estar muito bem representado com elas duas ocupando essas cadeiras.
1: Perfeito, Manzoni. Antes de me despedir de você, quero fazer mais uma dobradinha rápida, porque a gente tem aqui para entrar no ar o seu futuro colega de Câmara dos Deputados, Rafael Satie, ele que acaba de ser eleito também deputado federal pelo PL. Então eu quero fazer essa dobradinha aqui com dois deputados eleitos. Olá, Satie, seja bem-vindo.
3: Olá, Monique Mello. Meu amigo Thiago Monzoni, produção da Pleno News, essa audiência querida e qualificada. Que honra! Parabéns pela sua vitória. Eu estava vendo você parabenizar a nossa senadora Bia Kicis, da nossa senadora e eterna primeira-dama Michele Bolsonaro. Parabéns para elas, guerreiras, conseguiram se eleger, muito bem votadas e fazendo uma votação histórica no Distrito Federal. Vai ser uma honra poder estar ao seu lado nas trincheiras de Brasília, defendendo os nossos valores agora em nível nacional. Parabéns pela sua vitória. Você é um guerreiro, você é gigante e vai ser uma honra caminhar ao seu lado lá, meu irmão.
2: Ô Rafa, você não tem noção. Obrigado pelas suas palavras. Eu dirijo a você todas elas de igual modo e você não tem noção da minha alegria de ver a sua vitória, cara. Olha, a sua vitória é a vitória, não tenha dúvida, do povo brasileiro. Você personifica o povo brasileiro, a sua luta, a sua batalha, a sua história de vida, a sua coragem, a sua disposição para trabalhar, eu ia dizer a sua elegância também. E cara, ver você com o quadro do presidente Bolsonaro, cara, você ali falou por milhões de brasileiros, o quadro sendo retirado de você no meio da rua pelo TRE, e você ali deu voz, você não tenha dúvida, a milhões de brasileiros que tem o presidente Bolsonaro como líder, como maior representação política, cara. Olha, vai ser uma honra enorme estar com você lá na Câmara dos Deputados. Parabéns não só pelo político que você é, Rafa, mas pela pessoa que você é, pela sua coragem, pela sua hombridade, pela sua integridade, por não ter vergonha de quem você é e nem do Deus a quem você serve. Você é uma inspiração para mim, meu amigo.
3: Muito obrigado, Thiago. Muito obrigado. Deputado federal eleito, Thiago Monzoni. Obrigado, irmão. A recíproca é verdadeira.
2: Valeu, deputado.
1: Tiago, muito obrigada por ter participado aqui conosco e até a próxima. Parabéns pela sua eleição.
2: Um grande abraço. Obrigado. Um grande abraço para você, Monique, e para toda a audiência do Pleno News. Tchau. Valeu, Rafa. Um abraço.
1: Então, pessoal, chegamos ao fim de mais uma edição do Pleno Time. Você gostou? Eu gostei bastante. Credibilidade não se negocia. Tchau.
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1: 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E Jesus perguntou:
2: o que queres que eu te

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1: 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É um convite de Deus para nós em trazermos a sua vontade sobre a terra. E vamos fazer

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3: 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Amém. Maranata, ora vem, Senhor Jesus.

Aleluia, está entrando no ar o programa Senhor da Seara, o programa da Assembleia de Deus Nova Canaã, o tem sua sede aqui na rua Vidal Ramos, número 160, mas estaca tuas, estaca firmada lá no Parque Adorado, rua José de Freitas, quadra 69, lote 29, você é bem-vindo para estar aqui conosco, lembrando a você que a nossa programação entra no ar aqui na 93, neste domingo, dia 11, de 4 até às 7 da manhã, e aqui você é convidado para comer do maná escondido. Mandamos a paz do Senhor para o nosso pastor José Paulo, evangelista Everaldo, missionária Massa, missionária Geracia, nossa mascote Ana Julinha, nossa matriarca Judite, pastor Roberto Salvador, missionários por excelência lá em Alicante, Apocalipse capítulo 2, versículo 7, 11, 17, 29. Quem tem ouvidos para ouvir, ouça. Quero te convidar, se você tem Bíblia, abra comigo o livro de Marcos, capítulo de número 1. Quero ler contigo o verso 40, 41 e 42, que diz com o título A Cura de um Leproso. Lembrando a você que esse texto aparece em Mateus capítulo 8, de 1 a 4, Lucas capítulo 5, de 12 a 14, e aqui em Marcos capítulo 1, versos 40, 41 e 42. E nós vamos nesta manhã, nessa abertura de programação, tirar lições preciosas para nós nesta manhã. Diz assim Marcos capítulo 1, verso de número 40, 41 e 42. E aproximou-se dele um leproso que, rogando-lhe e pondo-se de joelhos diante dele, lhe dizia: se queres, bem podes limpar-me. E Jesus, movido de grande compaixão, estendeu a mão e tocou, e lhe disse: quero ser limpo. E tendo ele dito isto, logo a lepra desapareceu e ficou limpo. Irmão, meu irmão ouvinte, como nós falamos, esse texto aparece em Marcos capítulo 1, de 40 a 45, Mateus capítulo 8, 1, 2 e adiante, e Lucas também capítulo 5, verso 12 e 13. Meu irmão, eu quero, se eu tivesse um tema para repartir contigo nesta manhã, o tema é esse: o Salvador e o leproso e a cura maravilhosa. Repetindo, o Salvador e o leproso e a cura maravilhosa. Meu irmão, quero chamar a sua atenção que quando eu falo em lepra, lepra era uma doença praticamente contagiosa. Lepra era uma doença, meu irmão, que não havia porta de cura. Quero chamar a sua atenção que no Antigo Testamento só teve duas pessoas que conseguiram escapar da doença chamada lepra: Miriam, irmã de Moisés, que Moisés rogou, porque ela e Arão haviam se levantado contra Moisés. Arão não podia ficar leproso, mas Deus permitiu que Miriam ficasse leprosa para unir a família. E Moisés, quando orou, Miriam foi curada. O outro homem que foi curado no Antigo Testamento foi Naamã, o sírio, graças àquela menina que foi presa e levada como escrava e ficou na casa de Naamã, né? Aquela menina falou para a senhora do general Naamã que havia um profeta em Israel que podia mudar o quadro de Naamã. E Naamã, quando foi a Eliseu, seu problema foi resolvido. Mas aqui nesse texto, meu irmão, quero chamar a sua atenção que no Novo Testamento a lepra era uma doença de portas fechadas, meu irmão. E nesse texto aqui eu quero chamar a sua atenção, em primeiro lugar, sobre essa doença chamada lepra. Lepra era uma moléstia, podemos dizer assim, incurável, né, mesmo? Toda pessoa que é leprosa, ela fica impedida de se juntar com as pessoas. No Antigo Testamento, no livro de Levítico, fala que a lepra era uma doença pela lei chamada imunda. O leproso vivia isolado, incapaz, infeliz, sem esperança. Era uma doença, como nós falamos, que era uma figura do pecado, meu irmão. Eu quero também chamar a sua atenção que a lepra, ela incapacita uma pessoa para qualquer serviço. É uma doença progressiva, contagiosa, destrói toda a sensibilidade do ser humano. Quem é abraçado por ela, meu irmão, precisa de uma purificação, e só quem podia purificar, dizer que a pessoa foi curada, era o sacerdote. Quero também chamar a sua atenção, além da doença, eu quero chamar a sua atenção
para esse homem de Marcos que era doente. Você veja, não sabemos o seu nome, não sabemos a sua idade, nem o tempo que a doença exercia sobre a sua vida, meu irmão. Ele era, não sabemos se ele era um homem rico, se ele era um homem pobre, mas uma coisa nós podemos ver na vida desse homem, meu irmão, ele parece que compreendia o seu mal, ele desejava a sua cura. Não sei nesta manhã qual é o mal, qual é a doença que tem abraçado você, seu lar, sua família ou algum parente seu, mas eu quero dizer para você nesta manhã que você possa agir como esse homem. Ele desejava a sua cura, ele não ficou prisioneiro da lepra, meu irmão, ele, graças a Deus, ele se dirigiu a quem podia curá-lo. Ele não foi a Pedro, nem a Tiago, nem a João, ele foi a Jesus, o Salvador, meu irmão. A Bíblia diz, quando Jesus entrou naquela sinagoga, ele falou: o Espírito do Senhor é sobre mim, ungiu para pôr em liberdade os cativos, os oprimidos, meu irmão. Ele foi a Jesus, ele foi a pessoa certa. Agora eu quero chamar a sua atenção, além dele ter ido a Jesus, a pessoa certa, eu quero chamar a sua atenção que esse homem, quando ele foi a Jesus, eu quero chamar a sua atenção como ele chegou, como ele se aproximou. Eu costumo dizer, para, já falei muito aqui na nossa programação, que não existe segunda oportunidade para uma primeira impressão. Na primeira impressão que você chega a alguém, você pode abrir porta, você pode fechar a porta, mas eu quero chamar a sua atenção, guarde uma grande verdade que nós podemos tirar na vida desse homem leproso. Guarde uma verdade: ele veio com fé e coragem, ele veio a Jesus. Eu quero chamar a sua atenção que lá no Evangelho de Mateus, capítulo de número 8, Evangelho de Mateus, capítulo 8, o verso de número 1, apesar de eu ler em Marcos, eu quero chamar a sua atenção, em Mateus 8, versículo 1, diz assim: e descendo ele do monte, seguiu uma grande multidão. Descendo ele do monte, seguiu uma grande multidão. E no versículo 2, eis que veio um homem leproso. Meu irmão, guarde uma coisa: Jesus, quando subia no monte, meu irmão, era para carregar a bateria. Meu irmão, eu quero chamar a sua atenção que Jesus talvez tenha passado ali uma noite em oração, em jejum, uma noite renovando as suas forças, uma noite buscando mais poder, meu irmão. Eu quero chamar a sua atenção que esse homem esperou Jesus descer. Quero chamar a sua atenção que quando aqueles homens, os discípulos que não subiram o monte aonde Jesus se transfigurou diante de Pedro, Tiago e João, a Bíblia diz que quando ele se transfigurou em cima daquele monte, Pedro falou: Senhor, bom é estar aqui, bom é fazer cabana. Eu quero chamar a sua atenção que aqueles discípulos que estavam com Jesus no monte, meu irmão, eles carregaram a sua bateria, mas os discípulos que estavam embaixo do monte, meu irmão, estavam lá embaixo discutindo com o pai do jovem leproso, com os fariseus, tentando ver quem conseguiria expulsar o demônio do jovem lunático. Infelizmente, os discípulos não conseguiram expulsar, nem os fariseus conseguiram expulsar, meu irmão, em primeiro lugar, porque eles não foram buscar poder, eles não discerniram. Jesus falou que aquele tipo de demônio é com oração e jejum, mas eu quero chamar a sua atenção que esse homem, quando chegou a Jesus, ele foi na hora que o mestre desceu, porque Jesus, quando desceu do monte, viu aquela discussão, falou: o que é que vocês discutem com ele? E o pai do menino falou: Senhor, eu trouxe o meu filho que tem um espírito imundo, teus discípulos não conseguiram expulsar, se tu pode fazer alguma coisa, nos ajuda. Eu falo assim: traz para mim, geração incrédula. Meu irmão, você veja que Jesus, com a bateria carregada, meu irmão, olha, aliás, Jesus não precisava nem carregar a bateria, meu irmão. Graças a Deus, ele falou: traz para mim, e ele chegou e resolveu. Então, guarde uma coisa: esse homem esperou Jesus descer do monte, mas aqui em Mateus 8, verso 2, diz que aquele leproso chegou e o adorou. Meu irmão, meu irmão, quantas pessoas hoje não querem saber de adorar a Deus? A Bíblia diz lá no livro de Abacuque: mesmo que a figueira não floresça, mesmo que não haja fruto da vida, todavia, meu querido do Senhor, meu irmão, eu quero dizer para você nesta manhã: o teu problema, a tua luta pode ser grande, mas nesta manhã, adora, adora, adora, meu irmão. Tem um hino até que diz: questiona ou adora, eu prefiro adorar. E você veja, meu irmão,
que aqui nesse texto esse homem chegou, adorou. Eu quero chamar a sua atenção que esse homem chega com fé, com coragem. Agora a Bíblia diz que ele colocou de joelho, ele se pôs de joelho, meu irmão, ele reverenciou a pessoa de Jesus, meu irmão. Esse homem de joelho rogou, meu irmão, e como eu falava para você aqui em terceiro lugar, você sabe que a lei proibia o leproso de chegar perto de alguém, mas esse homem foi um fora da lei, ele não ficou preso à lei, meu irmão, ele queria a sua cura, mas ele veio, chegou, se prostrou e o adorou e fez um pedido, meu irmão, glorioso: se tu quiseres, de joelho ele falou: Senhor, se tu quiseres, bem pode me curar. Você veja que esse homem veio com fé, veio com coragem, veio com confiança, veio com reverência e adorou. Vou repetir que talvez você não pegou uma análise contigo. Ele veio com fé, com coragem, com confiança, com praticamente com, ele veio com reverência e adorou, meu irmão. Ele mostrou que conhecia, quem sabe, o poder de Jesus. Ele mostrou uma certeza do poder. Ele não veio com dúvida, ele confiou na vontade de Jesus. Se tu quiser, bem pode me curar. Eu quero dizer para você nesta manhã, meu irmão, se você confiar nesta manhã, a Bíblia diz: se dois de vós concordar, é aprovado no céu. Eu quero dizer para você nesta manhã que Jesus quer, eu espero que você também queira, meu irmão, porque é um milagre nesta manhã, nesse dia 11, meu irmão. Eu sei que amanhã é feriado, mas Jesus trabalha até agora. Jesus falou: meu Pai trabalha até agora, eu trabalho também. Quero chamar a sua atenção agora para algo importante, meu irmão. Eu quero agora que você esqueça a doença, eu quero agora que você esqueça o doente, mas agora eu quero que você olhe para o médico, para o homem chamado Jesus, a qual esse homem, eu sei que tem pessoas que se prostram diante de uma entidade, diante de um ídolo, diante de algo que não, a Bíblia diz que só o Senhor é Deus, eu sou o Senhor, fora de mim não há Salvador, mas eu quero chamar a sua atenção para esse médico chamado Jesus, como nós falamos na abertura do tema, a doença, a lepra e a cura maravilhosa que o médico Jesus resolveu. Meu irmão, quero chamar a sua atenção, para um pouquinho, para olhar para Jesus. Vamos ver o que Jesus nos ensina diante desse texto, meu irmão. Você sabe que quando Jesus viu 10 leprosos que pararam de longe, ele parou, e aqueles leprosos se aproximou. Você veja que aqui nesse texto, Jesus, a Bíblia diz, lá no livro de Lucas, que

Jesus moveu-se de grande compaixão, moveu-se de grande compaixão, ele não ficou insensível ao caso, ele entrou em ação, o leproso fez a parte dele e chegou a hora de Jesus também fazer a dele. Eu quero dizer para você nesta manhã, faz a tua parte, que Jesus vai fazer o dele. Eu quero chamar a sua atenção que Jesus, meu irmão, deu para ele somente uma palavra. Você veja que o leproso chegou, você veja que, olha o que Jesus, como Jesus operou aquele milagre. A Bíblia diz que Jesus estendeu a mão, meu irmão. A Bíblia diz que a mão do Senhor não está encolhida para que não possa nos socorrer. Você vê, isso está lá em Isaías 59:1, mas aqui diz que Jesus estendeu a mão. A Bíblia diz que Jesus tocou no corpo do homem, irmão, se eu tocar no leproso, talvez eu vou ficar leproso, mas a Bíblia diz que Jesus moveu a mão, Jesus tocou naquele homem e Jesus concordou com o seu pedido. Se quiseres, bem, pode me curar. Jesus falou assim: eu quero que você seja limpo. Nesta manhã, meu irmão, eu quero dizer para você, chega com fé no trono da graça, porque a Bíblia diz que o Senhor é galardoador para aqueles que o buscam, meu irmão. Eu não sei, nesta manhã, você que está ligado no 93, eu quero dizer para você, se você quer, nesta manhã, Jesus vai operar um milagre na sua vida, ele vai te curar. A Bíblia diz que quando aquela mulher tocou nele, dele saiu virtude, mas dela saiu a enfermidade. Você vê aqui que Jesus concordou com o seu pedido: quero ser limpo. Você vê que Jesus, quando falou quero ser limpo, já que aquele homem chegou com fé, chegou com confiança, a Bíblia diz que a cura foi completa, a cura foi imediata, a lepra o deixou, meu irmão. Você vê aqui, meu irmão, que Jesus resolveu o problema daquele homem, a sua saúde voltou. Ele ficou firme e confiante no poder de Deus. Vamos orar. Eu quero dizer para você nesta manhã que Jesus, que resolveu o problema dele, também quer resolver o seu. Senhor, meu Deus, eterno Pai, me colocando na tua presença, Pai, quero entregar nas tuas mãos o programa Senhor da Seara, que está entrando no ar nesse dia 11, Pai, o mês é outubro, aqui na Rádio do Povo de Deus. Eu te pedir nesta manhã, Pai, a tua palavra diz que a mão do Senhor não está encolhida para nos socorrer. Entra nos hospitais, asilo, orfanato, presídio, Pai, nesta manhã, opera milagre, opera maravilha, muda o quadro, Pai, daquelas pessoas que têm doença, enfermidade, Pai, que a medicina não consegue amarrar, mas teu nome, ele é adorado no céu, é respeitado no inferno, a torre forte, no poder do teu nome nesta manhã, eu profetizo, Pai, que tu vai fazer cura, milagres e maravilhas. Te oramos, te agradecemos, em nome de Jesus. Meu irmão, fica ligado que está no ar o programa Senhor da Seara, e você já começou a comer do maná escondido. Lembrando você que tem vários pastores que fazem parte da nossa programação. No finalzinho do programa, tu vai pegar mais uma dose do maná escondido. Vamos ouvir logo.

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1: A paz do Senhor Jesus, queridos ouvintes da Rádio 93.3 FM, é com muita alegria que estamos juntos em mais uma programação, o Senhor da Seara, levando até você uma palavra de fé, esperança e salvação. Aqui quem fala é a missionária Geraci, diretamente da Igreja Assembleia de Deus Nova Canaã para as Nações, pastor presidente S. Tomás Rodrigues e pastor dirigente José Paulo da Silva. E você que deseja nos conhecer, a nossa igreja está localizada na rua Doutor Jorge de Freitas, loja 29, quadra 69, bairro Parque Dourado, Duque de Caxias. E quero lembrar também que temos a nossa consagração aos sábados, das 8 às 10 horas da manhã, de 15 em 15 dias. Você é o nosso convidado. E a palavra de Deus para esta programação está em 2 Samuel, capítulo 9, do versículo 1 ao 10. Essa passagem, querido, nos apresenta uma história muito bonita sobre Mefibosete, filho de Jonatas e neto do rei Saul. Davi havia se tornado rei, mas ele não se esqueceu da aliança que havia feito com Jonatas. Então Davi perguntou: há ainda alguém que tenha ficado da casa de Saul para que eu lhe faça bem por amor de Jonatas? Olha que palavra poderosa, queridos. Davi não estava procurando alguém para castigar. Ele estava procurando alguém para abençoar. Então, encontraram Mefibosete. Ele estava vivendo em uma situação de abandono e não imaginava que o rei estava procurando por ele. Quando Mefibosete chegou diante de Davi, ele se prostrou com temor. Mas Davi disse: não temas. E Davi restaurou aquilo que havia pertencido à família de Saul e determinou que Mefibosete passaria a comer à mesa do rei. Meu querido ouvinte, veja a mensagem que essa palavra traz para o nosso coração. Mefibosete estava em um lugar de esquecimento, mas Deus fez com que ele fosse lembrado. Talvez alguém esteja se sentindo esquecido, abandonado, sem esperança, pensando que ninguém mais se lembra de você. Mas eu vim lhe dizer nesta hora: Deus não se esqueceu de você. O rei Davi mandou chamar Mefibosete e ele saiu de um lugar de abandono para um lugar de honra. Isso nos ensina que a graça pode nos alcançar onde estamos. Mefibosete não chegou à mesa do rei porque era forte ou porque tinha condições. Ele chegou porque alguém se lembrou da aliança. E nós também podemos descansar na fidelidade de Deus. Talvez você esteja passando por uma luta dentro da sua casa, enfrentando dificuldades, esperando uma resposta, ou até pensando que a sua história terminou. Não desista, queridos. O Deus que conhece o seu nome também sabe onde você está. A porta que parece fechada, Deus pode abrir. O caminho que parece não existir, Deus pode preparar. E aquilo que parecia perdido pode ser restaurado pelas mãos do Senhor. Meu querido ouvinte, guarde essa palavra no seu coração. Você pode estar esquecido pelos homens, mas jamais estará esquecido por Deus. Assim como Davi mandou buscar Mefibosete, Deus sabe onde você está e conhece a sua necessidade. Continue confiando, continue orando e continue acreditando, porque o Deus que fez Mefibosete sentar-se à mesa do rei continua sendo o mesmo Deus que pode restaurar, transformar histórias em nossas vidas. E que essa palavra encontre ao seu coração e à sua casa nesta hora. Que o Senhor abençoe a você e a sua família e o seu lar e tudo aquilo que está em suas mãos. E se assim Deus nos permitir, até a próxima programação.

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1: E em Jerusalém estavam habitando judeus, varões, religiosos de todas as nações que estão debaixo do céu. E correndo aquela voz, ajuntou-se uma multidão que estava confusa, porque cada um os ouvia falar na sua própria língua. E todos pasmavam e se maravilhavam, dizendo uns aos outros: pois que não são todos galileus esses homens que estão falando? Como, pois, ouvimos cada um na nossa própria língua que somos nascidos? Eu só quero te lembrar desse sexto que acontece toda última sexta-feira do mês, de 2 às 17 horas, no pavilhão de São Cristóvão, caravana do pastor Edeus. Não temos bandeira de igreja para membro, para amigo, para irmão, para você que louva, para você que canta. Você está sendo convocado para ser um dos tais, está conosco ali, para nós louvarmos e bendizermos o nome do Senhor, de 2 às 17 horas. Com certeza o Pai, o Filho e o Espírito Santo vai se fazer presente. Quero te convidar para estar conosco. É de Deus, pavilhão de São Cristóvão, não temos bandeira religiosa e você é nosso convidado.

0: tem.
1: 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Felipe falou para Natanael, pode vir alguma coisa boa de Nazaré, vem ver. E quero te lembrar que quando Israel saiu do Egito, passou pelo Mar Vermelho, ele passou pelo deserto de Sur. O deserto de Sur nos ensina a caminhar. Eles também chegaram a Mara, as águas eram amargas, mas Mara nos ensina a confiar. Mas quando eles chegaram em Eli, Eli nos ensina a descansar, a desfrutar das bênçãos, a estar nos verdes pastos, nas águas tranquilas, meu irmão. 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
2: Saúdo a todos, irmãos, na graça, na paz que há em Cristo Jesus, mais uma vez aqui junto com o pastor Thomas, nesse programa qual tem atingido muitos, Senhor da Seara. Que Deus abençoe a todos os ouvintes desta rádio, que Deus abençoe a todos que estão ao alcance da nossa voz, que Deus contemple e veja as aflições e entre com bálsamo de Gileade. Tal como um colibri consegue ver de longe a flor e assim se aproximar do néctar, assim possamos nós nos aproximarmos da palavra que é o mel, que é verdadeiramente a vida. 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
2: Muito bem, bom dia. Bom dia, povo de Deus. Bom dia você de perto, bom dia você de longe, bom dia você de muito longe, ou no horário que você estiver ouvindo na 93 FM, pela internet. Boa tarde, boa noite. Deus te abençoe. Bom dia. Olha, Deus é bom, sua misericórdia dura para sempre. Programa Construindo uma Igreja com Saúde. É o programa da Igreja Batista Bethesda, no Valqueire. No bairro do Valqueire tem uma igreja que preza pela palavra, tem uma igreja que ama a palavra, tem uma igreja que busca a palavra. E aí, quero minha vida consagrar para o teu nome engrandecer. Espírito Santo, toma todo o meu ser. El Leon. É o Shaddai, Yavé, Elohim, Deus que não muda, é sempre o mesmo, fiel, justo, santo e verdadeiro. Eu vou cantar essa música aqui, Cláudio, nós vamos cantar essa música aqui ao vivo. Eu ainda não coloquei voz nela, mas nós vamos tocar essa música aqui, nós vamos cantar durante o programa, tá bom? Você tá comigo na 93 FM, no programa Construindo uma Igreja com Saúde. Eu sou o pastor Gelson Lima e vem uma música nova, quando eu digo, né? Uma das músicas novas que a gente já, na nossa programação, do nosso ministério, é Mais Uma Chance. Essa música foi arranjada pelo Samuel Ribeiro, do Sinal de Alerta. Deus te abençoe, Samuel, grande abraço, quero ouvir com você nessa madrugada. Daqui um pouco eu tô de volta, não saia daí. Nós temos a oração e eu vou dar uma palavra sobre o Brasil, sobre o nosso país. Vou orar pelo Brasil, pelo nosso país, e vamos falar um pouquinho daquele julgamento que mais parece uma novela, tá bom? Deus te abençoe, daqui a pouco estou de volta, não saia daí. Mais uma chance.

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1: Muito bem, povo de Deus, muito bem você de perto, muito bem você de longe, muito bem você de muito longe. E aí, como é que você tá se sentindo como brasileiro, como patriota? E aí, tá acompanhando o que está acontecendo? Então, alguém diz assim, política e religião não se deve misturar, mas a política e a religião se deve explicar. Caso contrário, os ladrões continuarão no poder e os falsos profetas vão continuar a pregar, né? Martin Luther King, ele já dizia que o que mais preocupa não é o grito dos maus, porém o silêncio dos bons diante de tudo que a gente está vendo, né? Eu sei que pastor não fala dessas coisas, pastor, a gente precisa falar, porque a inércia de não reagir quando o crime está estampado torna uma sociedade dormente e doente. Então, eu vou tocar uma música aqui, que é a música do Brasil, que é Brasil Sai na Frente, é um desabafo, né? E quando eu fiz essa canção, já tem um tempo, agora nós editamos ela, nós produzimos ela, vou tocar aqui para você, na 93 FM, no programa Construindo uma Igreja com Saúde. Eu sou o pastor Gelson Lima. Mas olha, nós temos uma arma, é o voto. Não deixe de votar, é a arma que você tem contra a tirania estampada nos tribunais como tema de novela. Parece que a gente viu foi uma novela nos tribunais superiores da nossa nação. Infelizmente é triste, mas eu preciso orar junto com você. Orar e agir. Oração. Orar e agir. Você vai agir votando os candidatos que realmente possa fazer ou pensar no Brasil como uma nação soberana, um país tão bonito que é. Quero tocar essa canção para você. Daqui um pouco eu vou orar com você. Tem a palavra de Deus. Nós vamos orar pelo nosso país.

Então, gostou da música do Brasil? Nós vamos orar daqui um pouco pelo nosso país. Só existe um jeito de mudar o Brasil. É através da pessoa de Jesus Cristo. Os homens bons, que têm bom coração. E aí, quando a gente pensa numa vida cristã, quero minha vida consagrar para o teu nome engrandecer. Essa frase, ela saiu numa das madrugadas que eu estava orando. Quero minha vida consagrar para o teu nome engrandecer. Espírito Santo, toma todo o meu ser. Deus tem seus nomes. É o Elion, é o Shaddai, Yahvé, Elohim, Deus que não muda, é sempre o mesmo, fiel, justo, santo e verdadeiro. Ouve só esse pedacinho que a gente vai cantar ela, depois eu volto para a gente poder orar pelo Brasil.

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1: Muito bem, segundo Crônicas 7:14, diz: se meu povo, que se chama pelo meu nome, se humilhar e orar e buscar a minha face e se converter dos seus maus caminhos, então eu virei dos céus, perdoarei seus pecados, sararei a sua terra. O Brasil está doente. Doente por causa da corrupção, doente por causa da violência, doente por causa da ambição, doente por causa da ganância. E aí, se meu povo, que se chama pelo meu nome, se humilhar e orar. Então, o que nós temos? Orar. Nós temos a maior arma, que é orar, é clamar a Deus. Quando a tirania está estabelecida, quando os tribunais estão corrompidos, a gente tem que orar e pedir a Deus que repreenda esses espíritos malignos na vida desses homens que são malignos. Filhos de Belial, filhos de Nabal, filhos das trevas. Então a gente precisa orar, repreender esses espíritos malignos. Meu irmão, não deixe de votar, vai votar. Pastor, não vai mudar nada. Muda a partir do momento que você começa a se ocupar na sua cabeça com coisas que realmente pode mudar, pode trazer mudança para nossa nação. Eu creio que o Brasil tem jeito, mas o Brasil vai ter jeito se Jesus for o dono dessa nação, se Jesus reinar nessa nação. Ele pode começar reinando através do teu coração, de pessoas que têm um bom coração, que querem fazer a vontade de Deus, que querem fazer o que é certo. Eu costumo dizer lá na nossa congregação, quando você não sabe o que fazer, às vezes a pessoa está num problema tão intrínseco, tão complicado, ela não sabe o que fazer. Eu digo, faz o que é certo, porque Deus está naquilo que é certo. Deus é perfeito, Deus é poderoso, Deus é grandioso. Ele sustenta não só uma nação, todas as nações. Aliás, quando se trata de nação, a gente pode dizer assim, de sistema, Deus usou Isaías e disse: olha, as nações são consideradas diante de Deus como uma gota de um balde no oceano. As nações, para Deus, não tem muita relevância se não temer a Deus, porque a gente precisa temer a Deus. Se meu povo, que se chama pelo meu nome, se humilhar e orar e me buscar, se converter dos seus maus caminhos, então eu virei dos céus, perdoarei seus pecados, sararei a sua terra. Quero orar pelo Brasil. Vamos orar.
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1: Deus, em nome de Jesus. Deus, em nome de Jesus, tem misericórdia da nossa nação. Tem misericórdia do nosso país. Tem misericórdia, Senhor, do sul, desde o sul, do leste ao oeste. Oh Deus, tem misericórdia do nosso país. Repreende esses homens malignos que só querem roubar, e quanto mais tem, mais quer. Repreende esse espírito de ganância, de roubo, de furto, de miséria, de corrupção, a poder no sangue de Jesus. Misericórdia desse país, misericórdia da nossa nação, misericórdia também de Israel, Senhor, dos muros de Jerusalém. Tenha misericórdia. Nós oramos e abençoamos o nosso país, a nossa nação, em nome de Jesus. Em nome de Jesus, amém, amém e amém. Muito bem, eu estou de volta, sou o pastor Gelson Lima, e vamos terminar nosso programa, mas eu quero te convidar para estar comigo na rua Quiririm 474, na Igreja Batista Betesda, Novo Alqueire, Rio de Janeiro, aqui no Novo Alqueire, rua Quiririm 474, às terças, às quintas, sempre às 19h30, tá? Dia de semana, às 19h30. No domingo pela manhã, Escola Bíblica Dominical. o EBD, como queira, e também às 18 horas, nosso culto, culto da família, que é transmitido no canal do YouTube, no nosso canal, no Bethesda TV. É, você pode nos acompanhar nas nossas redes sociais. Eu sou o pastor Gelson Lima, quero ter muito prazer de te receber na nossa igreja e também falar contigo no WhatsApp. Se você quiser falar comigo, eu estou no 0219-7212-1727. 0219-7212-1727, tá bom? Isso é um prazer a gente falar com você, te abençoar, abençoar sua casa, sua família, abençoar o nosso país. Nosso país tem jeito, nosso Brasil tem jeito sim, porque há poder no nome e no sangue de Jesus. Tá legal? Beijo no teu coração, até o próximo programa, Construindo uma Igreja com Saúde, aqui na 93 FM. Eu sou o pastor Gelson Lima, até o próximo programa. Beijo.
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0: Saludamos os amigos desde Alicante, na España, para Río de Janeiro, para o programa Señor La Seara. Amados irmãos, pastores, amigos, colaboradores, todos os profetas, maestros, evangelistas, todos os apóstoles que están agora escoitando neste tempo de madrugada ao Señor La Seara, Radio 93 FM. Saludo, como non, a directora da radio, Andrea, e o pastor Son Tomás desde aquí. Un cordial saúdo que este que lle fala. 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Que vai salir candidato para a presidencia do Brasil. Non sabemos que vai ocurrir na España. Estamos orando. Oren por nós tamén aquí na España, amado povo de Brasil, amados irmãos. Oren por España, que necesitamos das súas orações. Non deixe de orar por a España, que estamos vivendo tempos proféticos, tempos das nações, onde Deus está sacudindo a figueira. Deus vos abençoe, desde que vos falou, desde Alicante, un servidor para o Señor da Seara, Radio 93 FM, Roberto Pastoriza. Chao, un forte abrazo.
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7: Glórias a Deus. Bom dia, bom dia, bom dia, bom dia. Você que está ligado comigo aqui na Rádio 93 FM. Estamos aí iniciando a nossa programação com muito louvor, palavras, informações e muito mais, para que seu dia seja um dia diferenciado. Eu quero já iniciar dizendo para você assim: nunca se arrependa do bem que você fez para as pessoas erradas, mesmo que elas não saibam realmente te agradecer. Sinta privilegiado por ter levado um pouco de luz, aprenda isso, aqueles que só têm trevas para te oferecer. Fique ligado comigo e seja bem-vindo ao maior programa aqui da Rádio 93 FM, programa É de Deus.
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7: O melhor programa que alegra esta manhã de domingo. Glória a Deus, maravilha de Deus, estamos aqui ao vivo no programa É de Deus, aqui na Rádio 93 FM. Nesta manhã vamos ouvir um louvor que vai tocar o seu coração. Na voz dele, Mário Azevedo. Vamos.

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3: E neste momento, aqui na Rádio 93 FM e também na Rádio Gospel 1000, você ouve Marquinhos Gospel com um louvor. Preste atenção nesse louvor aqui que é muito lindo. Um louvor que vai tocar o seu coração ao vivo na programação do pastor É de Deus. Só Deus conhece o meu coração, na voz do cantor e compositor Marquinhos Gospel. Vamos ouvir.

0: 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Bom dia, mamãe, bom dia, papai, bom dia a você que toma seu medicamento, você que precisa. Eu, pastor, é de Deus, já quero te alertar, né? Porque muitas vezes a gente se esquece, é tanta coisa, nós já começamos o dia tomar os medicamentos que precisamos manter a saúde. Em primeiro lugar, Deus. Então a medicina também é de Deus. Então eu já quero te lembrar, para você não esquecer de tomar o seu medicamento nas horas certas. Fiquem alerta aí, porque o programa é de Deus. Se preocupa com a saúde da família. Então não esqueça de tomar os seus medicamentos na hora certa. Já está começando esta manhã e olhe que horas é que você vai tomar o seu primeiro medicamento, ok? Fique ligado, porque é de Deus.
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0: O melhor programa que alegra esta manhã de domingo. 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
8: Olá, queridos, bom dia, bom dia, bom dia. Você vai ouvir aqui agora Vera Alves com o louvor Deus é

Você acabou de ouvir o louvor aqui no programa É de Deus, da cantora Vera Alves. Contatos e convite 219-8741-9843 ou 219-7443-3778. E-mail verasiqueira.br@gmail.com. Leve para a sua igreja, para seu evento.

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1: Olá, queridos, bom dia, a paz do Senhor Jesus, pastora de Deus, trazendo mais uma parábola aqui para você. Quero falar da mulher que tinha muito mais a oferecer. Havia uma mulher que acreditava que manter um homem ao seu lado precisava sempre oferecer algo que despertasse o desejo dele. Um dia, escuta isso aqui, uma senhora sábia lhe perguntou: minha filha, o que você oferece ao homem que ama? E ela respondeu: meu carinho, minha presença e também minha intimidade. Ou seja, a senhora sorriu e perguntou: e quando ele estiver doente, o que você oferecerá, filha? Escute bem isso aqui. Ela disse: meu cuidado. E quando ele estiver triste, ela disse: meu abraço e minha palavra. E quando ele perder o emprego e não tiver dinheiro, ela respondeu também. A mulher ficou em silêncio e respondeu: minha força para ajudá-lo a recomeçar. A senhora então perguntou a ela novamente: e quando ele envelhecer e já não tiver a mesma aparência de hoje, o mesmo vigor de hoje? A mulher respondeu: continuarei ao lado dele. Então a senhora disse: agora você entendeu, uma mulher de valor não é reconhecida apenas pelo que oferece entre quatro paredes, mas principalmente pelo que oferece quando a vida fica difícil. Ela oferece respeito quando poderia humilhar, fidelidade quando poderia trair, compreensão quando poderia abandonar, apoio quando ninguém mais acredita, e o amor quando não há nada para ganhar. A intimidade, ela pode aproximar dois corpos, mas é com caráter que sustenta duas vidas juntas. O moral que eu trago disso aqui: uma boa mulher não deve ser valorizada apenas pelo que pode oferecer fisicamente. Ela tem algo muito maior: coração, caráter, sabedoria, companheirismo, fidelidade e a capacidade de caminhar ao lado de quem ama. Porque quem procura apenas prazer encontra um momento. E às vezes esse momento destrói muita coisa. Mas quem encontra uma mulher de caráter encontra uma companheira para a vida. O que a mulher pode oferecer além do sexo? Uma noite de sexo. A mulher que não tem sabedoria, ela só pensa nisso: eu vou conquistar ele, vou transar com ele e vou conquistar tudo que ele tem. E no fim, na realidade, ela torna o seu vínculo vicioso e vai chegar à sua velhice sozinha, doente e desprezada. Vem comigo, pense nisso, porque é de Deus.
2: Olá, queridos ouvintes, aqui na 93 FM, chegamos ao final de mais uma edição do programa É de Deus. Quero agradecer a Deus por nos conceder este momento tão especial de comunhão, aprendizado e edificação através da sua palavra, das mensagens, dos louvores. Agradeço também a todos os nossos parceiros, apoiadores e cada ouvinte que esteve conosco nesta manhã de domingo, acompanhando a programação e recebendo a mensagem do Senhor para a sua vida. Somos gratos pela sua audiência, pelo seu carinho e pelas suas orações. Que Deus continue abençoando abundantemente cada família que nos acompanha e fortalecendo esta obra que tem levado esperança, fé e salvação através das ondas do rádio, seja pela internet ou seja pela rádio FM. Vamos falar com Deus neste momento. Senhor Deus e Pai amado, muito obrigado por mais um programa realizado para a honra e a glória do Teu nome. Abençoa cada ouvinte, cada parceiro e cada família que esteve conosco nesta manhã. Derrama a Tua paz, a Tua proteção, Teu favor sobre todos. Fortalece os que estão passando por lutas, consola os aflitos e renova a esperança daqueles que confiam em Ti. Que a Tua presença acompanhe cada um durante toda esta semana. E em nome de Jesus, você crê, diga amém. Muito obrigado pela sua companhia, que a graça e a paz do Senhor esteja com todos vocês. E lembre-se, todos os domingos, às 5h15 da manhã, estaremos de volta aqui na 93FM com mais uma edição do programa É de Deus. Até o nosso próximo encontro e que Deus abençoe ricamente a sua vida.

0: povo de Deus. Esse que vos fala é seu irmão Adilson César. E mais uma vez aqui no programa Senhor da Seara. Esse programa que tem o objetivo de levar a palavra de Deus para a tua vida, para o seu lar. Ah, queridos, eu quero vos trazer uma palavra nesta manhã que está em Filipenses, capítulo de número 4, versículo de número 13, que vai dizer: posso todas as coisas naquele que me fortalece. Amados, eu ouço as pessoas dizer esse versículo muitas e muitas vezes, como esse versículo é bonito, mas eu percebo que muitas das pessoas que citam esse versículo não conhecem o seu significado, a sua importância. Mas, amado, não é proibido citar o versículo, mas o que eu quero trazer nesta manhã é que nós devemos atentar para os versículos da palavra de Deus, porque esses versículos nos traz vida, esses versículos nos fortalecem, nos alimentam, nos transforma. Então não basta só ficar citando, não basta termos o hábito de ficarmos, né, falando, citando um versículo aqui, citando outro ali. Agora, o importante de tudo é saber de fato o seu significado. Então eu falo de uma pessoa aqui que de fato sabia do significado desse versículo. Falo do apóstolo Paulo, que ele foi aquele que viveu, né, muitas e muitas coisas, tanto boas quanto más. Ele, a Bíblia vai dizer que ele soube viver em abundância, mas também em escassez. E por todas essas coisas, ele não largou a cruz de Cristo. E esse homem, de fato, ele tinha as marcas de Cristo em seu corpo. Homem esse, experimentou no evangelho, homem que pregou este evangelho até o fim de sua vida. Nós precisamos é viver desta maneira, é saber que essa palavra, aleluia, ela nos transforma, ela salva, ela liberta, e que nós não podemos simplesmente citá-las, mas vivê-las, praticá-las. Então, queridos, desta manhã, esta é a palavra que eu trago para o teu coração. Receba ela e que Deus te abençoe. Tchau.
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9: Bom dia, povo de Deus, bom dia para todos vocês que já estão sintonizados na melhor. Essa é a 93 FM, programação General de Batalha. Estamos juntos aqui na 93 FM, programação General de Batalha no ar. E já vamos iniciar com Jack Gospel, com Vai Ter Virada na Sua Vida.

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2: Agora vamos ouvir uma palavra de reflexão para as nossas vidas através do pastor Carlos Santos.
3: Fala, queridos, graça e paz. Aqui quem vos fala é o pastor Carlos Santos, pastor da Nova Casa Recreio. E eu estou passando aqui nesta manhã com uma palavra profética para abençoar sua vida. Palavra esta que encontra-se no Evangelho de Jesus Cristo, segundo escreveu João, no capítulo de número 11, o verso é o de número 44, parte final do texto. O texto diz assim: desatai-o e deixai-o ir. Todos nós somos conhecedores deste capítulo, capítulo este que narra-nos acerca da ressurreição de Lázaro. Haja visto que quando Lázaro sai do sepulcro, ele sai amarrado dos pés até a cabeça. Mas Jesus, observando este fator, Jesus dá uma ordem àqueles que ladeavam Lázaro. E a ordem é: desamarrai-o e deixai-o ir. Eu subentendo com este fato que Lázaro estava vivo, sim, porque acabara de ressuscitar, mas ele estava vivo com a vida amarrada. Jesus então dá uma ordem: desamarrai-o e deixai-o ir. Eu tenho uma palavra de Deus para abençoar sua vida nesta manhã. Tudo que estava amarrado na sua vida, quer seja na área financeira, espiritual, sentimental, física, conjugal, Deus está dando uma ordem hoje: desamarrai-o. Eu quero profetizar que tudo que estava amarrando, atando, segurando a tua vida, está sendo desamarrado na manhã de sábado, em nome de Jesus. A partir de hoje, você vai voltar a andar, você vai voltar a fluir, você vai voltar a florescer, porque Jesus já deu a ordem: desatai-o e deixai-o ir. É tempo de avançar, é tempo de progredir, é tempo de viver as promessas. Que Deus abençoe a sua vida em Cristo Jesus. Siga o meu Instagram, eu, Carlos Santos com dois T's, oficial com dois L's. Eu, Carlos Santos com dois T's, oficial com dois L's. Tudo junto, siga o nosso Instagram e seja abençoado em nome de Jesus. Forte abraço a todos e que Deus vos abençoe.
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4: Soberano Deus, amado mestre, obrigado, Senhor, porque em paz deitamos, em paz acordamos. Obrigado, Senhor, porque tivemos o privilégio e a oportunidade de contemplarmos mais um dia que o Senhor nos concede. Nesta manhã, meu Pai, através da palavra, meu Pai, do louvor, através, meu Pai, desta programação que tem alcançado vidas, programação General de Batalha, acima de tudo, meu Pai, o teu nome que tem, meu Pai, tocado os corações. Senhor, nesta manhã, entra com providência em cada causa. Aonde houver a enfermidade, que haja cura. Aonde houver, meu Pai, a porta fechada, que venha se abrir. Nós tributamos o Senhor, meu Pai, a alegria e o prazer de termos o Deus vivo que é o Senhor sobre as nossas vidas. Que aqueles que ainda não conhecem o Senhor, que venham verdadeiramente se prostrar, meu Pai, diante de Ti, reconhecendo que o Senhor é o caminho, a verdade e a vida. Abençoa, meu Pai, em nome de Jesus, todos, meu Pai, da 93 FM, que tem as suas programações, e todos os ouvintes, e nos conceda, meu Pai, um domingo abençoado, debaixo da sua presença e da sua direção. Em nome de Jesus, amém.
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Olá, meus amigos e amigas, está começando mais um programa Falando Claro aqui na Rádio 93 FM. Hoje eu quero conversar com você sobre uma realidade que muitas vezes só é percebida quando ela bate na nossa própria porta. A dificuldade enfrentada por idosos e pessoas com deficiência e trabalhadores que depois de um acidente ou de uma doença precisam recorrer a benefício para conseguir sobreviver com dignidade. Imagina, por exemplo, a situação de uma pessoa que trabalhou durante anos, contribuiu, pagou seu imposto e cumpriu sua obrigação. De repente sofre um acidente e fica impossibilitado de trabalhar e precisa de tratamentos médicos, alimentação e ainda tem as contas chegando todo mês. Ela procura o benefício a qual acredita ter direito. Entrega documentos, apresenta laudos, espera e espera novamente enquanto o processo não anda, a vida continua. A conta de luz não espera. O aluguel não espera. A comida não espera. O tratamento médico também não espera. É exatamente aí que precisamos refletir quando um direito demora demais para chegar. Quem paga a conta é justamente quem está mais vulnerável. Essa situação também é vivida por muitos idosos, pessoas que passaram décadas trabalhando e que justamente em uma fase da vida em que deveriam encontrar mais segurança e tranquilidade, acabam enfrentando filas, burocracias e dificuldade para conseguir aquilo que necessitam. Uma pessoa com deficiência não é diferente. Muitas vezes, além da própria limitação física, sensorial, intelectual ou emocional, ela ainda precisa provar e repetidamente uma condição que já não está registrada em exames e laudos. É importante compreender que benefícios sociais previdenciários não devem ser vistos como favor. Quando os requisitos legais são preenchidos, estamos falando de direitos. E cobrar eficiência do poder público não significa atacar um governo, um partido ou uma instituição. Significa exercer cidadania. Porque governos passam, gestores passam, mas os direitos das pessoas precisam permanecer. E o que nós podemos fazer? Podemos buscar informação, guardar documentos e protocolos, procurar orientação jurídica quando necessário e utilizar os canais oficiais de reclamação e ouvidoria. Cobrar dos nossos representantes políticos públicos mais eficientes e, principalmente, não permanecer em silêncio quando percebemos que pessoas vulneráveis estão sendo esquecidas. A Bíblia também nos alerta para essa responsabilidade. Em Provérbios 31, 8, 9, encontramos uma orientação muito forte, que fala assim, ó, abre a tua boca a favor do mundo pelo direito de todos os que acham julgar. Abre a tua boca. Julga retamente e faz justiça aos pobres e necessitados. Que palavra poderosa, meu irmão. A Bíblia não nos ensina apenas a olhar para os nossos próprios problemas. Ela nos ensina a olhar para quem está ao nosso lado. Para o idoso. Para a pessoa com deficiência. Para quem perdeu sua capacidade de trabalhar. Para quem está doente. E para quem está esperando uma resposta. Para talvez quem nem tenha forças para lutar sozinho. Existe um momento em que a nossa voz precisa ser também a voz daquele que está cansado demais para falar. E lutar por justiça não significa promover confusão. É possível cobrar com respeito. É possível questionar com responsabilidade. É possível exigir direitos sem perder os nossos valores. Talvez você esteja ouvindo este programa hoje esteja passando justamente por uma situação parecida. Talvez esteja esperando uma resposta. Talvez tenha recebido não. Talvez esteja cansado de apresentar documentos e contar a mesma história repetidas vezes. Não permita que a demora faça você acreditar que sua vida perdeu valor. Continue buscando informação. Continue procurando os caminhos corretos. Continue lutando pelos seus direitos e, acima de tudo, continue crendo que Deus permanece ao seu lado, mesmo
nos períodos em que a resposta parece demorar. E falando sobre isso, permanecer de pé, mesmo depois das marcas que a vida deixa, eu quero convidar agora você a ouvir uma canção muito especial, Cicatrizes,

acolhe quem envelheceu, quem possui deficiência e quem adoeceu e quem caiu no caminho. Quem hoje ajuda, pode amanhã precisar de ajuda. Quem hoje está trabalhando, pode amanhã enfrentar um acidente. Quem hoje é jovem, também envelhecerá. Por isso, lutar por dignidade para o outro é também lutar por uma sociedade mais justa para todos nós, que nunca nos falte compaixão para defender o direito do próximo e que nunca nos falte fé para continuar caminhando quando a resposta humana demora. Porque documentos podem ficar numa fila, processos podem demorar, mas diante de Deus, nenhuma vida é apenas um número de protocolo. Eu sou a Mirna Jus e esse foi mais um Falando Claro. Siga as nossas páginas, as redes sociais, o Instagram Mirna Jus e o Instagram Mirna Jus 02. YouTube Mirna Jus Oficial. Deus abençoe você.

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1: E em Jerusalém estavam habitando judeus, varões, religiosos de todas as nações que estão debaixo do céu. E correndo aquela voz, ajuntou-se uma multidão que estava confusa, porque cada um os ouvia falar na sua própria língua. E todos pasmavam e se maravilhavam, dizendo uns aos outros: pois que não são todos galileus esses homens que estão falando? Como, pois, ouvimos cada um na nossa própria língua que somos nascidos? Eu só quero te lembrar desse sexto que acontece toda última sexta-feira do mês, de 14h às 17h, no pavilhão de São Cristóvão, caravana do pastor Edeus. Não temos bandeira de igreja para membro, para amigo, para irmão, para você que louva, para você que canta. Você está sendo convocado para ser um dos estágios, está conosco ali, para nós louvarmos e bendizermos o nome do Senhor, de 14h às 17h. Com certeza o Pai, o Filho e o Espírito Santo vai se fazer presente. Quero te convidar para estar conosco. É de Deus, pavilhão de São Cristóvão. Não temos bandeira religiosa e você é nosso convidado.

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2: Bom dia, família! Bom dia, meu ouvinte querido. Luizinho Moura chegando aqui para declarar vitória, um dia abençoado por Deus, para alegrar o seu coração. Eu vim aqui nesse momento trazer uma palavra de fé edificante através das canções, que é o combustível da nossa vida.

0: que foi planejado contra você, que Deus transforme em bênçãos. Ele, Luizinho Moura, já a caminho da Igreja Cristo Vive. Alô, Cantina em Graça, alô, Bispo Anderson Gustavo. Meus irmãos, vou trazer aqui uma voz profética, um lançamento do ano. Cantor Sidney Paulo. Alô, Sidney Paulo, fala comigo.
1: Alô, meus irmãos queridos. Quem fala é o cantor Sidney Paulo, que canta a música A Tua Fidelidade. Eu quero convidar vocês para nós estarmos juntos no programa do Luizinho Moura, louvando, enaltecendo e adorando ao nome daquele que é digno de todo louvor, de toda honra e de toda glória. Vem bênção para você dos altos céus. Amém.

0: Sidney Paulo, alô Sidney Paulo, tua fidelidade, os irmãos de Saracoruna, da Assembleia de Deus. Tem também a voz aí profética, o produtor musical, meu querido Pedro Braconô.
1: Alô, aqui é o Pedro Braconô, produtor musical, tecladista do Rebanhão. Eu queria falar sobre essa música do Sidney Paulo. É maravilhosa, tua fidelidade, tá tocando aí no programa do Luizinho Moura. Grande abraço, Luizinho. Obrigado aí, porque essa canção, rapaz, o povo tem que ouvir. É demais.
0: Falou tudo aí, Pedro do Rebanhão. Breve vai estar de frente aqui com o Luizinho Moura, batendo aquele papo. E vou trazer um abração também pro pessoal de Maricá, Tribobó, São Gonçalo, alô Manilhas, alô Magé, 2198-883-7183. Aquele abraço pra minha querida Duque de Caxias, Jardim Primavera. Alô, Banda Doulos, alô, Pastor Dilcinho, vem cantando aí a Banda Doulos.

domingo na 93 FM, você tem cedo, bem cedo. Bom dia, Luizinho Moura. Bom dia, meu povo do Brasil. Bom dia, 93 FM.

hospital, chorando escondido, com o coração apertado, achando que não vai aguentar. Eu vim te dizer, você não vai morrer nesse deserto. Você vai atravessar ele. E essa dor que tá aí hoje não é o seu fim. É onde Deus está te ensinando a ser forte. Você não está sozinho. Deus está vendo essas lágrimas que ninguém viu. Deus ouviu aquela oração que você fez sem força, olhando para o céu. Levanta a cabeça. Levanta agora, seca as lágrimas. Quem te prometeu que ia te ver caído, vai ter que te ver de pé. Quem falou que você não ia aguentar, vai ter que ver Deus te sustentando. Oh, glória! Respira fundo. Uau! Você não precisa resolver a vida toda hoje. Você só precisa não desistir hoje. Porque Deus ainda não acabou a sua história. E o final dela vai ser muito maior que essa dor. Agora, meu ouvinte, tudo que foi planejado contra você, que Deus transforme em bênçãos. Eu só quero adorar. Vem cantando comigo esse louvor, já declarando a sua vitória nesse domingo.

confiança em Deus é a nossa meta permanente. A você que está no volante, na comunidade, já se preparando para a igreja, já estou adentrando a igreja Cristo Vive. Alô, Cantina em Graça, alô, Bispo Anderson Gustavo, alô, você de qualquer lugar que nesse momento está sintonizado com a 93, é o seu irmão Luizinho Moura. E o zap é o 21 98 883 7183. Eu posso ir até a tua igreja contar o meu testemunho de fé, 15 anos na vibe do mundo, da orgia, do lamaçal de pecado. Jesus me transformou hoje.

pra começar o seu domingo muito bem, anota o meu zap 2198-883-7183. Sabe, eu quero mandar um abraço também pras minhas irmãs costureiras, aquelas irmãs que gostam de bordar, tão ligadas comigo, as irmãs da igreja Cristo Vive, a minha família abençoada, abraço do Luizinho Moura. E a minha gratidão, eu vou trazer mais uma vez o Sidney Paulo, essa voz profética.

sessão de domingo, tua fidelidade, Sidney Paulo. 21 98 883 7183. Quero mandar um abraço pra Praia de Olaria, o pessoal de Mauá. Alô, irmã Jane. A irmã Jane sempre dando aquela carona pro irmão Luizinho Moura.

fazer os clássicos na sua igreja. Aquele abraço, tenha um domingo abençoado, porque a confiança em Deus é a nossa meta permanente. Viva o dia de hoje com muita felicidade, é domingo do Senhor. Um abraço.

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sou a doutora Adriana Miguel. Agenda abertas pelo telefone 21 965 32 5488.

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0: Bom dia, galerinha! Aqui é Kézia Lisiane.
1: E aqui é Josué do Forjac Hip Hop. E estamos aí, ó, ligadinho na 93 FM. 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

0: cantora Gelsineia Silva, de Niterói. 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
1: Virtuosa. Vem comigo assim, ó. Mulher virtuosa.
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0: Meu

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1: É o programa Senhor da Seara nos seus momentos finais e nesse finalzinho do programa é 5 minutos, mas aqui o trem é direto, você vai comer do Maná Escondido, Evangelho de João, capítulo de número 4, verso de número 8. Veio uma mulher de Samaria tirar água, disse-lhe Jesus, dá-me de beber, porque o seu discípulo tinha ido à cidade comprar comida. Disse, pois, a mulher samaritana, como sendo tu judeu, me pedes de beber a mim, que sou mulher samaritana, porque os judeus não se comunicavam com os samaritanos. Jesus respondeu, disse, se tu conheceres o dom de Deus, quem é que te fala contigo, dá-me de beber, tu lhe pedirias e eu te daria água viva. Meu irmão, meu irmão ouvinte, eu quero repartir contigo nesses 5 minutinhos, pelo menos 7 necessidades que Jesus supriu na vida da samaritana e deseja suprir na minha e deseja também suprir na sua. Meu irmão, o telefone aqui toca e nós estamos agora no Calvário. Meu irmão, eu quero chamar a sua atenção, quando eu falo de 7 necessidades, a primeira dela, meu irmão, que Jesus supriu, meu irmão, foi a necessidade, meu irmão, guarde isso, daquela mulher saber que ela estava diante de alguém que era maior do que o pai Jacó. Meu irmão, você sabe que ali existia duas fontes, uma fonte era o poço terreno, outra era a fonte Jesus, meu irmão, o poço celestial. Quero chamar a sua atenção em segundo lugar, meu irmão, Jesus queria saciar não somente a sede do corpo, mas também a sede da alma. Diz o salmista, a minha alma tem sede de Deus. Meu irmão, nesta manhã eu quero dizer para você que Jesus quer saciar a tua sede, Jesus quer te dar vitória. Quero também chamar a sua atenção que Jesus tirou uma radiografia daquela mulher e fez a mulher também tirar uma radiografia dele. Quando aquela mulher falou, eu vejo que tu é profeta, eu vejo que tu é o Messias, mas Jesus falou assim, eu vejo que você é mulher de 5 maridos, eu vejo que você, o homem que você está agora não é teu. Quantas pessoas estão no bloco da samaritana, é mulher, é homem, beija-flor, que não sossega, fica pulando, pulando, pulando e não chega a lugar nenhum. Quero chamar a sua atenção, em quarto lugar, meu irmão, Jesus resolveu, quando ele mostrou que conhecia a trajetória daquela mulher, ele resolveu dar uma solução àquele problema que ela carregava. Vai lá e chama o teu marido e vem cá. Quero também chamar a sua atenção que Jesus levou aquela mulher a saber como ela deveria adorar a Deus. Ela estava em dúvida. Meus pais me disseram que é em Jerusalém, é no Gerizim. Jesus falou, nem em Jerusalém, nem no Gerizim. Deus é espírito, importa que aqueles que o adorem, ou adorem em espírito e em verdade, graças a Deus. Meu irmão, eu quero também chamar a sua atenção de algo glorioso que Jesus veio na vida daquela mulher, meu irmão, como ele também fez na vida daquele homem que estava lá em João capítulo 5. Ele livrou aquela mulher de ser dependente. Quero chamar a sua atenção que essa mulher era uma mulher queimada, como aquele homem de Betesda também era queimada, mas Jesus veio para buscar os queimados, aquele que ninguém quer, meu irmão. Graças a Deus, a Bíblia diz que o Filho do Homem veio buscar e salvar o que está perdido. E quero também chamar a sua atenção que a doença desta mulher e a doença do homem lá do poço era pecado, e pecado é só com o Cordeiro de Deus. Agora eu quero chamar a sua atenção que Jesus, além de resolver o problema daquela mulher, você veja que a mulher veio beber água, mas a Bíblia diz que ela deixou o canto, mas aquela mulher foi lá na cidade e trouxe uma cidade, vim de ver de um homem que me contou toda a minha vida. Meu irmão, isso aqui é o dever de todo crente. Jesus resolveu o problema daquela mulher e levou aquela mulher a trazer o povo para também resolver o problema dele. E eu louvo a Deus que aquelas pessoas que vieram, eles tiveram, Jesus ficou lá 3 dias em Samaria e eles chegaram para a mulher, mulher, já não é pelas tuas palavras, nós temos visto, esse daí é realmente o Cristo, é o Cordeiro, é o Filho de Deus que veio ao mundo, meu irmão, nesta manhã. É necessário que você também tenha essa mesma visão, meu irmão, porque o Jesus que tratou na vida da samaritana, nesta manhã, ele quer resolver o teu problema. Vamos orar, que só foi 5 minutos, Senhor, meu Deus, meu Eterno Pai, eu sei que muitas pessoas que estão na sintonia do programa Senhor da Seara nesta manhã, tão dependente, Pai, mas nesta manhã eu venho te pedir, Pai, entra com providência, corta esse cordão umbilical, seja de remédio, seja de algo, Pai, que está algemando, que está amarrando, Pai, pelo poder do teu nome, do teu sangue, eu venho te pedir, Pai, corta esse cordão umbilical, abençoa abençoa esta vida que está amarrada, Pai, e leve esta vida a trazer outros que estão amarrados como ela ou como ele para ser liberto no poder do nome de Jesus. Amém, meu irmão, por aqui. Jericó caiu. Até o próximo final de semana com o programa Senhor da Seara, para você comer normalmente do maná escondido. Amém. Vamos ouvir o louvor.

0: Senhor te abençoe e te guarde, que o Senhor faça resplandecer o rosto dele sobre ti, que o Senhor tenha misericórdia de ti, que o Senhor sobre ti levante o seu rosto e dê a paz. Assim porão o meu nome sobre os filhos de Israel, e eu os abençoarei, e que a graça do Senhor Jesus, o amor de Deus e as doces consolações do Espírito Santo de Deus esteja bem presente na vida de cada ouvinte. Amém.
1: Alegrei-me quando me disseram: vamos à casa do Senhor, faça-nos uma visita. Rua Doutor Josias de Freitas, lote 29, quadra 69, bairro Parque Eldorado, Duque de Caxias. Telefone 97-683-6011. Amém. Maranata, ora vem, Senhor Jesus.
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Depois do culto de manhã, o pai perguntou para a filhinha: o que você aprendeu hoje na escolinha? E ela disse: ah, papai, eu aprendi que nós devemos dar o dízimo. Ah, é? Você aprendeu isso? É, aprendi. Sempre que o senhor me der uma mesada ou me der assim um dinheirinho, eu tenho que separar o dízimo. E o pai achou tão interessante aquela menina de apenas 8 anos falar isto, que ele resolveu fazer um teste. Chegando em casa, ele chamou a menina e disse assim: filhinha, venha cá. E a menina veio. Ele abriu a carteira, tirou uma nota de 10 reais e deu para sua filhinha. Aí a menininha disse: papai, o senhor não tem mais trocado? Para quê, minha filha? Ah, porque eu quero dar o dízimo. Ah, tá bom, eu tenho aqui mais trocado. Aí o pai pegou os 10 reais de volta e trocou por uma nota de 5 reais e mais 5 notas de 1 real. E a menininha então agradeceu ao seu pai e separou o dízimo e disse: papai, o senhor entrega o meu dízimo na igreja? E deu na mão dele 2 reais. E o pai disse: eu entrego, minha filha, mas você está errando. Ué, por quê, pai? Porque o dízimo, minha filha, é só 10%. E você está dando 20% aqui. Você não aprendeu isso na escolinha hoje? O professor não explicou que o dízimo é só a 10ª parte? Aí a menina falou: eu entendi, pai. Só que eu estou dando 10% que já é de Deus. Isso já pertence ao Senhor. E os outros 10% não é dízimo. Eu estou dando como oferta alçada. Eu quero dar. Essa parte está saindo de mim. Aí o pai falou: mas por que, minha filha? Ah, pai, o senhor não teve essa aula, não? O senhor não aprendeu isso quando era criança? E o pai ficou envergonhado. A menininha falou: pai, pega a sua Bíblia lá que eu vou te explicar. Veja só, o pai queria ensinar e no fim ele que está levando a lição. E a menininha abriu a Bíblia em Malaquias capítulo 3, versículo 8 e leu assim para o seu pai: olha aqui, papai, está escrito assim: roubará o homem a Deus? Todavia vós me roubais e dizeis: em que te roubamos? Nos dízimos e nas ofertas alçadas. Você não sabia disso, não, pai? A gente não pode roubar a Deus nem no dízimo e nem na oferta alçada. É por isso que eu estou dando 2 reais. E o pai dela, que era um homem bem sucedido e ganhava 10 mil reais por mês, pensou assim: é, que vergonha. Eu recebo meu salário, separo 1.000 reais de dízimo. Se fosse para valer mesmo como a minha filha está fazendo, eu deveria dar 1.000 reais de oferta. E ele só pensou isso. E a menininha disse: é assim que o senhor faz, não é, pai? Não é assim? Aí o pai, sem graça: é, minha filha, é, mais ou menos. Aí a menina falou: pai, faça assim, porque Deus vai te abençoar. Olha o que meu professor ensinou, tá aqui na Bíblia. Aí ela leu ali na Bíblia, no versículo 10, o seguinte: trazei todos os dízimos à casa do tesouro, para que haja mantimento na minha casa. E depois, fazei prova de mim, diz o Senhor dos Exércitos, se eu não vos abrir as janelas do céu e não derramar sobre vós uma bênção tal que dela vos advenha a maior abastança. E por causa de vós, repreenderei o devorador, para que não vos consuma o fruto da terra, e a vide no campo não vos será estéril, diz o Senhor dos Exércitos, e todas as nações vos chamarão bem-aventurados.

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2: Olá, muito bom dia, queridos amigos ouvintes da 93 FM. Você está no programa Momentos de Paz e Vida. E aqui quem vos fala é o seu amigo, é o seu companheiro de todas as manhãs. Eu sou o pastor Vitor Apolinário, pastor responsável pela sede da Paz e Vida na cidade de Niterói. Hoje, manhã de domingo, dia 11 de outubro de 2026. E você acabou de ouvir mais uma linda ilustração do Reino de Deus, contada pelo meu pai na fé, o maior ganhador de almas deste país, o pastor João Ribe Palharim. E a ilustração desta manhã de domingo, ela teve o tema A Menina e o Dízimo. E assim como a sua vida e a sua fé foram edificadas através desta ilustração, a sua vida e a sua fé serão edificadas agora através de um poderoso testemunho dos encontros de Paz e Vida. E o testemunho desta manhã de domingo é de um homem chamado João Bosco. O João Bosco, ele nos conta que na Paz e Vida ele recebeu o fortalecimento tanto espiritual como também emocional. Ouça na íntegra o testemunho do João Bosco e na sequência eu, pastor Vitor Apolinário, estarei de volta pela 93 FM.
3: Fala para a igreja teu nome completo.
4: João Bosco.
3: João Bosco, o que que estava acontecendo?
4: Olha, pastor, eu estava passando uma situação pesada em relação à minha vida espiritual. Hoje, graças a Deus, a minha vida mudou por completo. Graças a Deus, eu conheci a Paz e Vida e me fortaleci em pós disso. E decorrer do meu andamento na igreja Paz e Vida, eu tive bênçãos sobre a minha vida e, enfim, eu tive uma tristeza, igual o senhor acabou de falar, me tocou no coração de eu dar esses testemunhos.
3: Eu vejo que o senhor está até emocionado, né?
4: Eu perdi minha mãe há 23 dias atrás e me entristeceu muito por esse momento, mas eu pedi a Deus fortalecimento por esse momento especial, que me fortalecesse, e eu não iria sair da igreja abalado de forma alguma. Mesmo minha mãe sendo velada, eu estava aqui na igreja, pedindo a Deus fortalecimento para meus irmãos que estavam lá. Em seguida, eu fui para lá, fui velar o corpo, mas falei para meus irmãos que eu estava na igreja e que Deus vai nos fortalecer e trazer a solução para nossas vidas. Hoje, graças a Deus, eu estou com o meu coração fortalecido e pedi muito a Deus que nos abençoasse. E esse é o meu testemunho, a qual o senhor acabou de falar sobre o seu pai. Eu também passei esse momento. Não é fácil, mas Deus me fortaleceu e eu estou presente aqui na glória de Deus.
3: Deus está te fazendo superar, é isso mesmo?
4: Bastante, pastor, bastante.
3: Valeu a pena permanecer firme na casa de Deus?
4: Com certeza, sempre, sempre, cada vez mais.
3: Deus abençoe ainda mais, João Bosco, continue firme em nome de Jesus, amém?
2: Você ouviu só o testemunho do João Bosco? E você que também está precisando de um fortalecimento, de um renovo na sua vida espiritual, nos seus sentimentos, nas suas emoções. Você que, como ele, está passando por um momento de uma grande perda, o término de um relacionamento ou a morte de um ente querido, venha buscar hoje, domingo, na paz e vida, esta força que só Deus é capaz de lhe dar. Inclusive hoje nós estaremos realizando a principal reunião do mês de outubro na Paz e Vida, a reunião da Santa Ceia do Senhor. Venha participar do corpo, venha participar do sangue de Cristo e venha receber uma palavra de Deus. Palavra essa que vai te fortalecer, palavra essa que vai te direcionar. Não fique de fora. Para você que me ouve de Niterói, você que me ouve da região oceânica, da região dos lagos, você que me ouve da zona sul do Rio de Janeiro, eu, pastor Vitor Apolinário, daqui a pouquinho, às 8 horas da manhã, em Santo Jejum, como também às 3 da tarde e às 18 horas, estarei esperando por você na sede da Paz e Vida em Niterói. Anote, por favor, o nosso endereço. A sede da Paz e Vida em Niterói, ela fica localizada na Avenida Visconde do Rio Branco, número 173, a Rua das Barcas, bem no centro, bem no coração da cidade de Niterói. Nesta manhã está aqui comigo o homem de Deus, pastor Diego Guimarães. Muito bom dia, pastor Diego Guimarães.
5: Muito bom dia, pastor Vitor Apolinário. Bom dia para você, querido ouvinte dessa programação. Eu, pastor Diego Guimarães, eu te aguardo na Paz e Vida em Porto da Pedra. Você que é de São Gonçalo e região, eu quero estar abençoando a sua vida. Hoje, domingo, é Santa Ceia do Senhor. Nós temos reuniões em 3 horários. Eu te aguardo às 8 da manhã, às 3 da tarde ou às 18 horas. Venha, participe de uma das nossas reuniões. No término, eu estarei na porta recebendo vocês que comparecerem em um dos nossos encontros de paz e vida. Então, participe em nome de Jesus.
2: Eu tenho a certeza que você, de Porto da Pedra, que estiver com esse homem de Deus, o pastor Diego Guimarães, hoje vai ter a sua vida impactada pelo poder de Deus. E mais uma vez eu digo, para você de Niterói e toda a região, você da zona sul do Rio de Janeiro, meu coração está cheio de fé. Vou trazer uma palavra profética, uma palavra reveladora, palavra de Deus que vai mudar a tua vida e a vida de todos os teus familiares. É hoje domingo, 8 da manhã, 3 da tarde e às 6 horas da noite. Avenida Visconde do Rio Branco, número 173, a Rua das Barcas, bem no centro, bem no coração da cidade de Niterói. A nossa participação, ela vai ficando por aqui. Deixamos para todos o nosso forte e carinhoso abraço. Que Deus te abençoe e que viva o Senhor Jesus.
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2: Sou eu mesmo, seu irmão e sempre amigo aqui na programação, domingo de 7 até as 11 da manhã, trazendo para você muito louvor, a sua participação, brinde, promoção, tudo acontecendo por aqui, tá? 7 horas 21 minutinhos, vem com a gente, vou estar liberando aqui a hora o tempo todo para você não se perder. Sei que daqui a pouco você tá indo pra igreja, né? Ou de repente indo pro trabalho, igual a mim, pode ser. É isso aí, meu querido. Dia é dia, seja para descansar, seja para trabalhar, mas que em todas as coisas nós possamos render graças ao Senhor, tá bom? De onde você tá ouvindo a 93 FM? Conta aí pra gente. Você tá em casa? Você tá no trânsito? Tá na rua? Se estiver no trânsito, dirigido, meu filho, manda zap pra cá não, tá? Só se tiver alguém do teu lado pra fazer isso, filho. Fica aí você no trânsito, fica aí você dirigindo, deixa o celular de lado. Mas se você pode pegar o celular, manda o seu alô, diz aqui pra gente qual é a sua igreja, quem é o seu pastor, pra onde você tá indo, filho? Manda aí pra gente. WhatsApp 968038319, tá liberado pra você a sua participação. De brinde, vamos liberar uma Bíblia de Estudos da BV Books e a promoção Cinema com a 93, liberando 4 ingressos para os cinemas UCI para assistir a qualquer filme em cartaz na rede UCI Cinemas. Beleza? Então tá aí a dica para você participar com a gente. Redes sociais aqui liberadas, nosso WhatsApp, muita música chegando com a sua participação. Mas antes disso, gente, quero começar já falando com Deus, lembrando do Estudo 93. Nós estamos durante este mês de outubro com o pastor Rômulo Rodrigues. Ele é pastor da missionária, Igreja Missionária Evangélica Maranata do Meier, trazendo o tema ética cristã e seus desafios. Tá bom? Então vamos orar falando com Deus a partir de agora, através da oração, e eu já conto com você. Senhor, muito obrigado por mais um dia, obrigado por esse tempo que se chama hoje, obrigado pela oportunidade que nós temos de viver, de ser e fazer diferente, Senhor, a cada manhã, a cada tarde, a cada noite. Abençoa cada ouvinte sintonizado na Rádio 93, que a gente possa, Senhor, de coração, viver esse tempo para ti, valorizando cada segundo como uma boa semente, Senhor, aqueles que necessitam, aqueles que precisam, Senhor. Usa cada ouvinte, usa cada um de nós, usa a frequência da Rádio 93 FM, abençoando a programação, Senhor, e que as ondas do rádio possam alcançar cada vez mais pessoas e, através disso, fazer o teu nome cada vez mais conhecido. Muito obrigado, Pai, no nome de Jesus. Amém. E abrindo com o Marine Friesen, Óleo de Alegria, agora 7:24 no Rio.

0: Boa, tá aí a canção com Marine Friesen, Óleo de Alegria. Bem, se liga aí na hora certa. Agora 7:29, confirmando 7:29.
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4: Olá, queridos, Deus abençoe vocês. Aqui é o pastor Rômulo Augusto, da Igreja Missionária Evangélica Maranata, e é uma alegria muito grande compartilharmos juntos ao longo desse mês de outubro acerca de um tema muito importante para todos nós. Nós vamos falar sobre a ética cristã e seus desafios. É isso mesmo, é um tema que desafia todos nós, mas que está presente em todas as nossas relações. Afinal de contas, a ética é uma realidade com a qual convivemos em todo o contexto em que nós estamos inseridos. É um texto na Bíblia que vai caminhar com a gente ao longo dessa reflexão, que está em 1 Coríntios capítulo 6, verso 12, em que Paulo diz assim: todas as coisas me são lícitas, mas nem todas convêm. Todas as coisas me são lícitas, mas eu não me deixarei dominar por nenhuma delas. Interessante. 1 Coríntios, repito, capítulo 6, verso 12. Só para a gente entender inicialmente o conceito de ética, o significado de ética à luz da sociedade, do senso comum. Ética, no original, ethos, significa costume, disposição, hábito, padrão de conduta ou aquilo que faz parte do caráter. Portanto, há pelo menos duas vertentes nesta definição de ética. A primeira delas, a ética como padrão de conduta ou de costumes, ou seja, ética são pilares ou conjunto de valores que fundamentam o comportamento de uma sociedade, de um povo, de uma cultura ou de uma época. É importante a gente ressaltar que esses valores e costumes podem sofrer variações de acordo com o tempo e mudanças geracionais que vão acontecendo ao longo do tempo. Então, os valores e costumes de uma sociedade, de um povo ou de uma cultura são suscetíveis de sofrerem variações. Podemos dizer que ética são códigos de acesso para o convívio nos mais diversos ambientes em que nós estamos inseridos. É muito interessante a gente observar isso aqui, porque cada ambiente que a gente é inserido tem seus próprios códigos, não é? Que a gente precisa discernir, a gente precisa decifrar para que possamos acessar esses ambientes e assim termos um convívio saudável com eles. E a moral? É interessante a gente ressaltar isso aqui também, porque a moral faz parte, a moral não se propõe a analisar padrão da ética, essas regras de comportamento. A moral

0: indivíduo não se sente confortável agindo daquela forma. Portanto, tem a ver com a questão do caráter, né? A ética, portanto, deve levar o indivíduo a fazer três perguntas. Eu quero, eu devo, eu posso. Nem tudo que eu quero eu posso, nem tudo que eu posso eu devo, nem tudo que eu devo eu quero. É isso aí. Nós já vamos, daqui a pouquinho mais, dar prosseguimento a essa nossa reflexão. Fique conosco, daqui a pouco a gente continua. Até mais.
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2: Pastor Paulo Dias, Primeira Igreja Batista em Suruí.
3: Fala benção, domingo, hein? Alegrei-me quando me disseram: vamos, vamos à casa do Senhor. Queridos, para nós tirarmos as dúvidas do nosso coração, o verso de número 41 do capítulo 4 de Marcos fala assim, né? Que espécie de homem é esse? Dizia uns aos outros. Qual é a visão que você tem de Deus? Toda vez você tá, é todo dia, né? Todo dia, ou todo domingo, ou toda quarta-feira você vai à casa do Senhor, mas você conhece o Deus da casa, o dono da casa, o Deus que tem trabalhado no teu coração? Quando nós temos dúvidas, ao caminhar com ele, nós falamos como falaram os discípulos: quem é esse homem? Queridos irmãos, eu sei de uma coisa, eu quero falar igual Pedro falou: tu és o Cristo, o Filho de Deus vivo. Que Deus te abençoe.
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6: Bem, 7:35, confirmando pra você, 7:35, pra ninguém se perder, tá? Vou começar aqui mandando um alô pra Ângela Braga. Uma ótima manhã de domingo pra você, ela é de Vargem Grande, tá certo? A Claudinha de Deodoro também, com um domingo abençoado pra todos nós, tá deixando um beijo pra todos, obrigado Claudinha. A participação também a gente traz aqui pelo nosso WhatsApp da Irê Cruz. O Irê Cruz mandando aqui o seu oferecimento para todos da 93 FM. Um irmão sem nome colocando aqui: Deus acima de tudo, tá? É o nome dele no perfil. Ô, meu filho, Deus acima de tudo, com certeza. Mas faltou o teu nome aqui pro oferecimento, tá bom? Uma ótima manhã de domingo para você. Coloca o nome, filho. Tô curioso agora. O Gildo Lima também tá deixando seu oferecimento. Uma boa manhã de domingo para você, Gildo. Deus te abençoe. Participação do Otávio Luiz também. A Marilza Gomes deixando aqui o oferecimento para todos da 93 FM. Daqui a pouco eu volto com mais. Beleza? Vamos lá.
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6: Com o coral Canto Jovem, Raíssa Andreoli, Imperfeito. 7:36.

0: Muito boa, né? Tá aí com Sara Farias, Obra Santa e o coral Canto Jovem com a Raíssa Andreoli cantando Imperfeito. Vamos que vamos. 93, se liga na hora certa, 7:46.
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0: Vem agora 7:50 com o Isaac Marins, Viverei Milagres.
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2: Bem, tocamos a última canção da hora com o Felipe Rodrigues, Tudo é Perda, antes o Isaac Marins, Viverei Milagres, Sara Farias, Obra Santa e o coral Canto Jovem com a Raíssa Andreoli, Imperfeito. Vamos de alô? Tá valendo, tá?
3: Bom dia, 93 FM, a 93 conquistou meu coração. Oi, Ricardo Araújo, de Duque de Caxias.
2: Beleza.
4: Bom dia, Gilberto Ribeiro. Bom dia, equipe 93. A paz do Senhor Jesus Cristo. Eu sou a diaconisa Carla Cristina Teodoro de Imbarié, Duque de Caxias. Sou da Assembleia de Deus, Ministério Colheita de Deus, Pastor Nelson Santos.
2: Amém.
4: Um domingo abençoado para nós e daqui a pouco tem EBD.
2: Valeu, é isso mesmo. Daqui a pouco é EBD na igreja. Ainda participando, trago aqui o alô da Sônia Leonardo. Ela é da Taquara, Duque de Caxias. Está falando aqui o seguinte: Gilberto, a paz do Senhor. Deixo um abraço para todos vocês e também para o meu esposo, Sigmar Gouveia. Tá bom. Deixou o recado.
5: Bom dia, Gil. Graças a paz. Ângela, tinha uma.
2: Oi, Ângela.
5: Um domingo, uma semana abençoada para todos nós. Sempre na presença do nosso Deus. Um abraço para todos da minha igreja, Assembleia de Deus, na Itaoca.
2: Amém. Solange de Jacarepaguá, deixa o oferecimento para todas as famílias e um bom trabalho aqui para nós. Obrigado, Solange. Deus te abençoe. Amires mandou uma foto com a camisa do Fluminense. Um excelente domingo para todos nós. Mires, um abraço para você. Obrigado aqui, tá bom, minha irmã? Participando também, a gente traz aqui o alô. Cadê? Eliseu. Eliseu tá deixando aqui um oferecimento. Não, Gilberto, vamos ler direitinho. Tô passando aqui para pedir um oferecimento pro meu pastor Eliseu da Assembleia de Deus de Bom Sucesso. Tá fazendo aniversário, agora sim. É a missionária Cleusa Lúcia da Vila do Pinheiro. Ela faz o oferecimento pro pastor Eliseu da Assembleia de Deus de Bom Sucesso pelo seu aniversário. Tá bom, minha irmã, Deus te abençoe e ao pastorzão também. Obrigado aqui pela lembrança.
6: Gilberto, bom dia.
2: Bom
6: Estou
2: dia.
6: Aqui na Gávea, levando a minha filha pra PUC. Maior engarrafamento. Pera que nervosa, querendo chegar. Aqui é Marisa Gomes do Centro. Beijos, um ótimo domingo.
2: Tá bom, minha irmã, obrigado aqui pela participação, tá? Agora 8:02.
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2: Sou eu mesmo, seu irmão e sempre amigo. Agora 8:06. A gente está liberando alô aqui, tem participação. De onde você tá ouvindo a 93 FM? Conta aí pra gente.
3: Bom dia, Gilberto.
2: Bom
3: Quem
2: dia.
3: Fala é Tereza Cristiano do Clube Bandê.
2: Fala, Tereza.
3: Igreja Evangélica Sinais e Prodígio.
2: Uh-huh.
3: A partir das 9:00, culto de batismo.
2: Opa.
3: Ô, glória.
2: Vai ter festa na igreja hoje. Um abraço pra você, Tereza.
4: Bom dia, Gilberto.
2: Bom dia.
4: Bom dia, família 93, Marilene de Belco hoje.
2: Olá, Marilene.
4: Quero desejar uma semana abençoada para todos. Uhum. Feliz ano próximo, todo o povão da minha igreja Batista Nova de Belfor Roxo, me preparando para ir para a reunião abençoada. Gilberto, fique na paz.
2: A paz, minha irmã.
5: Bom dia, 93, aqui é o pastor Hamilton Pantanal de Vila Isabel. Obrigado, melhor ótimo do meu coração. Hoje eu quero oferecer o próximo louvor para mim e para minha esposa Beatriz, que completamos hoje 29 anos de casado. Só
2: respeita,
5: vitória.
2: Hein? Hashtag respeita, filho. 29 anos de casamento. Deus abençoe vocês. Seja um dia muito feliz e um dia muito marcante e especial, tá bom? Deus abençoe. 8:08. Vamos seguindo aqui com o Ministério Cristo Vivo, Teu Reino.

0: E esse foi o Ministério Sarando a Terra Ferida, cantando O Meu Amor é Teu, antes o Ministério Cristo Vivo, Teu Reino. Agora 8:17, vamos aqui para o Estudo 93, já liberamos o primeiro em torno de 7:30 da manhã. Agora 8:15, você confere o segundo estudo bíblico de hoje, tá bom? Pastor Rômulo Rodrigues, da Igreja Missionária Evangélica Maranata, trazendo então aqui para todos nós o tema Ética Cristã e Seus Desafios. Confira aí, filho. Confirmando. 8:17.
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2: Olá, queridos. Pastor Rômulo Augusto aqui, continuando a nossa reflexão desse mês. Lembrando que nós estamos falando sobre ética cristã e seus desafios. Mencionamos o texto de 1 Coríntios, capítulo 6, verso 12. O apóstolo Paulo diz: todas as coisas me são lícitas, mas nem tudo me convém. É interessante que o contexto que Paulo está falando aqui tem a ver com a forma como a igreja de Corinto tratava as questões sexuais, o relaxamento, a permissividade com que essas questões eram tratadas. Todas as coisas me são lícitas, eles defendiam a liberdade total, irrestrita, incondicional. Liberdade era sinônimo de libertinagem. A máxima deles era: é proibido proibir. Ou seja, todas as coisas eram lícitas sem restrição. Interessante. Motivos pelos quais muitas coisas podem até ser lícitas, mas não são convenientes. Eu quero compartilhar isso aqui com vocês porque merece a nossa atenção. O primeiro desses motivos é: muitas coisas podem não ser convenientes porque potencializa a prática do pecado. É isso mesmo. Existem algumas coisas que não são, num primeiro momento, pecaminosas em si. Nós não podemos dizer que são, mas não podemos também negar que elas potencializam a prática do pecado. É uma questão de tempo que, praticando ou tendo determinados hábitos, a gente acaba caindo no erro e no pecado. Em segundo lugar, muitas coisas são lícitas, mas não convém, porque entristecem o Espírito Santo de Deus. Paulo, escrevendo aos Efésios 4, verso 30, ele diz: não entristeçais o Espírito Santo de Deus, no qual fostes selados para o dia da redenção. Portanto, a gente aprende aqui que o Espírito Santo é uma pessoa, ele se entristece, ele se alegra, e ele é passível, portanto, de ser entristecido. Em seguida, nós vamos ver: muitas coisas não são lícitas porque nos distraem, muda o nosso foco. Eu acredito que uma das principais estratégias do nosso adversário neste tempo está exatamente na distração. Então, cuidado com aquilo que drena sua energia, seu foco, sua atenção. Muitas coisas não são lícitas porque temos os nossos limites. Todos nós sabemos onde estão os nossos limites. Cada um tem o seu limite. Não nos convém porque nos domina, porque causa embaraço. Como eu sei que estou sendo dominado por determinadas práticas? Não é muito difícil descobrir. Qual é o tempo, a energia que você gasta em torno de determinadas práticas, atitudes? O valor que é despendido é um valor exagerado? O tempo é exagerado? Isso indica um desequilíbrio. Logo, eu posso estar sendo dominado por determinadas práticas. Muitas coisas são lícitas, mas não convém, porque causam embaraço. Querido, tudo que te embaraça pode não ser pecado, mas não é digno de você. Hebreus 12:1, o escritor nos ensina: nós que estamos rodeados de uma tão grande nuvem de testemunha, deixemos todo embaraço. Que coisa interessante. Muitas coisas são lícitas, mas não convém, porque pode escandalizar aquele que é mais fraco espiritualmente. Muito interessante isso aqui. Portanto, daqui a pouquinho mais, continuaremos a nossa reflexão sobre ética cristã e seus desafios. Fiquem com a gente e até mais tarde.
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0: Seguindo com Anderson Freire, Canção do Céu. Agora 8:22.

0: 93 FM, agora 8:27.
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0: Aí o pastor Lucas, Eu Posso Crer, e Anderson Freire com Canção do Céu.
1: Bom dia, Gilberto.
0: Bom dia.
1: Aqui é Valdete do bairro Três Maria. Em casa, neste domingo, mais ligadinha, na 93. Quero participar dessas promoções, Gilberto.
0: Tá dentro, minha irmã.
1: Beijo, grande abraço.
0: Beijo. Beijo, valeu, tá valendo a participação, tá? 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Já que eu tô falando em oferecimento, vamos voltar aqui e conferir.
2: E Gilberto Ribeiro, que é Zeniza de Itaboraí, a paz do Senhor, passando para lhe desejar um ótimo domingo, um domingo abençoado pelo nosso Deus. Você, todos os locutores e todos os ouvintes, fiquem na paz.
0: A paz.
3: Bom dia, a paz do Senhor, aqui é o Moisés daqui de Manguinhos, mandando um abraço para a Dorinha, para o pastor Fernando, Assembleia de Deus de Fonte das Águas em Genópolis. Obrigado, feliz domingo.
0: Valeu. Agora 8:31.
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0: Gilberto Teixeira Obreiro, do César Moraes, de São João de Meriti. Hoje eu estou via internacional, estou em Conduru, no Espírito Santo. Num dos dias mais felizes da minha vida, junto com a minha mãe do cinema. Manda um abraço para todos aí. Valeu, Rosane. Valeu, Malta. Valeu, Gilberto. Valeu, Marcinha. Vamos que vamos. Hoje é urubu na cabeça.
1: Aquele abraço, meu irmão. Valeu!
2: Bom dia, 93.
1: Bom dia.
2: Estou me preparando para ir para a casa do Senhor, para EBD. Nós tenhamos um dia, um domingo abençoado, em nome de Jesus. Inês Trota, de Guadalupe.
1: Amém, Inês. Obrigado pela participação. Bom dia para você.

0: Gilberto Ribeiro, aqui é a Adriana de Nova Iguaçu, do Barro da Luz. Gilberto Ribeiro, quero oferecer o próximo louvor para o meu primo Matheus, que casou ontem, e para a esposa dele, Manuele. Um abraço, Gilberto Ribeiro.
1: Bom dia, Gilberto Ribeiro, aqui é Antônio Carlos, da Igreja Média aqui da Penha, do trabalho. Quero mandar um beijo para minha esposa Lacir, minha nora Valéria, meu filho Anderson, que trabalha no aplicativo, para todos da rádio, para os irmãos da Igreja Média.

0: Também foi a última canção da hora, ouvimos com a Josiane, Sempre Será Deus. Pois é, antes ainda o Ministério Zoe, Você Me Leva ao Deserto, e a Sofia Vitória com Marcas de Guerra. Vamos de alô?
1: Bom dia, Gilberto Ribeiro. Eu sou a Edna de Agostinho Porto. Desejo uma semana abençoada a todos os ouvintes e moradores de Agostinho Porto. E quero parabenizar a minha amiga, irmã Matilde, que completou mais um ano de vida. Parabéns, Matilde, parabéns.
0: Parabéns, Matilde. Feliz aniversário para você. Ainda a Ana Maria Augusto, ela é de Pilares, está mandando seu alô para todos da ADEP, Congregação Shekinah. Querendo participar do sorteio, já está incluída, tá bom, minha irmã?
2: Rapaz, meu amigo, sempre irmão Gilberto Ribeiro, que fala Jorge Silvestre, Marechal Hermes. Eu sou ligado a melhor. Deixa aquele alô especial aos amados irmãos da Assembleia de Deus Madureira, todos os ministérios da Terra, São Paulo, de Jesus e Guiar, e todo o povo de Deus ligado na melhor. Valeu?
0: Valeu.
2: Aquele abraço.
0: Outro.
3: Olá, bom dia. Aqui é Daniel Miranda. Tô aqui trabalhando no Instituto da Carolina. Tô aqui para oferecer esse louvor para todos os clientes. É o louvor da Elaine Martins, O Segredo para Vencer.
0: Amém. Um abraço para você, para todo mundo aí, né? Galera aí no Hortifruti, aquele abraço, valeu!
4: Bom dia, Gilberto Ribeiro. Cezão, Mengão de Jesus, aqui de Parque Chita, me arrumando pra ir pra EBD e ouvindo a 93 Dominical. Quero esses ingressos, hein?
0: Pois é, né? Ainda há pouco aqui eu comentei a respeito da foto da Mires. A Mires é de Caxias, mandou uma foto pra gente aqui com a camisa do Fluminense. Ainda há pouco coloquei um áudio, nosso irmão lá no Espírito Santo, torcendo pelo Flamengo. Mais um áudio aqui falando sobre isso. Nossa irmã também deixando aqui o oferecimento. Ela só não botou o nome dela, mas ela escreveu assim: Gilberto, aqui em casa tem duelo de gigantes. Eu e meu genro, tricolores. Meu esposo e minha filha, rubro-negros. Olha aí, olha aí. Olha aí em casa, meu filho. Olha só que coisa legal, né? O pessoal vai torcer, vai um, né? Brincar com o outro, vai tirar onda, aquela coisa toda, mas tá tudo em família. O que importa é que não tem briga, né? O que importa é isso. Pelo menos é o que a gente olha, a gente espera, a gente pensa, né? Ai, ai, ai, tem jogo hoje, gente! Quem torce aí pelo Flamengo, pelo Fluminense, manda aí pra gente, né? Tô curioso, quero saber. Bem, agora 9 horas em ponto. A gente vai aqui para um pequeno intervalo e eu volto já já com você.
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0: 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Pois é, gente, agora 9:12, antes de liberarmos o estudo bíblico, o estudo 93, vou ainda liberar aqui o oferecimento, tá? Lembrando a da participação dos nossos irmãos, o povo tá indo pra igreja, pra escola bíblica dominical EBD, e a gente por aqui vai fazendo sorteio, tá? Uma linda bíblia de estudos da BB Books e a promoção cinema com a 93, estamos aqui com 4 ingressos para os cinemas UCI, tá bom? Pra você acompanhar aqui, participar, e de repente aí faturar os 4 ingressos que estamos sorteando na rede UCI Cinemas. Enquanto isso, vamos aqui de alô.
1: Bom dia, Gilberto, aqui é a Patrícia Cachambi. Manda um beijinho pro meu netinho Ravi, pra todos aí da rádio.
0: Um beijo.
2: Bom dia, Gilberto, aqui é a Cristina Mesquita. Um domingo abençoado pra todos nós. Beijo.
0: Beijo também a participação do Alexandre Freire. Ele é membro da Primeira Batista em Sarapuí, Caxias. Está oferecendo para o pastor Carlos, pastor Luciano, também João Santos. Aí, Gilberto, sou tricolor, flusão, e minha irmã Miriam é flamenguista. Vai ser um duelo aqui em casa. Mas primeiro vai ser um duelo em paz, né? Zoeira rola solta dentro de casa, mas tá tudo em família e fica bem. É assim que importa. Um abraço para todos vocês.
3: Bom dia, Gilberto Ribeiro. Bom aqui dia. É seu irmão e amigo Renato Azevedo, aqui do Rio Comprido. Aham. Passando aqui para dizer que eu tô ligado no Dominical 93. Opa. E dizer que a 93 é a rádio que conquistou meu coração.
0: Amém, obrigado.
3: Quero deixar um beijo e abraço para Cláudia Rangel de Cabo Frio, que está aqui no Rio Capital passeando. Ela é aniversariante do mês.
0: Amém, parabéns para ela pelo aniversário. O Davi Luiz também tá deixando o oferecimento. Quero deixar aqui um beijo para minha amada esposa, a diaconisa Lilian Ferreira, também para a filha Juliana Ferreira. Um abraço para você, David Luiz, está participando também do sorteio. E o seu Alexandre Freire Jorge, da Vila Sarapuí, Caxias, mandou até foto aqui para gente com a camisa da 93. Muito legal. Legal, parabéns, um abraço para você, tá? Outra aqui deixando oferecimento. Nossa irmã Verônica, ela é da Taquara. Aí, Gilberto, ganhar Fla-Flu é normal. Flusão, flusão. Olha, Verônica, há controvérsias. O povo aqui tá bastante competitivo e dividido, viu? Fala sério. Mas vamos lá, tá valendo, é brincadeira.
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0: Agora 9:15, nós vamos pro terceiro e último estudo 93 deste domingo, tá bom? Lembrando aí que nós estamos no mês de outubro, trazendo o estudo 93 com o pastor Rômulo Rodrigues, da missionária, Igreja Missionária Evangélica Maranata. E o tema, ética cristã e seus desafios. Fica aí a dica para você acompanhar a gente, inclusive pelo nosso podcast, tá bom? 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Fica aí a dica para você.

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1: Olá, queridos. Olha a gente aqui novamente falando sobre ética cristã e seus desafios. A ética cristã é um desafio, sim. Em primeiro lugar, porque a ética pode representar uma invasão ao individualismo das pessoas. A gente entendeu na definição que ética é um conjunto de valores que fazem parte de uma cultura, de uma sociedade, de um tempo, de uma geração. Portanto, para muitos, praticar a ética ou conviver com ela pode ser esse desafio, porque ela invade, de certa forma, para algumas pessoas, o seu individualismo. Segundo lugar, ética é um desafio, porque na era pós-moderna que nós estamos vivendo, neste tempo, existem três conceitos que desafiam a prática da ética. O primeiro deles é o relativismo. O relativismo questiona as verdades universais do homem, tornando o conhecimento subjetivo. Olha que coisa interessante. Para o relativismo, nenhuma verdade é absoluta. Toda verdade é relativa. E isso em relação a tudo, vale observar. Em relação a Deus, em relação à Escritura, tudo é relativo. Para o relativismo, não existe verdade absoluta, valores absolutos. O indivíduo relativiza o que ele quiser, segundo as suas próprias convicções e conveniências. Para o relativismo, verdade é o que me convém, é o que me interessa ou é o que me traz vantagem. Vejam que coisa interessante, não é? O relativismo ignora os parâmetros. Em segundo lugar, há também um outro conceito que desafia a prática da ética no tempo em que nós estamos vivendo, que é o secularismo. Secularismo é o sistema ético que não aceita a influência da fé ou da devoção religiosa, pautando-se somente em fatos e experiências resultantes da vida presente. Ou seja, traduzindo isso aqui pra gente, qual é a ideia do secularismo? A minha fé ou a minha vida religiosa não se mistura com nada que eu faço fora desse contexto. Ou seja, são coisas distintas e separadas. A Bíblia adverte sobre o relativismo e sobre o secularismo. Isaías 5:20 diz assim: ai dos que ao mal chamam bem e ao bem mal, que põe as trevas por luz, a luz por trevas e o amargo por doce e o doce por amargo. Que advertência importante o profeta está nos dando nesse texto. Mas em terceiro lugar, há também um outro conceito que desafia a prática da ética cristã no tempo em que nós estamos vivendo, que é o antinomismo. São os nomes um pouco diferentes, mas você vai entender a tradução e o que ele quer dizer. Para o antinomismo, não existem normas a serem obedecidas. É a ausência de normas. Não existe limite. O homem é livre para fazer o que ele quiser. Há um filósofo chamado Jean-Paul Sartre, filósofo francês e defensor desse conceito, e ele argumenta o seguinte: o homem é plenamente livre. Eu sou a minha liberdade. Não sobrou nada no céu, nem certo, nem errado, nem alguém que possa me dar ordens. Estou condenado a não ter outra lei senão a minha própria lei. Vejam que conceito absolutamente equivocado e contra as escrituras sagradas. Primeiro, porque o homem está no centro e não Deus. Segundo, porque ensina a insubmissão e desrespeito ao princípio de autoridade. Terceiro, é contra o cristianismo, porque ensina as pessoas a fazerem o que querem, sem limites, sem regras, sem nada disso. Até mesmo na liberdade que temos em Cristo, há parâmetros a serem considerados e obedecidos. Portanto, esse primeiro domingo do mês de outubro, nós começamos a falar sobre ética cristã e seus desafios, os conceitos que envolvem a ética cristã. No próximo domingo estaremos dando continuidade a esse assunto. Deus abençoe você e até lá.
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0: Ressuscita, Edelino Marçal. Eu não sabia. E Aline Barros cantando Ressuscita-me. Vou aproveitar aqui pra mandar alô, tá?
1: Bom dia. Aqui quem fala é Carla Oliveira, da Igreja Congresso. E gostaria de enviar o próximo louvor para meu esposo Paulo Sérgio. Ele tricolou e eu sofá. Então é uma guerra aqui também, mas é guerra santificada em nome do Pai, Filho e Espírito Santo. Falando na área.
0: Ai, ai, ai, guerra santificada pra mim é nova, hein, minha irmã? É pra mim é nova. Mas ó, tô entendendo que a zoação tá em família e acontece na paz, né? Isso aqui é bem legal. Um abraço pra você e pro teu esposo, tá? Boa torcida aí pra vocês.
1: Bom dia. Aqui quem fala é Carla Oliveira, da Igreja Congresso. E gostaria de enviar o próximo louvor pra meu esposo Paulo Sérgio. Ele tricolou e eu sou Flá.
0: É, tô repetindo.
1: Então é uma guerra aqui também, mas é guerra santificada em nome do Pai, Filho e Espírito Santo, falando na área.
0: Ai, ai, tá bom, meu irmão. Um abração pra você. Até acabei repetindo aqui.
2: Oi, Gilberto Ribeiro.
0: Oi.
2: Aqui é o Irineu Freire, da Igreja Irineu. Semeando Vida de Nilópolis.
0: Beleza,
2: Irineu. Eu quero mandar um abraço pra todos os ouvintes da 93, especialmente para os locutores.
0: Amém.
3: Tudo bem, Gilberto. Eu quero ganhar essa Bíblia, Gilberto. Aqui é Ângela Ribeiro, Medeiros de Maricá. Quero ganhar essa Bíblia, minha irmã, Maria Cristina Ribeiro, que fez aniversário ontem. Tá bom? Beijos.
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0: Agora 9:31.
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0: 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Hora certa, 9:44.
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0: Nem foi Êxtila com Soraya Moraes cantando Terremoto Cadeias Quebrar. Foi a última música da hora. Ainda o Davi Sasser, Tua Graça Me Basta, Gisele Nascimento, Posso Confiar, Pode Confiar, O Poder da Oração com Sara Farias e Kailane Frauches, e abrimos a sequência com Fernanda Brum, Onde o Fogo Não Apaga. Vamos seguindo com a Alô, tá? Tem participação.
1: Bom dia, Jó. Tudo bem? Opa. Gilberto, eu quero ganhar essa Bíblia, Gilberto. Aqui é Ângela Ribeiro Medeiros de Maricá. Quero dar essa Bíblia à minha irmã, Maria Cristina Ribeiro, que fez aniversário ontem. Tá bom? Beijos.
0: Vamos pro sorteio, tá bom?
2: Bom dia, Gilberto. Tudo bom bem? Dia. Aqui é Vera Lúcia, de Sítio Areal, Itaboraí. Gostaria de mandar um alô para todos aqui de Itaboraí, para todos da Igreja Universal, inclusive o Caleb. Bom dia, toda
0: bom
2: a rádio.
0: Bom dia para você, Edna. Vamos que vamos.
3: Gilberto. Aqui é Edna de Agostinho Porto, novamente. Aqui somos 6 flamenguistas. Na minha casa, 6 flamenguistas e uma tricolor, minha filha. Vamos ver. Mas é uma guerra santa. Deus abençoe.
0: Olha, guerra é guerra. Santa não é não, tá? Guerra é guerra. Mas eu entendo que tá em casa, tá em família, tá na paz. Minha irmã, aproveita bastante, divirta-se com os familiares, tá bom? Oferecimento também do Givanildo Souza, de Belfor Roxo, ele é do Colonial. Abraço pra você, tá? Segue o oferecimento, ele diz o seguinte: Gilberto, tô com visitas hoje aqui em casa. Minha irmã Gilza, também a Rebeca, a Vitória, vieram de Italva, no interior. Onde será que fica Italva? Vou pesquisar aqui porque fiquei curioso, tá? E ainda... o netinho Arthur, esqueceu de ninguém. Aquele abraço, mano, Deus abençoe muito.
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0: Agora 10 horas em ponto.

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7: O justo é libertado da angústia e o ímpio fica em seu lugar. O hipócrita com a boca danifica o seu próximo, mas os justos são libertados pelo conhecimento. No bem dos justos exulta a cidade e perecendo os ímpios há júbilo. Pela bênção dos sinceros se exalta a cidade, mas pela boca dos ímpios é derribada. O que despreza o seu próximo é falto de sabedoria, mas o homem de entendimento cala-se. O que anda praguejando descobre o segredo, mas o fiel de espírito encobre o negócio. Não havendo sábia direção, o povo cai, mas na multidão de conselheiros há segurança. Provérbios 11, de 8 a 14.
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0: 93 FM, tá aí com o louvor de Midian Lima, ouvimos Jonas ao vivo, antes também Samuel Miranda, El Shaddai, Midiana com Shekinah, Maria Marçal, Deserto, Juliane Souza, a Jesus, coração igual ao teu. São 10 horas e 28 minutinhos e eu tenho uma informação aqui muito legal para você que tá acompanhando a gente aqui na 93 FM. 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Segunda-feira, dia 12 de outubro. Atenção, atenção, atenção.
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0: Agora 10 horas 29 minutinhos, confirmando para você, volto já já.
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9: FM, agora 10:32.

0: Boa, tá aí a canção com Estela Laura. A música O Senhor é o Meu Pastor, mais do que uma música, uma verdade para ser vivida todos os dias, né? O Anderson Freire cantando com Natália Braga, Ele Não Divide a Glória, Ele a Glória. Fabiana Sinfrone abrindo a sequência, Deus Cuida de Mim. Tem mais, hein?
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0: Confere aí, agora 10 horas 47 minutinhos. Lembrando que daqui a pouquinho a gente vai fazer o sorteio de hoje, aliás, os dois sorteios de hoje aqui na programação. Hoje nós estamos liberando uma Bíblia de estudos da BV Books e a promoção Cinema com a 93, liberando 4 ingressos para os cinemas e o CIAI para assistir a qualquer filme em cartaz, tá? 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Vamos que vamos!

Tá na hora do sorteio, a gente acompanhando aqui na programação. Pois é, gente, para fechar aqui a sequência, nós ouvimos o louvor de Cassiane com o Hino da Vitória, o Samuel Messias, a glória desta última casa, Estela Laura, o Senhor é o meu pastor, Anderson Freire, Natália Braga, ele, Deus, ele não divide a glória, a ele a glória. Vamos pro sorteio então. Quem se deu muito bem, vem participando com a gente, deixando aqui o seu alô. Participando de dois sorteios. O primeiro deles, uma Bíblia de Estudos. E o segundo, a promoção Cinema, valendo 4 ingressos aqui para você. Então vamos lá. A ganhadora da Bíblia de Estudos foi Girlane, de Duque de Caxias. Telefone 988, final 23, faturando então a Bíblia de Estudos. Parabéns, Girlane. E levando na promoção Cinema, com a 93, levando os 4 ingressos para a rede UCI, a Fernanda da Penha, telefone 995, final 80. Tá bom? Eu vou encerrando então a programação 93 Dominical. Daqui a pouco, Cláudia Matos assume o comando da programação, trazendo pedido em dobro. Então, quero te dar um toque aqui bem legal. Pensei numa música bem bonita? Gostou? Pois é, peça duas então. E aí você manda pra cá, WhatsApp, em texto ou áudio, e até o meio-dia, Cláudia Matos vai estar aqui liberando pra você na programação. Valeu? Vamos lá!

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1: Bom dia, muito bom dia, meu Rio de Janeiro, Brasil e mundo, conectado aqui nas ondas da 93 FM. Para você no Rio de Janeiro em 93,3, seja muito bem-vindo, muito bem-vinda. E você também, ouvindo a gente pelo aplicativo da 93, pelo site, por onde você estiver. Muito obrigado pela companhia. Tô por aqui e vamos juntos hoje. Domingo inteirinho juntinhos. Pois é, né? Hoje eu vou fazer uma dobrada, vou com você até às 8 da noite. O comando aí de toda a programação do domingo inteiro. E eu esperando você. Eu espero a sua companhia. Vamos juntinhos nesse domingo? A gente já começa com um pedido aqui super especial. Bom dia!
2: Bom dia, Cláudia.
1: Oi.
2: A paz do Senhor. Aqui quem fala é Cleito, da cidade de Moreno, Pernambuco. Se possível, eu quero ouvir Shirley Carvalhais, Esse Adorador e Léa Mendonça, Eternamente Sua. Fique com Deus.
1: Ô, que lindo. Você também. Um beijo, ó. Leve o meu carinho, o cheiro. Um beijo enorme pra todos os pernambucanos, tá? Cidade de Moreno, linda demais. Deus abençoe vocês, hein? Você já deixou seu pedido? 968038319. Pede aí a música que você mais gosta aqui na nossa programação.

Muito bem, tá aí os pedidos do Cleiton ali de Moreno em Pernambuco. Beijo, querido. Beijo, povo lindo e abençoado aí de Pernambuco. E você, de qual canto do planeta você tá ouvindo a 93 FM? Manda seu beijo, manda seu alô, hein? Quero mandar um beijo pra você também, tá? De onde você tá ouvindo a nossa programação? Aproveita e pede sua música. 968038319. Não esqueça, hein, gente? Músicas que tenham dentro da nossa programação, tá certo? Áudio de até 15 segundos ou mensagem de texto para 968038319, tá bom? E músicas diferentes, tem que ser duas músicas mais de artistas e intérpretes diferentes. A Daniele de Marechal Hermes está aqui, ligada com a gente também. Oi, Dani, beijo para você, minha linda. Tá pedindo a música com Gisele Nascimento, Tua Presença, e Riqueza com Álvaro Tito e Paulo Neto. Beijo para você. E ela oferece para suas filhas Sheila e Sara. Beijo para essas duas princesas do Senhor. E obrigada aí pela participação, tá bom? A gente vai tocar aqui a sua música. E você vai pedindo aí também a música que você mais curte aqui na programação da 93 FM. Tá aí seu pedido com Paulo Neto, Álvaro Tito. Na sequência, vem chegando também Gisele Nascimento.

0: Muito bem, pedido em dobro no ar da 93 FM. Deixa eu explicar aqui, gente. Eu tô vendo que tem muita gente aqui na dúvida. Tá pedindo, não é pediu, tocou, não. Não é só uma música. Você tem direito a pedir duas músicas. Então, assim, áudio e pedido aqui que tá por texto, mensagem de texto, que tem só um, eu já não posso atender, porque a dinâmica do programa são dois pedidos, tá bom? Tem gente pedindo música que não tem na programação, tem gente que tá pedindo música que já tocou, ou intérpretes que já passaram por aqui, por exemplo, como Shirley Carvalhais, Leia Mendonça, Álvaro Tito. Se o seu pedido tiver constando um deles, eu já não posso também atender, tá bom? Então fica atento às músicas que estão tocando, de repente pra você correr, mudar o seu pedido, e aí dá tempo da gente, quem sabe, tocar, tá bom? Bora pro próximo pedido aqui. Dito isso, bora lá, deixa eu ver quem tá aqui ligado com a 93, fala comigo.
1: Bom dia, Claudinha, graça e paz. Rapaz. Aqui é a Meire do bairro da Grama, Miguel Couto, Projeto Vida.
0: Oi, Meire.
1: Eu gostaria de ouvir Aquieta Minha Alma e 500 Graus. Beijão.
0: Beijo. 11h28, chegando Cassiane. Daqui a pouquinho, Ministérios Oi com Aquieta Minha Alma.

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1: 93 FM, agora 11:39. Bom demais ter a sua companhia nesse domingão. Hoje é dia 11 de outubro, amanhã é feriadão, né? Eu sei que você tá viajando, tem uma galera pegando estrada nesse momento, não pôde ir ontem, né? Tá indo hoje. Ou você que já pegou estrada e tá ouvindo a 93 FM, no lugar que você estiver agora, muito obrigada pela audiência, você levando aí a 93 FM na palma da mão, né? 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Olha, gente, ainda tem muita gente pedindo uma música. É pedido em dobro, aí eu não consigo te atender, tá bom? E quando você mandar o áudio, tenta falar

0: o nomezinho direitinho da música. Tem um pedido aqui agora? Bora lá, deixa eu ouvir ela. Oi!
1: Bom dia, Claudinha.
0: Oi.
1: Aqui é a Mayara. Eu falo de Petrópolis, Rio de Janeiro.
0: Oi,
1: gostaria
0: Mayara.
1: De ouvir a lição, Oficina G3 e Grupo Rajos, Ladrão de Sepultura, oferecer para minha filhinha Êxela, meu esposo Alain e para todos os Petrópolis. Beijo.
0: Beijo, meu amor. Mas vou te falar, ó, deu um trabalhão, eu consegui entender que é a lição da Oficina G3. Quase que eu não toco seu pedido, porque eu não tava conseguindo entender. Você falou muito pertinho, muito coladinho. Mas no final das contas deu tudo certo, tá bom? Então tá aí, seus dois pedidos. Inclusive uma saudade, né? Duas saudades, mas essa do Grupo Rágios é linda demais. Ladrão de Sepultura, um clássico, inclusive. E acompanhado de Oficina G3. Beijo pra você e um beijão pra esse povo lindo de Petrópolis. Essa semana eu vou subir a serra aí, hein? Tá pertinho de vocês. Beijo.

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1: Agora no Rio, faltando 10 minutos para o meio-dia, já dentro de instantes, tem o nosso Domingo Show. Você já pode mandar o seu alô 96803-8319. Só um oferecimento, sem pedido musical, tá bom? Porque eu vou mandar agora o último oferecimento, gente, explicando mais uma vez. Ô, meu querido, vou até mandar um beijinho pra ele aqui, tá? O Marcos Vinícius de Niterói, ele mandou 152 vezes o pedido pra sua mamãe, dona Adriana, tá bom? Beijo pra você, beijo pra Adriana. Só que você pediu músicas de duas cantoras que já tocaram aqui no Pedido em Dobro. A gente já tocou Léa Mendonça e já tocou Gisele Nascimento, meu amor, tá bom? Tia Claudinha até falou no ar, né, que a gente não pode repetir cantores que já passaram por aqui. Mas aí eu tô te explicando, tá? Em respeito a você, a sua mamãe, e mandar um beijo pra vocês, tá bom? E aí da próxima vez você pede uma música que não tenha tocado ou um cantor que não tenha passado por aqui ainda. Tá, meu amor? Um beijo enorme pra você e obrigada aí por todo o carinho, tá? E a gente encerra o nosso Pedido em Dobro com esse pedido aqui. Fala comigo.
2: Oi, Claudinha, bom dia. Aqui é a Priscila de Teresópolis. Eu gostaria de pedir William Nascimento, aí você chegou. E Anderson Freire, Raridade, um beijo.
1: Beijo, minha linda. E assim a gente encerra o nosso Pedido em Dobro de hoje. Dois pedidos lindos demais, com William Nascimento e Anderson Freire. Um beijo pra você, minha linda, e todo o povo aí de Teresópolis, tá? Já eu tô de volta com Domingo Show, valendo muitos prêmios aqui na sua 93.

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1: Boa tarde, meu Rio. Tô de volta, ligado na melhor, na rádio que conquistou nossos corações. Vem comigo! É aqui na 93 e você que conseguiu agora, nesse momento, levantar nesse domingo. Veio de serviço, né? Eita, glória, né? Tá cansado, mas ó, a alegria do Senhor é a nossa força. Se renove, meu irmão. Deus tem grandes coisas pra você. Manda seu beijo, manda seu alô, participa com a gente e interage aí pelo 968038319, tá certo? Capricha no seu oferecimento, porque tem prêmios de montão pra você que tá conectado aqui com a 93 FM, tá certo? Participa com a gente, interage e manda seu alô pra quem você quiser. Já já eu tô de volta trazendo muito mais aqui na 93. Chegando aí, Sheila Anderson Freire, Minha Casa, primeira essência ao vivo. E pra você em todo o Rio ligado na 93, fora também ouvindo a gente pelo aplicativo e pelo site, obrigada pela sua audiência. Tamo junto, bom domingo.

0: Que sequência linda demais. Tá aí Sara Farias, Se Eu Não Te Ouvi. Ao vivo, teve também Elaine Martins, Natália Braga, Deus Está Te Ensinando, Paulo Neto e muito mais aqui no ar da 93 FM. E quem tá por aqui oferecendo, querendo mandar seu beijo, é a Raquel de Pendotiba, mandando beijos para todos ligados na 93. Beijo, Raquelzinha, obrigada aí pelo carinho, tá? Deixa eu ver quem mais aqui. Patrícia Reis da Pavuna também tá aqui conectada, mandando beijo para sua mãe, Dona Joana. Girlane de Caxias também tá aqui. Lá da Serra Gaúcha, em Gramado. Ô, terra boa, menino, é esse teu lugar aí. Reverendo Senna, tava sumido. Um beijo pra Josi, pra Aninha também. Tá ali, ó, tomando um chip. Vou falar como eu acho que ele falaria. Um chimarrão. Bem no friozinho, né? E ouvindo a 93. Deus abençoe nosso Brasil. Amém, reverendo. Deus abençoe vocês também, tá? E esse povo abençoado de Gramado. Quando eu voltar a Gramado, vou avisar você. Fazer uma visita aí à sua igreja, tá bom? Deus abençoe vocês. Beijo. Quem mais tá por aqui?
1: Boa tarde, Claudinha. Boa tarde, família 93. Marlene Belfort Rosca, desejar um domingo abençoado para todos. Oferecendo o próximo louvor para minha filha Nani, que está na escuta. Uhum. E todos os membros da Igreja Batista Nova, Belfort Rosca, em Belfort Rosca. Fique na paz, Claudinha. Beijo.
0: Beijo, querida. Um beijo para você, para Nani também. A Mona Lisa do Jardim Primavera, também ligada aqui na 93. A Jurandir da Pavuna também tá por aqui. Sueli Fernandes, juntinho com a Dineia, tá lá em Barão de Javari, Miguel Pereira, ouvindo a 93. Deus abençoe vocês também, querida. Ah, deixa eu ver quem mais tá aqui ligado na 93. O Abílio Alexandre, do Morro do Castro, ali em São Gonçalo, oferecendo o próximo avô, pastor Anísio, irmã Sara e todos da Igreja Assembleia de Deus, ali do Morro do Castro. Quem mais tá por aqui? Fala comigo.
2: A pastora Jesus Carlinhos Matos aqui, irmão Carlos, morador de Venda de Varanda, falando. Meu abraço, meu alô aí pro Senhor Jesus, especialmente. Pra minha esposa, pra todos os ouvintes, pra todos da rádio. A pastora Jesus pra todos. Amo essa rádio 93, amém.
0: Amém, obrigada pelo carinho. E ó, dentro de instantes a gente vai ter o nosso momento gourmet, hein? Aquele momento especial, valendo R$100 de consumação da Maricota Confeitaria e Café. A melhor confeitaria do Brasil, gente, ó. Cada bolo, cada torta, cappuccino de lá é maravilhoso, os quiches, ai, tudo é bom. Então participa com a gente. Todo domingo a gente tira um finalista, né? São dois participantes que vão defender seus pratos. Isso mesmo, bota aqui pelo nosso WhatsApp 968038319, hashtag Momento Gourmet, e bota por escrito o que que você preparou de gostoso no seu almoço de hoje, ou qual o seu prato preferido, tá bom? O ganhador ou a ganhadora volta no finalzinho do mês, volta no final agora de outubro, concorrendo a Air Fryer, mais uma promoção exclusiva da Maricota e 93 FM. Então manda aí, tô esperando o seu prato preferido. Hashtag Jogo da Velha, Momento Gourmet. Manda aqui pelo nosso WhatsApp, tá bom? Eu volto já.
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0: Pastores Worship. Vou deixar na cruz e depois da cruz. Antes, Eli Soares, me ajuda a melhorar. Ô, meu pai, é a minha oração todos os dias, Senhor. Me ajuda a melhorar, porque olha, não é mole não. Tem coisas que só o pai. Manda aí seu alô pra 968038319. Depois do break comercial, a gente volta com os nossos dois, aliás, nossas duas participantes de hoje do nosso Momento Gourmet. E já já a gente vai conhecer os pratos de hoje, tá certo? Aguenta aí, que é rapidinho, depois do break.
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7: Salmo 27, verso 4, vai dizer: uma coisa eu pedi ao Senhor e a buscarei, que eu possa morar na casa do Senhor todos os dias da minha vida para contemplar a formosura do Senhor e aprender no seu tempo. Você está vendo por que que Davi teve vitória? Você está vendo? E o diabo todo dia aí usando a Instagram, usando a internet para falar para você parar de ir para a igreja, para parar de estar na casa do Senhor. O Davi vai falar: uma coisa eu pedi e buscarei, que eu possa morar todos os dias. Todos os dias, enquanto tem gente que não quer saber de a igreja, Davi tá pedindo para morar lá. Morar na casa de Deus, sabe? Enquanto o inimigo está te arrancando para ver a tua derrota, porque ele sabe quão vulnerável você fica quando você não frequenta a casa de Deus. Toma vergonha na cara e volta para a casa de Deus, seu incircunciso. Deus te abençoe. Fica com essa palavra. Baruha Babichedonai.

0: Que amor é esse? Agora no Rio, 1:10.
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0: Muito bem, chegando o nosso momento gourmet. E hoje com duas participantes muito especiais. Mas as duas estão no trabalho. E elas falam, Claudinho, posso participar, mas fica complicado entrar no ar, porque meu chefe pode entrar aqui a qualquer momento. Então, a gente vai fazer aqui a apresentação dos pratos e você vai votar, tá certo? Elas só não vão entrar no ar, mas eu vou falar aqui os detalhes do prato maravilhoso de cada uma delas. Aliás, pratos deliciosos. Quem está participando com a gente é a Marcela de Oliveira, de Piedade. Ela preparou um fricassê de frango com arroz, salada, com alface, tomate, rúcula e uma farofa. Eu não sei como que bota a farofa no fricassê, mas enfim, ela preparou. Então tá aí, Marcela, participando com a gente, hashtag um fricassê de frango. E a segunda participante de hoje é a Fernanda, Fernandinha dos Santos Vieira, da Tijuca. Beijos, Fernandinha. A Marcela é da Igreja Nova Vida e a Fernanda é da Igreja Novos Começos, ali da Barra da Tijuca. Mas ela mora na Tijuca e ela tá participando com a gente. Claudinha, minha mãe, fez o nosso prato preferido, especialidade dela, costelinha suína assada bem temperadinha, com arroz, feijão fresquinho branquinho, uma farofinha e uma maionese com, como todo mundo conhece, né? Batata, cenoura, uma dela ela diz que bota azeitona e o segredo, ovo cozido. Ela diz que não abre mão de uma maionese com ovo cozido, que fica uma delícia. Então tá aí, hashtag 2, costelinha suína. E agora, estão abertas as votações e você vota no seu prato preferido. Hashtag 1, fricassê de frango, ou hashtag 2, costelinha suína assada, tá certo? E você vota e daqui a pouquinho a gente traz, às 14h, o resultado de hoje. 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Beijo, volto já.

0: jamais será tarde para sonhar. 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Olha quem tá ligado aqui com a 93 FM, fala comigo.
1: Oi, Claudinha, Dirlane de Duque de Caxias. Oi, da Igreja Dirlane. Nova Vida do Parque Lafayette. Vou mandar um beijão pros meus dois amores, Luiz Miguel e Luiz Sérgio. Um excelente domingo para todos. Ligadinha na melhor.
0: Hoje, Irlane, um beijo para você também.
2: Claudinha Matos, Marcial Quintiliano, de Camará. Hoje eu estou em Senador Camará. Quero oferecer o próximo louvor para toda a minha família e também pro meu filho peludo, o Pirata. E para vocês, ouvinte, vocês da rádio, quero ganhar uns prêmios.
0: Tá concorrendo. Manda um beijo pro Piratinha.
3: Boa tarde. Dia, paz do Senhor, Claudinha, que é Thelminha de São Pedro Aldeia. Quero desejar a todos um domingo abençoado, especial minha família e vocês aí da Rádio, que tem abençoado muito a minha casa.
0: Amém.
3: E minha família. Beijo.
0: A beijo enorme, obrigada pelo carinho, tá? Um beijo pra São Pedro Aldeia, gente. Meu sogro mora aí, minha tia mora aí também. Um beijo enorme pra esse povo maravilhoso. Claudinha, eu quero oferecer o próximo louvor pros meus filhos, Abner, Alexia, Riane. É a Cate Ellen de Sepetiba. Criativíssima, menina. Só um nome top pros filhos. Beijo.
4: Boa tarde, na paz do Senhor Jesus. Oi. Sou Margarida Pereira, daqui do Jardim Íris, Vilar dos Teles. Gostaria de ouvir o hino.
0: Agora a gente não tem pedido musical, tá bom, meu amor? Mas um beijo enorme pra você e obrigada aí pela sua participação.
4: Eu ofereço a todos os ouvintes.
0: Pra você também. Claudinha, Mônica Santos aqui de Nova Iguaçu, tô ligadinha sempre com vocês, um beijo enorme, Deus te abençoe também, tá?
5: Claudinha linda, boa tarde. Claudinha, cheguei da IBD e já estou aqui ligadinha na melhor. Claudinha, manda beijo pra minha igreja Assembleia de Deus em Cerâmica, o grupo Monte Sião. Manda um alô pro presbítero João. Beijo, Claudinha, Sueli da Silva.
0: Beijo pra você e pra todos eles aí, tá? Pastor Maurão lá de Mesquita tá aqui na... Aliás, aqui não, tá lá na casa da mamãe dele, a missionária Sueli. Tô aqui com a minha mãe, Claudinha, Maria da Penha, pastora Lenita. Estamos todos ligadinhos na 93. Beijo enorme pra ela e pra vocês também, tá?
6: Boa tarde, Claudinha Matos. Graça e paz. Tarde maravilhosa de domingo. Eu saindo do trabalho aqui em Niterói e indo pra casa. Eu queria oferecer o próximo louvor pra minha esposa Nalva Oliveira e pra todos vocês da melhor. Ai, valeu, um abraço e boa semana. Teu Nilson Oliveira.
0: Valeu, meu Deus, tem um jeito totalmente típico, só dele de falar. Um beijo enorme pra você, tá bom? E pra sua esposa também.
7: Boa tarde, Claudinha Matos, aqui Isabelle Guimarães.
0: Oi, Isabelle.
7: Super alô, minha esposa Alexandra, está ligadinha aqui. Minha esposa corta na grama e eu fazendo almoço. Já viemos da escola de casa, estamos ligadinha melhor.
0: Um beijo, isso aí, marido tem que ajudar mesmo. Beijo pra ele e pra você e bom domingo, tá? 1:30, bora de intervalo comercial e continua nossa votação no Momento Gourmet de hoje, em dois pratos maravilhosos. Hashtag 1, fricassê de frango. E hashtag 2, hashtag 1 é Marcela de Oliveira. E a hashtag 2, Fernanda Vieira da Tijuca. Costelinha suína assada com batata gratinada. Menino, cheguei até a aguar aqui agora, né? Uma maionese incrível assim de acompanhamento. Então vota aí no seu prato preferido, tá bom? Hashtag 1, fricassê de frango. Hashtag 2, costelinha suína. Daqui a pouquinho o resultado e a gente vai conhecer a nossa ganhadora de hoje. Volto já.
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21: Pastor Arão Machado de Paula, da Igreja Renovo do Senhor, em Paciência.
22: Olá, amados, a paz a todos. Agora a história vai chegando para um caminho e aonde você vai entender que uma geração vai entrar para uma terra de escravidão sem perceber. Vem comigo. José morreu, mas a promessa não foi sepultada com ele. Antes de partir, ele falou sobre o futuro e pediu que os seus ossos fossem levados quando Deus visitasse o seu povo. Sim, Deus já havia falado a Abraão, a sua descendência ficará 430 anos escravizada. Pasmem, e foi através de José que a geração chegou para a escravidão. Por quê, pastor? Eu sigo. Poderia enterrar o homem, não poderia enterrar a promessa. Essa é a túnica interna. Aquilo que permanece quando o corpo enfraquece, os cargos terminam e os aplausos desaparecem. José entrou na história como um jovem sonhador. Atravessou cisternas, acusações, prisões e palácios e terminou apontando para aquilo que Deus ainda faria. Uma vida não é medida apenas pelo lugar onde chegou. É medida pelo legado que continua. É caminhando depois dela. Pode enterrar o homem, a promessa jamais. Tem José na casa.
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0: Vitória, linda demais a canção Marcas de Guerra. Antes, na sequência, a gente também conferiu Midian Lima com Jó. Teve também aqui Preto no Branco. Tá chorando por quê, meu querido? Se Deus tem um plano tremendo na sua vida. Gislaine Milena, Minha Raiz, ao vivo. 93. Olha o Ademir Siqueira, da Igreja Batista Goianópolis. Goianápolis, lá em Goiás, tá ligado com a gente. Alô, Goianápolis, alô, toda Goiás, um beijo pra vocês.
1: Boa tarde, Claudinha. Aqui é Nilza, de Bom Sucesso.
0: Oi, Nilza.
1: Quero oferecer o próximo louvor para meus irmãos em Cristo. Eu sou da congregação. Deus proverá.
0: Amém.
1: Minha pastora Maride, minha pastora Yara, e o Diaconisas, e todos meus irmãos em Cristo.
0: Amém, querido. Um beijo pra ela, pra sua igreja, pras pastoras, tá bom? E pra você também. Claudinha, boa tarde. Ótimo domingo a todos. Tô fazendo aqui almoço. Hoje vai ser uma canjica. Manda um alô aí pra minha mãe, lá em Costa Barros. E a Márcia de Ricardo. Beijo, Marcinho. Beijo pra sua mamãe também, tá?
2: Boa tarde, Claudinha, Márcia. Quem fala é Tereza Cristina do Culumandê.
0: Fala, Tereza.
2: Acabei de chegar de um culto abençoado, cheio da unção do poder de Deus. Culto de batismo na Igreja Evangélica, Cidade de Prodígio e Matriz. Ô, Glória!
0: Ô, Glória! Um beijo pra você e pra todo o povo aí da sua igreja. Jussara do Apolo 3 em São Gonçalo, oferecendo o próximo louvor para todas as mulheres que estão retornando do encontro Imersão lá da Igreja Recomeço de Itaboraí, em especial para sua filha Juliana. Já tô sentindo que foi encontro daqueles, hein? Tremendo, cheio de bênçãos, hein? Um beijo para todas as mulheres. O Gilberto Raposo de Badu, em Pendotiba, Niterói, tá ligado com a gente. Solange da Boiúna, em Jacarepaguá, também. O André de Vilar dos Teles tá mandando alô para todos os obreiros e pastores da Vitória em Cristo, em Nilópolis, agora no Rio 2 e 1.
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0: Hora do almoço, né? Hora gostosa. Hora da família toda se reunir em torno da mesa. Momento de comunhão, né? Gente, momento de mesa é a coisa mais importante da família. Durante os anos, né? Ao longo das décadas, principalmente nessas últimas... Agora, principalmente depois, assim, dos anos 2000, 2010, o pessoal parou meio que de usar a mesa, né? Mãe comia num canto, pai em outro, os filhos no sofá. E aí, esse costume de sentar à mesa, de botar, né, a comida ali toda, os pratos bonitinhos, botar uma mesa bonita. Por mais simples que seja, mas quando você monta a mesa, bota a comida, mesmo que seja com a panela, bota um prato, um garfo, um copo, não importa que copo que seja, é um momento especial. O pai senta, conversa, diz como é que foi sua semana, a mãe fala, os filhos contam as coisas engraçadas da escola, ou não, né? Às vezes as agruras que os adolescentes têm vivido, principalmente nesses tempos de final de ano, né? Mas é bom, pai e mãe trocam ideia com os filhos, vão contando experiências, contando testemunhos, falam do culto da manhã, trocam palavras, gente, como foi, né? Que a palavra de Deus entrou no coração deles, é um momento especial. Na televisão, quando a gente faz isso, às vezes a TV rouba esse tempo. A gente olha, conversa, o pai tá falando alguma coisa, você tá com, assim, com a cabeça de lado, olhando pra televisão. Metade da atenção tá na mesa, metade tá ali na televisão. Não, desliga. Liga o rádio e aumenta o volume. E juntos a gente fica aqui na companhia um do outro. O Momento Gourmet propicia isso. Proporciona esse aconchego e essa aproximação da família. É uma brincadeira, a gente compartilha aqui os pratos, mas no final das contas a gente fala sério, porque sai aí um prêmio de R$100 de consumação. E no final de cada mês, todos os participantes de cada mês voltam para ganhar uma airfryer. E a gente teve aí a Marcela de Oliveira, lá de Piedade, participa com a #1 fricassê de frango, e a Fernanda Vieira da Tijuca, #2 costelinha suína. E a nossa ganhadora de hoje foi... Parabéns, a costelinha suína, Fernandinha! Costela feita pela mamãe dela. Ganhou aí mais um voucher de R$100 de consumação da Maricota Confeitaria e Café. E no final do mês você volta concorrendo à airfryer, tá bom, minha linda? Parabéns, Pitica vai entrar em contato com você a partir de amanhã. Você tem prazo de 5 dias úteis para ir em uma das filiais da Maricota Confeitaria e Café. Como você mora na Tijuca, vai na da Tijuca, que é pertinho da sua casa, tá bom? Beijo enorme, beijo e obrigada a todos que participaram, votaram, interagiram com a gente. Obrigada pela sua participação. A gente vai para um rápido intervalo e daqui a pouquinho volta com muito mais de Domingo Show pra você.
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0: Você nasceu pra dar certo. Antes, Samuel Sabino, Tem Jeito. Marcelo Marques, Isadora Pompeu, Eu Tenho Você. Quem tá ligado aqui na 93 FM, Vera Pestana das Agulhas Negras, lá em Campo Grande. Assembleia de Deus do bairro Salvador, mandando alô para as famílias Ferreiras e Pestana. Um beijo para todos conectados com a 93. Quem mais tá por aqui? Deixa eu ver. Oi, fala aí.
1: Boa tarde, Claudinha. Que é Nilza de Bom Sucesso.
0: Oi, Nilza.
1: Quero oferecer próximo louvor para meus irmãos em Cristo.
0: Ah, esse aqui eu já mandei o alô dela. Um beijo para você, Nilza, tá bom? Deus abençoe sua vida. Deixa eu ver quem mais está aqui conectado com a 93 FM. Ah, isso aqui já foi, já foi, já foi. Isso aqui. Oi.
2: Minha, boa tarde, a paz de São Jesus.
0: A paz.
2: Quero pedir você que você manda os parabéns aí para o Obreiro Adriana, tá completando mais uma primavera.
0: Opa.
2: Hoje. E a minha digníssima, excelentíssima esposa, Claudinha, tá aqui adiantando a sala já pro Natal. A minha missionária, o amor da minha vida, minha rainha, minha princesa. Essa mulher é tudo na minha vida, Claudinha.
0: Oh,
2: fica na
0: Deus.
2: Paz aí, Claudinha.
0: Rapaz, mas que coisa linda. Olha isso. Você falou sua rainha, seu tudo. Esqueceu de falar o nome da mulher maravilhosa que você tem em casa. Mas um beijo pra ela e pra você também, tá?
3: Claudinha.
0: Oi.
3: Me chamo Valdete Duarte, aqui do bairro Três Marias.
0: Fala, Valdete.
3: Estou ligadinha no Domingo Show, hein? Manda um alô aqui pra mim, pro povo daqui do bairro.
0: Beijo pra vocês.
3: Claudinha, que é Joelma de Senador Camará.
0: Oi,
3: queria
0: Joelma.
3: Mandar um alô pra toda a minha família, pra todos vocês do rádio e pro meu neto João Gabriel. Fica na paz aí. Um ótimo domingo.
0: Ô, meu amor, obrigada. Um beijinho bem especial pra você e pro João Gabriel também, tá?
4: Alô, alegria. Alô, povo de Deus, 93. Alô, jovem Cláudia.
0: Opa! Peraí, gostei desse jovem Cláudia. Meu Deus, coisa boa ouvir isso essa hora.
4: Deus abençoe a todos.
0: Amém.
4: Aqui, ouvindo.

0: Gilber Raposo de Badu, Pendotiba, Niterói. Glória a Deus.
1: Ah, falei mais cedo de você, Gilbert. Eu falei Gilbert, né? Gilbert, então. Um beijo pra você e muito obrigado pelo jovem Cláudio. A Valentina Cruz, de 8 aninhos, da Igreja Nova Vida em Cascadura. Tá dizendo aqui, Cláudia, amanhã é o Dia das Crianças e o meu dia. E eu quero participar e ganhar um presente. Feliz Dia das Crianças. Mas não tem presente pras crianças hoje, tá bom? Mas um beijo pra você e curta bastante seu dia amanhã, tá?
2: Boa tarde, Claudinha. Aqui é Graça Moraes de Cosmos.
1: Oi, Graça.
2: Um abraço aí pra todos os ouvintes, pra você também. Um beijo no coração. Estamos aí ligados.
1: Amém, meu amor. Você também. Eunice de Paracambi também desejando um ótimo domingo a todos. Nilce Brant de Saquarema também conectada com a 93 FM. E você, de onde que você tá ouvindo a 93 FM? Conta pra gente, manda seu alô 96803-8319.

0: Começando bem demais o nosso Domingo Show de hoje com ela, Maria Marçal, deixa, Vitória Souza, Eu Permiti o Vento. Eu amo essa música, gente. É uma verdade tão profunda. Tem situações na nossa vida que são permissões de Deus para crescer, para avançar, para evoluir, para amadurecer. Beijo especial para todo mundo conectado com a 93 FM. Obrigada aí pela sua audiência e principalmente pela companhia maravilhosa. Ó, chegando os últimos oferecimentos.
1: Olá, Cláudia Amado. Sou Elaine de Guaratiba. Quero oferecer o próximo louvor.
0: Oi, Elaine.
1: Para todos da 93 e para você.
0: Amém.
1: Um bom início de semana.
0: Obrigada para você também, tá, meu amor? Tudo de bom.
2: Eliane do Jardim Catarina, Assembleia de Deus, Ministério Filadélfia.
0: Oi, Eliane.
2: Gostaria de oferecer o próximo louvor para o meu Tudão. Hoje ele está trabalhando. É, que Deus venha abençoar.
0: Amém.
2: Unge as mãos e peço oração pela vida do meu pastor.
0: Amém. Vamos estar orando pela vida do seu pastor, tá bom? Vai dar tudo certo em nome de Jesus. O Eric e a Elis, diretamente de Vitória da Conquista, na Bahia. Ô, minha terra do coração, Bahia. Eles estão na escuta através da Alexa. Tirando onda, hein? Um beijo pra vocês e todo o povo aí de Vitória da Conquista.
3: Boa tarde, Claudinha. Graça e paz pra todos. Sou Luciene de Benfica.
0: Oi, Luciene.
3: Acabei de chegar do culto, agora preparando meu almoço, ouvindo a melhor rádio do Brasil, 93 FM. Graça e paz.
0: A paz, querida. Beijo enorme. Alice de Agostinho Porto mandando alô pra todos do INCA, os voluntários que estiveram hoje ali trabalhando. Beijo pra você, Alice. Kleber Ricardo de Bangu, meu vizinho, beijo, querido.
4: Claudinha Mata, que é Zeniza de Itaboraí.
0: Fala, Zeniza.
4: Desejo um ótimo domingo pra você, todos os ouvintes e locutores. E avisar que hoje na minha igreja terá o culto das mulheres, outubro rosa. E que o som venha abençoar todas as mulheres, amém?
0: Amém, beijo pra você e a todas as mulheres.
5: Boa tarde, Claudinha, Pai do Jesus Cristo, que é o pastor Hamilton,
0: Pantanal. Oi, pastor Hamilton.
5: Claudinha, quero fazer por favor para mim e para minha esposa Beatriz, que completando hoje 29 anos de casado. Manda parabéns pra gente.
0: Ô, querido, um beijo para você, professora Bianca. Parabéns pelos 29 anos. Ó, parece não, menino. Vocês dois estão bem na fita, hein? Beijos especiais e parabéns. Que Deus multiplique cada vez mais esses anos com muito amor.
6: Boa tarde, Claudinha. Eu sou a Jô Pereira, moro
0: Oi,
6: na Bordoza, em Itaboraí. Também estou ligadinha aqui no Domingo Show. Manda um alô pra mim aí, Claudinha. Beijo.
0: Beijo, Jô. Tava sumida, meu amor. Beijo pra você. Bom domingo, tá bom?
7: Boa tarde, Claudinha. Quem fala aqui é Deise Maria.
0: Fala, Deise.
7: Tô passando aqui pra desejar uma tarde abençoada, né? Um domingo abençoado e um bom feriado, tá bom?
0: Tá
7: e com
0: bom.
7: Deus, que Deus abençoe.
0: Amém. Beijo
8: tarde,
0: enorme.
8: Claudinha. Boa tarde, 93. Aqui é o Paulinho da Água de Caxias, da
0: Fala,
8: Igreja
0: Paulinho.
8: Missionária Maranata, do lote 15, convidar a todos para a conferência DNA Raiz da Adoração.
0: Amém.
8: Que começou ontem com a excelentíssima cantora e pastora Josiane e termina hoje. Vamos todos para lá, Igreja Missionária Maranata, lote 15.
0: Vai ser lindo, tenho certeza disso. Olha, um beijo para todo mundo que mandou alô, que participou, que votou, interagiu em toda a programação. Deus abençoe, tá bom? Vou encerrando aqui o nosso Domingo Show, mas daqui a pouquinho eu volto, porque hoje eu continuo com vocês até às 8. Fica ligado, dentro de instantes tem uma hora de música sem nenhum intervalo. É o Sem Parar.

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17: Marcos 8:34. E chamando a si a multidão com seus discípulos, disse-lhes: se alguém quiser vir após mim, negue-se a si mesmo e tome a sua cruz e siga-me, porque qualquer que quiser salvar a sua vida, perdê-la-á, mas qualquer que perder a sua vida por amor de mim e do evangelho, esse a salvará. 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
6: Graça e paz, eleitos e amados do Senhor. Bem-aventurado o homem que suporta a provação, porque depois de aprovado receberá a coroa da vida. Bem-aventurado é Makarios, do original grego. É uma felicidade que não depende das circunstâncias, mas é uma realidade espiritual inabalável. Deus seja louvado. A provação, amado, terá fim. A provação não será para sempre. Nenhuma luta é eterna. E cada provação que você supera com a bem-aventurança, com a graça de Deus, com a alegria do Senhor, superada pela fé, é mais um passo rumo à coroa da vida. Combati o bom combate, completei a carreira e guardei a fé. Já agora a coroa da justiça me está guardada. Portanto, ovelhinha amada, receba esta palavra. Nenhuma provação é eterna, mas a coroa da vida, sim, esta jamais passará. Fica firme em Cristo.
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8: 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Chegando Marina e

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7: Fala, povo de Deus, ouvinte amado e querido, gente boa demais, de domingo a sexta-feira conosco, nesse melhor horário, o melhor horário da melhor, Rádio 93, a rádio que conquistou meu coração. Hoje é domingo, e aí, dia de adorar o Senhor, vamos juntos? Tô contando com você, levanta a cabeça, vem pra cima, Deus tem coisas maiores. Feliz a nação cujo Deus é o Senhor. Quando o ímpio governa, o povo geme, o povo chora. Olha aí que dificuldade. Mas quando o justo governa, o povo se alegra. Vamos alegrar, vamos declarar, o Brasil pertence a Jesus. Hoje é domingo, hoje é dia de buscar a face do Senhor. Dia de adorar, de glorificar, de exaltar aquele que vive e reina para todo sempre. Eu quero te motivar a isso. Sai dessa prostração. Levante essa cabeça, vamos juntos cantar, vamos juntos glorificar o nome do Senhor, porque nós temos uma missão, e a nossa missão é...

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93 FM, agora 5h36. Você continua mandando o seu alô para 96803-8319 nesse domingo lindo e abençoado. Vamos juntinhos até as 8 da noite.

0: Nívia Soares, que se abre os céus aqui na sua 93 FM. Antes, na sequência, a gente ainda ouviu outra linda canção com Caso Worship, Eu Te Vejo em Tudo, Marine Friesen, Coral Rima Singers e muito mais. Esse é o seu top acústico aqui na sua 93 FM. Intervalo, tá certo? Daqui a pouquinho a gente continua com Som de Adoração e já. Daqui a pouquinho tem também, a gente vai viajar no tempo e recordar com Recordações 93. É rapidinho, volto já.
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0: Cláudia Matos.
1: Hoje, excepcionalmente, tô com você e vamos juntinhos até o fim dessa noite, até as 8 da noite. Som da adoração, tocando o que há de melhor de louvor e adoração aqui na sua 93 FM. Telefone continua liberado para você, tô te esperando, 968038319. Aqui a gente louva, adora, exalta o nome do Senhor Deus e viaja no tempo recordando grandes canções que marcaram época.
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0: Viajando no Tempo com a canção O Único. Ministério do Louvor Diante do Trono, Águas Purificadoras e a véi muito mais. 6h40. Tem você também oferecendo, mandando seu beijo, seu alô pra quem você quiser aqui na 93FM. Quem tá aqui ligado com a gente? Fala aí.
1: Boa tarde, tia Claudinha. Oi. Matos. Aqui quem está falando é o Heitor, da Assembleia de Deus Ministério Vida Plena da Maré. Eu queria mandar um beijo pro meu avô e pra minha mãe. Meu avô vai fazer aniversário
0: amanhã. Saiu cortadinho, mas eu entendi. Seu avô vai fazer aniversário amanhã, né? Então, um beijo pro vovô, tá bom? E um beijão enorme pra você da tia Claudinha, tá?
2: Ô, aqui é o Paulinho, morador do Sabiá, da comunidade da Vila Ipiranga, no Fonseca, em Niterói.
0: Oi, Paulinho, tudo bem?
2: Quero mandar um alô pra toda a comunidade da Vila Ipiranga e pra todos vocês da 93 FM. Paz!
0: A paz, querido. Obrigada aí pelo carinho, tá?
3: Olá, Claudinha. Boa tarde, tudo bem? Sou a Márcia Cristina de Araruama, aqui ligadinha na melhor, na que conquistou meu coração, nosso coração. Me arrumando para ir para o culto e desejo uma boa noite para você, para todos da minha igreja, Assembleia de Deus do Bairro Japão, em Araruama, e para todos os ouvintes da melhor, domingo.
0: Beijo para você, Marcinha. A Márcia de Ricardo de Albuquerque também tá fazendo crochê nesse momento, ligadinha na 93. Beijo pra você, querida.
4: Claudinha, meu amor, você ainda está por aí.
0: Ainda.
4: Que Deus continue abençoando a sua vida, te dando muita força, muita saúde e uma noite abençoada, tá, meu amor?
0: Tá.
4: Beijo,
0: bom.
4: Sueli da Silva, da Assembleia de Deus em Cerâmica.
0: Obrigada, Sueli. Beijo pra você, sua linda. Jaciane Rodrigues de Cascadura. Oferecendo para sua igreja Nova Vida ali em Cascadura. Partiu, Claudinho, eu tô indo para a igreja. Bom culto para você, meu amor. Deus abençoe, tá certo? 6h42. Deixa eu aproveitar e mandar um beijo para essa igreja. Eu amo tanto. Pastores que são assim, queridos, queridos mesmo, amigos. Inclusive, hoje é aniversário do pastor Samuel. Vou estar com eles mais tarde. Vou sair daqui, voar ali pro culto. Em ações de graça do Ministério Nova Jerusalém, ali no Sampaio. E a gente recorda com essa música linda, né? Rocha Fiel. Cantada
5: ao Senhor.
0: Pela querida pastora Denise. Deus te abençoe, pastor Samuel. Mais tarde estou aí para te dar um abraço, tá? Deus abençoe sua vida.

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0: Senta a presença dele.
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2: Anderson Freire, Natália Braga, a ele a glória e ele não divide a glória. Linda demais, né? Tá aí a última sequência desse momento lindo e especial aqui do Som da Adoração na sua 93 FM. A gente vai encerrar por aqui e já já vem Recordações 93. Beijo!
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8: Portanto, resta um repouso para o povo de Deus, porque aquele que entrou no descanso de Deus, também ele mesmo descansou de suas obras, como Deus das suas. Esforcemo-nos, pois, por entrar naquele descanso, a fim de que ninguém caia segundo o mesmo exemplo da desobediência, porque a palavra de Deus é viva, é eficaz e mais cortante do que qualquer espada de dois gumes, e penetra até o ponto de dividir a alma e espírito, juntas e medulas, e é apta para discernir o pensamento e o propósito do coração. E não há criatura que não seja manifesta na sua presença. Pelo contrário, todas as coisas estão descobertas e patentes aos olhos daquele a quem temos de prestar conta. Tendo, pois, a Jesus, o Filho de Deus, como grande sumo sacerdote, que penetrou os céus, conservemos firmes a nossa confissão, porque não temos sumo sacerdote que não possa compadecer-se das nossas fraquezas. Antes, foi ele tentado em todas as coisas à nossa semelhança, mas sem pecado. Acheguemo-nos, portanto, confiadamente junto ao trono da graça, a fim de recebermos misericórdia e acharmos graça para socorro em ocasião oportuna. Hebreus 4:9-16.
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muito bom viajar no tempo, recordar músicas e momentos especiais que marcaram a época e marcaram as nossas vidas. E aqui na 93, todo domingo, a partir das 7 da noite, você tem Recordações 93. Claro, né? Recordando com a sua 93, uma época super especial. E a gente já começa com essa música aqui que eu tenho certeza que você vai se lembrar. Faixa do segundo álbum, lançado pela MK Music em 1992. Sábado Quente, Complexo J. Aumenta o volume, adore ao Senhor, viajando junto com a gente. 7:11.

0: Aí pra gente recordar com os irmãos, Nascimento, não deixe sua Bíblia em casa. Antes teve Cristina Mel, Santo Deus, usa-me. Aline Barros, Ficou Feliz. E começando, gente, com Nelson Ned, do ano de 1976. 2 anos depois de eu ter nascido. Eu tinha 2 aninhos. E ele gravou aí essa versão muito linda, logo após quando ele se converteu nos caminhos do Senhor. E começamos também com o Complexo J, Sábado Quente, isso você lembra, né? Ouvindo aqui nas noites de sábado da 93 FM, tinha acabado de inaugurar a 93 FM, eles gravaram esse LP do mesmo nome, Complexo J, terceiro álbum da banda, em 1991. E aí em 92 lançou pela MK. Na época ainda a MK Publicitar, agora a MK Music. É muita história pra contar, né, gente? 7h33, tá curtindo Recordações de hoje? Então, bora rapidinho. Intervalo comercial e eu volto já já com muito mais pra você aqui na 93, a rádio que conquistou nossos corações.
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93, agora no Rio, 7h57. Bora se despedir? Pois é, encerrando muito bem o nosso Recordações de hoje. Eu encerro bem demais com essa grande saudade, Rebanhão Ovelha Perdida. E pra você que tá conectado com a 93 FM em casa, no trabalho, ou quem sabe dando carona pra gente aí nas ruas da cidade do Rio, ou aonde você estiver levando a 93 FM, tenha certeza, você é especial pro Senhor. Talvez você seja uma ovelha perdida e desejando voltar para os braços do Pai. Demora não, Ele te ama, tem um plano tremendo na sua vida. Confia no Senhor, entrega teu caminho ao Senhor, confia nele, mas Ele fará. Você tem propósito para Deus. Beijo, Deus abençoe. Tchau, tchau e boa semana.

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0: Todavia me alegrei do Senhor. De joelhos é o título desta devocional. E eu quero dizer agora, neste momento, qual é o propósito este ano dos 40 dias de jejum e oração. Porque toda oração tem propósito. Então, quatro motivos pelos quais nós vamos orar na campanha. Nós vamos interceder nesses 40 dias pelo país. Eu não preciso dizer porquê, né? Eu não preciso explicar nem desenhar daqui da frente a razão pela qual a Igreja do Senhor, sal da terra, luz do mundo, tem que orar pelo país. Hoje à noite, nós vamos falar do segundo pilar que motivará a campanha: os seus propósitos pessoais. Nesta campanha, nós estimulamos que você escreva no livro quais são suas metas de oração. Você está orando por quê ou para quê? Gente, quando chega no último dia da campanha, a gente recebe pessoalmente bilhete, carta, igreja digital, um monte de testemunho, que são testemunhos de pessoas que foram respondidas por Deus. Louvado seja o Senhor. Então, são quatro motivos que eu tenho certeza que você e eu precisamos: o país, os propósitos pessoais, a igreja e a família. Gravou aí? Quais são então os propósitos da nossa campanha? Sem cola, só eu posso colar, porque está aqui na minha frente. Qual é o primeiro? Orar pelo país. Depois, vida pessoal e propósitos. Depois, a igreja. E por fim, você quer motivo maior ou motivos maiores do que esse? Então, nós vamos agora tratar do assunto da vida pessoal. Olha, pessoal, um texto difícil. Um texto difícil. Parece fácil, mas não é. Eu quero convidar você a abrir em Marcos capítulo 11, versículo 20. Jesus está contando uma parábola e ele vai tratar dos aspectos da oração. Hoje de manhã nós tratamos de Abraão intercedendo por Sodoma. Agora nós vamos tratar sobre os assuntos pessoais. E esse texto é importante para nós. Versículo 20. De manhã, ao passarem, viram uma figueira seca desde as raízes. Pedro, lembrando-se, disse a Jesus: Mestre, vê, a figueira que amaldiçoaste secou. Respondeu Jesus: Tenham fé em Deus. Eu asseguro que se alguém disser a este monte, levante-se e atire-se no mar, e não duvidar em seu coração, mas crer que acontecerá o que diz, assim lhe será feito. Portanto, eu digo: tudo o que vocês pedirem em oração, creiam que já o receberam, e assim sucederá. E quando estiverem orando, se tiverem alguma coisa contra alguém, perdoem-no, para que também o Pai Celestial perdoe os seus pecados. Mas se vocês não perdoarem, também o seu Pai, que está nos céus, não perdoará os seus pecados. Irmãos, esse texto é um dos textos mais usados quando a gente quer alguma coisa. Mas ele não é simples. O contexto desse texto foi que Jesus passa por uma figueira, vê que não havia fruto nela e ele amaldiçoa a figueira. Presta atenção nisso. São poucas vezes no Novo Testamento que você vê Jesus amaldiçoando alguma coisa. Agora nós temos que aprender sempre a ler a Bíblia no seu contexto geral. O que aconteceu? Ele amaldiçoa a figueira e vai ao templo. Depois que ele sai do templo, você pode ler o capítulo 11, e ele tem uma experiência muito difícil no templo, quando ele expulsa os vendilhões do templo. Ele então sai e faz o mesmo caminho, quando ele então passa pela figueira, e Pedro vê, muito atento, e diz: Veja, Senhor, a figueira que amaldiçoaste secou. Tem alguma coisa nas nossas orações, na nossa intimidade com Deus, na nossa petição, que pode não estar atendendo alguns requisitos da parte do Senhor. Eu quero estabelecer aqui, dizer a você, eu vou chamar assim, você pode chamar de outra forma, três regras que ele apresenta no texto sobre oração. Está anotando aí? Anota, porque você tem pedido alguma coisa a Deus. Então, às vezes, o problema não é falta de pedido, é porque pedimos mal. Como é que eu posso pedir alguma coisa a Deus e na certeira acertar o que eu estou pedindo? Há três regras importantes. A primeira, a oração que nós fazemos a Deus tem que ser uma oração de fé. Parece óbvio, mas não é. Tudo que pedir em oração, disse Jesus, creiam. Tudo que pedirem em oração, creiam que já receberam. Olha o versículo 23. Por isso que a Bíblia tem que ser estudada. O contexto do versículo 23, que diz assim: eu lhes asseguro que se alguém disser a este monte, levante-se e atire-se ao mar, e não duvidar em seu coração, mas crer que acontecerá o que diz, assim lhe será feito. O texto está falando de uma expressão, de um dito popular à época no meio judaico. Por isso que a Bíblia precisa ser estudada. O que significava aquela época mover montanhas? Vocês já pensaram se literalmente isso fosse possível? Cada um de nós botava a pedra do recreio num lugar. O Monte Fuji ia parar no centro de Tóquio. O Everest, será que é isso que o texto está dizendo? Claro que não. O que o texto está dizendo, e a expressão judaica que Jesus aproveita, a linguagem popular, é a seguinte: mover montanhas é quando alguém consegue remover as grandes dificuldades da sua vida. Era isso que o judeu entendia por mover montanhas. Jesus então usa o dito popular e afirma: se você pedir a Deus que Deus remova, se você crê que Ele pode remover, se você tem fé, isso acontecerá na sua vida. Quando a Bíblia diz que a oração é um ato de fé, é porque a oração, e aqui tem uma prática nossa, a gente trata a oração de uma maneira, irmãos, muito desleixada. Vamos assumir. Oração não pode ser feita daquele jeitinho que você, de noite, com sono, desesperado para dormir, porque tem que acordar cedo, manda um WhatsApp para Deus. Uma frase: Senhor, alguns são tão cheios de fé, Tu sabes todas as coisas. Que luta de oração difícil. Nós tratamos a oração de maneira muito banal. Falamos tanto disso, ensinamos aos filhos nas escolas bíblicas, mas você quer se surpreender com você mesmo? Faça uma coisa esta semana: marque em algum lugar, nas notas do seu telefone, quanto tempo você gasta toda vez que ora. Você vai ficar chocado consigo mesmo. Como é pouco, como as nossas orações são rasas, e nós exigimos que Deus faça alguma coisa, mas nós não cremos. Sabe aquela mulher que diz a historinha que abria a janela, viu uma montanha na frente da sua janela, e por trás da montanha uma vista belíssima? Ela então acabou de ler, não levou em consideração o contexto, e colocava-se todo dia na janela dizendo: Senhor, remove essa montanha, eu ordeno porque é a tua palavra. No dia seguinte, ela abria a janela onde estava a montanha, no mesmo lugar, e ela dizia: eu sabia que nada aconteceria. Isto não é uma oração de fé. A fé, Hebreus capítulo 11, é o firme fundamento das coisas que eu não vejo. A fé é a certeza de alguma coisa que não é palpável, que ainda não se materializou. Há um texto lindíssimo da Bíblia que Deus traz à existência o que não existe. É isso que a fé move. A fé não pode, e você não pode fazer nada se a sua fé não estiver ativada. Abra o aplicativo espiritual da sua vida e coloque em um a fé. Entenda que pela fé os mundos existem, pela fé Abraão teve vitória, pela fé o capítulo 11 de Hebreus enumera muitos heróis bíblicos que venceram, como Daniel e tantos outros, por causa da sua fé. E eu não sei se você faz um pedido de oração importantíssimo. Olhe para o pastor: Senhor, aumenta a minha fé. Porque é verdade também, biblicamente, que a fé tem níveis. O próprio Senhor disse que há pessoas, e que haviam pessoas nos contextos dos seus milagres, que tinham pouca fé. Mas houve momentos que Jesus se deparou com pessoas, com homens, com soldados, com gentios, que ele disse: nunca vi tal fé em Israel. Então nós temos níveis em que a fé se apresenta. Eu não sei o nome do instrumento, porque não há. Fetrômetro. Conhece, pastor Miquel? Fetrômetro. Quem inventar fica rico, que não tem. Para medir o nível da sua fé. Mas eu vou lhe ajudar. De 0 a 10. Baixinho aí, só para você. Nem o vizinho escute, pelo amor de Deus. Qual é a nota que você dá para a sua fé? Eu fico tão admirado que eu encontro pessoas tão, às vezes, altivas espiritualmente ou com um entendimento bíblico mais deficitário e dizem assim: eu sou uma pessoa de muita fé, pastor. Eu digo: que inveja. A gente tem tanta dificuldade de crer. Eu gosto mais daquele homem que disse assim: eu creio, mas perdoa minha incredulidade. Eu gosto desse. Tudo é possível que crê. E o homem disse: eu creio, mas o senhor pode perdoar a minha incredulidade? Você crê no domingo, porque aqui é fácil crer. É fácil crer no meio dos louvores, é fácil crer diante da pregação. Mas amanhã, sozinho, você começa a duvidar. Na terça você já esqueceu tudo. Na quarta, talvez, você se pergunte, só lá dentro: será que Deus existe mesmo? Peça a Deus para aumentar a sua fé. Portanto, primeira coisa que eu queria afirmar nesse texto é que a fé é o fundamento de uma oração. A primeira regra de uma oração é uma oração que creia que Deus é capaz de mover montanhas, isto é, Ele é capaz de resolver qualquer questão na sua vida e atender qualquer pedido que você fizer. Amém ou não? O segundo critério para uma fé, ou melhor, para uma oração bem sucedida no texto, é que ela deve ser uma oração de expectativa. Aqui é uma distinção entre a oração com fé e a oração com expectativa. Se complementam, mas não são a mesma coisa. O versículo 24, Jesus diz assim: portanto eu lhes digo, tudo que vocês pedirem em oração, creiam que já receberam. A nossa expectativa tem que ser que aquilo que eu estou levando diante de Deus, e que eu sei que o Senhor, pela fé, é capaz de fazer, acontecerá. Como é que você pode fazer uma oração ou pedir alguma coisa a Deus, e dentro de você, você não tem uma boa expectativa? Você não crê, você não espera. Nós temos que ter uma expectativa de que Deus agirá em nosso favor. O texto diz, e é nesse contexto, o que pede recebe. A disposição mental, anote isso, é fundamental na oração. E isso não é pensamento positivo. O pensamento positivo, popular, São pessoas que pensam muito numa coisa e acham que pelo fato de pensarem muito, aquilo acontece. Esquece. Mas a disposição mental de crer, tudo aquilo que vocês pedirem, crendo. Se você está com pedidos diante de Deus, se você tem feito um momento de intercessão por alguém, se você coloca uma petição diante do Senhor, que você tenha uma expectativa mental de vitória e não de derrota. É importante que todo o meu ser, o meu corpo, o meu coração, a minha intelectualidade, a minha mente creiam. Portanto, a primeira regra da oração é que tem que ser uma oração de fé. A segunda regra de uma oração é que a oração tem que ser revestida de uma expectativa de que aquilo que eu estou clamando, o Senhor fará. Apesar dele poder, se não quiser, ele pode não fazer. Mas a disposição mental é algo tão importante. O que às vezes eu não vejo na nova geração, em gente mais nova, o cara não acredita, não acha que a coisa não vai, não adianta. Meu irmão, se você crê no poder, na grandeza de Deus, se você confia e se você tem uma disposição mental, isso agrada o coração de Deus e abençoa a tua vida. Amém ou não?
1: Amém.
0: Pode dar um aleluia aí? Oração requer fé, oração requer uma disposição mental favorável. Terceira regra: a oração requer um coração limpo. E aqui entrou um negócio que não precisava ter entrado, mas entrou. Foi o mestre que disse. Ele está falando com Pedro e com os discípulos. Ele faz uma associação entre um pedido de oração e relacionamento. O que, que tem a ver? E Jesus disse assim, verso 25: quando estiverem orando, se tiverem alguma coisa contra alguém, perdoem-no. Eu vou repetir. Quando estiverem orando, se tiverem alguma coisa contra alguém, perdoem-no. Para que o Pai Celestial perdoe os seus pecados. Há um impedimento à oração. Como em outro texto da palavra, que eu não vou tratar aqui, José Carlos, há um impedimento de oração no casamento, na postura do homem. Então, às vezes, nós não sabemos por que nós não somos favoravelmente respondidos. Orações que são meros atos religiosos, orações rasas, sem conteúdo, orações que, na verdade, nós não cremos no que estamos dizendo. E por fim, aqui neste terceiro ponto, nesta terceira regra, orações feitas com coração sujo, diz o Senhor. O que é que tem a ver? Mas para Deus tem a ver. Uma pessoa quer um presente, ela quer uma bênção, mas ela está devendo. E ele diz assim: presta atenção, paga primeiro a tua dívida para receber o teu presente. Isso é texto, irmãos. Os nossos relacionamentos, as nossas mágoas com pessoas, as nossas crises, os nossos rancores, os nossos julgamentos, a nossa maledicência, quer você queira ou não, são barreiras às nossas orações. Primeiro, limpe o teu coração, e especialmente porque ele está colocando isso e baseando a realidade no segundo mandamento: amarás o Senhor teu Deus de todo o coração. Portanto, essas três regras são fundamentais. Guarda no teu coração que a oração tem que ser de fé. Segundo, você tem que ter uma expectativa mental de que aquilo que você está clamando e pedindo a Deus sucederá. E terceiro, limpe o coração. Mas Jesus ainda continua tratando o assunto, e ele diz assim: peçam a Deus. Ué, mas isso é tão óbvio? Não é não. Porque muitas vezes nós esquecemos da soberania de Deus, e queremos resolver os nossos problemas no braço, na nossa direção, na nossa força. Queremos dar o nosso jeitinho. Queremos usar os nossos peixes, como se dizia antigamente. Queremos usar os nossos atalhos. Enquanto o Senhor, com muita clareza, com muita ênfase, peçam a Deus, levem a Deus, clamem a Deus. Porque quando nós estamos em oração diante de Deus, nós o encontramos. Agora, é algo tão importante a dizer, que Deus, na sua soberania, no seu senhorio, pode te dizer sim ou não. Ele pode ainda mandar você aguardar um tempo. Não é nesse tempo. Não é nem nesse tempo que eu vou te responder. Então, cuidado com algumas doutrinas ou manifestações.

Há orações na Bíblia que nem palavras saíam das bocas das pessoas, como o caso de Ana, que balbuciava ao ponto do profeta não entender o que ela dizia, e ele pensava, diz o texto, que Ana estava embriagada. Não é gritando, não é batendo o pé, não é dando ordem e expressões que surgiam ou surgiram no nosso meio evangélico, distorcem a teologia da oração. Me lembro, pastor Joel, quando o saudoso pastor Davi Gomes, um dos homens mais importantes na história batista brasileira, chocou o Seminário Teológico Batista do Sul do Brasil. Eu já tinha me formado. Aquele era um homem de tanta autoridade, de tanta competência, tanta santidade. Ele foi chamado pelo reitor, doutor Ebenezer, para implantar no meio dos seminaristas, e aquilo foi um choque para nós, uma matéria intitulada A Teologia da Oração. Nós que éramos seminaristas, eu já estava me formando, ficamos nos sentindo até um pouco afrontados. Oh, mas quem? Um seminarista não sabe orar? Um quase pastor não sabe orar? Como é que o seminário coloca um homem desse, que late deste porte, desta competência, para fazer uma matéria e dirigir uma matéria intitulada Teologia da Oração? E aí, quando você vai para o quarto, e quando você começa a avaliar a tua própria vida de oração, a gente tem que entrar na mesma palavra que os discípulos disseram ao Senhor: Senhor, nós não sabemos orar, ensina-me. Quem que está aqui diante de Deus hoje, neste culto, na casa de oração ou pela internet, manifesta aí, que gostaria de aprender mais e saber mais sobre oração? Levante a sua mão, eu quero, porque apesar de 30 e tantos anos de ministério, eu percebo que eu e que muitos de nós precisamos ter a humildade de aprender a orar. Parece simples, mas não é. Serão 40 dias com propósito de oração. Você sabe que na sua igreja tem um ministério de intercessão, liderado pelo pastor Joel e outros líderes? Você já veio participar alguma vez? É tão interessante que no dia que a coisa aperta, e a gente vai para o culto de oração, chega cedo, pega o pastor na porta, o ministério está aí. Mas vamos assumir o fato e a realidade de que nós tratamos a questão da oração com displicência, e que nós podemos aprender sobre oração. Esse é um tempo de aprendizado sobre oração, de como é que se entra na sala do trono, até mesmo de como eu me dirijo a Deus. Outro dia, pregando sobre a paternidade de Deus, no dia dos pais, eu falava sobre isso. Jesus sempre chamava a Deus de Pai. Você encontra no Novo Testamento quantas vezes Ele está orando. E a gente prega, a gente diz, a gente afirma que a oração é a chave. Mas na verdade nós não levamos a sério uma vida de oração como deveríamos. Clame ao Senhor. E o que Deus quer com a nossa oração, deixa eu te fazer uma colocação, te trazer um choque teológico. Olha, Ele sabe o que você vai pedir, Ele sabe teu fim, Ele não precisa que você diga a Ele. Eu acho interessante que tem pessoas que até, de uma maneira um pouco equivocada, às vezes sim, às vezes não, mas algumas vezes, querem pregar para Deus, porque a tua palavra diz o seguinte: nós somos absurdamente infantis com a oração, e nós nos achamos especialistas, sequer destrinchamos com profundidade uma passagem como essa, extremamente difícil. Eu leio, releio, trileio, e tenho que entender isso aqui. Como é que você é doutorado em oração? Você não é nada. Vocês não recebem porque vocês pedem mal, diz Tiago. Como é que eu acerto o alvo? Primeiro você tem que pedir a quem de direito? Pede a Deus. Para com esse negócio de ficar levando e querendo controlar as respostas e levando para os teus parças. Que palavra horrível. Mas é isso. Você leva para os teus parças, para aquelas pessoas que você acha que vão resolver o teu problema. Experimenta começar a levar o problema para Deus. Experimenta começar a fechar a porta do quarto em secreto. Experimenta conversar com Ele

0: com transparência. Aí você vai dizer assim: mas pastor, eu tenho fraquezas. Eu também, e ele sabe. Quando Paulo escreveu a segunda carta aos Coríntios, ele disse uma coisa muito importante: sabendo que Deus conhecia suas fraquezas, declarando Paulo que tinha um espinho na carne, ele disse: eu sou fraco, mas quando eu sou fraco e dependo de Deus, aí eu sou forte, porque o poder de Deus se aperfeiçoa na fraqueza. Deus só pode agir quando eu permito, reconheço a minha incapacidade, a minha necessidade dele. Mas quando você é arrogante, quando você se acha muito, se acha forte, como é que Deus vai agir se você se acha capaz de resolver? Mas Paulo disse: quando eu estou fraco, dependente, carente, mas eu reconheço a autoridade de Deus, eu tenho fé em Deus, eu tenho um assentimento mental na presença de Deus, então aí eu sou forte, porque Ele me fortalece. E Deus é quem sabe da tua situação. Quantas vezes, e às vezes realmente para criar um choque, pessoas chegam para nós: pastor, então qual é a resposta? Eu digo: não sei, eu preciso fazer o que você precisa fazer. Eu quero terminar essa nossa reflexão sobre esse texto, que dá muita coisa, usando um exemplo bíblico de alguém que teve oração respondida. E vocês vão ver no contexto do porquê que este homem teve oração respondida. Eu estou me referindo a Salomão. Depois você lê em casa 1 Reis capítulo 3. Em Gibeon, o Senhor apareceu a Salomão num sonho. Escuta isso. E lhe disse, é o Senhor, o texto diz que é o Senhor: peça-me o que quiser. Caramba. Peça-me o que quiser e te darei. E Salomão respondeu à revelação: dá ao teu servo um coração cheio de sabedoria. E o texto declara em 2 Reis 3, 1 Reis 3: isto agradou o Senhor. E Deus o responde imediatamente: eu te darei o que você está me pedindo. O que que há nesta oração, nesta passagem, neste exemplo, que mexeu com o coração de Deus? Que Salomão confessou sua deficiência? Como eu posso reinar? Como eu posso suceder o meu pai? Eu preciso de sabedoria. E Salomão era um homem pecador como nós. Ele também teve coisas na vida que Deus não se agradou. Mas ele pede a Deus sabedoria para governar, e ele escreve livros de sabedoria. Leia Provérbios. E Deus se agradou do coração dele. Mas aí, olha que coisa linda, irmãos. No versículo 3 de 1 Reis 3, Deus diz a Salomão: também lhe darei o que você não pediu. Que Deus maravilhoso! Porque você não pediu riqueza, você não pediu fama, não haverá rei igual a você durante toda a vida. Por causa de um coração quebrantado, porque a resposta à oração é um coração quebrantado, é um coração honesto, é um coração sincero. Você me pediu sabedoria, eu vou te dar mais. E no versículo 14, ele ainda fez uma promessa a Salomão, disse assim: e se você andar nos meus caminhos, olha só, como que as questões de oração, de desejos, são condicionadas por Deus aqui. Versículo 14: se você andar nos meus caminhos e obedecer aos meus mandamentos, como seu pai Davi, eu vou prolongar os dias da tua vida. Ele pediu sabedoria, Deus lhe deu riqueza, honra e longevidade. Aí vem o apóstolo Paulo na carta aos Efésios, no capítulo 3 também, coincidentemente, e diz assim no verso 20: aquele que é capaz de fazer infinitamente mais do que tudo que pedimos ou pensamos, de acordo com o seu poder que atua em nós. Deixa eu dizer uma coisa para você, olha para mim. Deus tem mais para você do que você mesmo tem para si. Ele tem muito tesouro escondido para a tua vida. Ele tem muita bênção para você. Ele ama presentear. Ele é o Deus, como cantamos aqui, Ele é o Jeová Jirê, Ele é o provedor, Ele abençoa, Ele se alegra com seus filhos, Ele é o Deus do louvor, Ele é o Deus da adoração, Ele é o Deus da graça. Fica de pé, meu irmão. Fica de pé, minha irmã. Eu quero terminar com uma frase. A conclusão dessa palavra tem tanta coisa aqui dentro. Sabe como é que você tem orações respondidas? Eu vou deixar o caminho, não vou contar o segredo. Mas você vai concluir com Deus. Peça a Deus. Peça a Deus. Somente o que for dele. Por isso que ele disse, ensinando a orar, seja feita, quem conhece diz comigo, seja feita a tua vontade, aqui na terra, como é no céu. Você já pensou que quem entregar isso a Deus, isso é fé, isso é confiança. Sabe o que significa isso? Que se ele responder como você quer, ele é Deus. Mas se ele não responder como você quer, ele continua sendo Deus. E Jesus ensinou uma coisa importante, dentre muitas. Qual é o pai que o seu filho pede pão e ele lhe entrega as pedras? Não. Sabe qual é a certeza que nós vamos sair daqui hoje? Que tudo que Deus faz é bom. Deus, olha para mim, meu irmão, minha irmã, Deus não faz nada ruim para a sua vida. Deus não tem nenhuma perversidade para o teu caminho. E sair dessa igreja hoje dançando pela Avenida das Américas, buzinando o carro, o pessoal vai, que maluquice é essa? É algum candidato? Não, é o Rei dos Reis. Porque Deus é bom. E a sua misericórdia de geração a geração. Deus não tem planos de dor, de morte para a tua vida. Ele quer te abençoar. Mas a gente não recebe porque pede mal. Não recebe porque o coração está sujo. Não recebe porque a intenção não é boa. Não recebe porque pede a terceiros, em vez de ir a Ele. Vai a Ele. Vai a Ele. Vai a Ele. Como é Deus é bom. Isso é um cântico desde o Antigo Testamento. Não foi criado agora não pelo Miqueias. Vamos cantar a bondade de Deus? Está todo mundo feliz aí? Vamos aprender a orar? 40 dias de oração é para a gente também aprender a orar, para colocar propósitos. Colocar propósitos. E olha, vamos fazer o seguinte aqui. Antes de orar, peraí, vocês estão muito avançadinhos. Vamos fazer o seguinte. Não começar agora. Então não precisa dizer nada. Quem já quiser fazer um movimento para trazer propósitos ABC, você que sabe, diante de Deus, sai do seu lugar que depois a gente vai começar a orar hoje. Não esperar dia 6, não. Começar a orar agora. Pode trazer seu propósito. Enquanto a gente canta, se você tiver essa vontade, se espalha aqui pela frente. Isso é um gesto diante de Deus. É uma entrega. Você vai dizer, ó, Senhor, os meus propósitos dia 6 e começa agora é esse, ou são esses, esses, esses, esses aqui. Vamos lá. Vamos colocar propósito diante de Deus. E vamos cantar a sua bondade. Diz para ele, esse cântico é uma oração.
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0: Vem trazer os teus propósitos na tua casa, no teu casamento, na tua vida.

É uma noite de aliança, porque nós estamos trazendo os nossos propósitos. Nós vamos começar a clamar por esses propósitos. Mas, ó Deus, que nós não esqueçamos de tudo que o Teu Filho nos ensinou. Nos dê um coração limpo. Ó Pai, nós queremos liberar qualquer pessoa que tenha nos magoado. Nós queremos liberar qualquer pessoa que tenha ferido a nossa vida. Ó Deus, nos dê um coração como o de Salomão, que pediu a Ti, não riquezas, mas sabedoria. Ó Deus, nos faça confiar no Teu nome, porque só Tu tens poder para ouvir o nosso clamor. Pai, em nome de Jesus, aumenta a nossa fé. Que nós saiamos daqui hoje com uma disposição mental de vitória. E que Satanás não tenha poder algum sobre as nossas mentes para tirar a nossa esperança. Ó, meu Pai, enche os Teus filhos e filhas na internet ou aqui de esperança, de alegria e de graça, porque o Senhor é bom e a Sua misericórdia dura para sempre. Os nossos propósitos, Senhor, os propósitos de todo este povo que aqui está, estão na Tua presença. Toma, Pai, toma, Pai, e seja feito sobre cada um deles a Tua vontade. Abre as portas que o Senhor quiser abrir. Fecha